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5: Olá, bem-vindos a mais um programa da Parentalidade Positiva, virado para a família, pais, filhos, educadores, no fundo para todos nós, não é? Que temos o nosso ecossistema, o nosso meio, o nosso ninho, a que chamamos de família. E por isso também a família deve funcionar num sistema de interajuda. Será que essa interajuda existe mesmo? Será que pais colaboram com os filhos e os filhos colaboram com os pais, nomeadamente nas tarefas do dia-a-dia que naturalmente existem em casa? Hoje vamos falar sobre este tema e para isso está hoje uma vez mais connosco a professora e orientadora parental Carla Escada, a quem cumprimentamos desde já. Olá Carla, bem-vinda.
6: Bom dia Sara, bom dia aos senhores ouvintes.
5: Falamos hoje então da colaboração dos filhos em casa. Esta cooperação, como é que ela nasce? De uma relação ou de uma imposição? Tens de fazer as coisas.
6: Exatamente, Sara. Muitas vezes tenho pais que me perguntam, Carla, eu sou cuidadosa na forma como peço aos meus filhos para fazerem alguma coisa. Eu dou-lhes a escolher o que é que querem fazer ou o que é que querem comer, por exemplo, mas os meus filhos não colaboram. E então trazer aqui este tema é interessante para que possamos perceber o que é que está por trás da colaboração dos nossos filhos. Não é só porque nós falamos bem com eles, porque somos cuidadosos em pedir, porque respeitamos, escolhemos um momento para lhes pedir alguma coisa em que eles não estão a fazer algo muito interessante. Mas não é só isso. É que antes de exigirmos colaboração por parte dos nossos filhos, precisamos garantir que a relação está fortalecida. Precisamos garantir que existe uma conexão entre nós, mães e pais, e os nossos filhos. Não adianta chegarmos aos nossos filhos de forma cuidadosa e pedir-lhes para fazer algo, se antes disso não estejamos sempre a trabalhar com foco no estabelecer uma boa relação com os nossos filhos. A colaboração parte da confiança, parte do respeito. Muitas vezes interpretamos a falta de colaboração por parte dos nossos filhos como uma desobediência, mas na verdade pode não ser uma escolha da parte deles de desobedecer àquilo que nós estamos a pedir, mas sim pode na verdade ser uma falta de competências por parte dos nossos filhos. Ora, se nós não os treinamos a participarem em tarefas de casa, em terem as suas próprias tarefas, as suas próprias obrigações para fazer em casa, quando lhes vamos pedir para fazer alguma coisa, se eles não têm esse treino, vai ser mais difícil conseguirem. Ora, pensemos, uma criança que se inscreve numa maratona na escola, nunca corre. Só corre uns bocadinhos nas aulas de educação física e de repente vai fazer uma maratona, o que é que muito provavelmente vai acontecer? Vai se cansar, vai ter aquela tendência de dar tudo logo no início, porque não sabe que uma maratona é mais de manutenção do esforço do que propriamente o esforço inicial, vai se cansar, se calhar vai ter dificuldade em chegar ao final da maratona. E então, assim como para a criança correr e participar numa maratona precisa de se treinar e de se preparar, nestas questões para que os nossos filhos colaborem connosco, também precisam ser treinados. E este é um dos fatores que pode levar a esta falta de colaboração. Outro fator pode ser o excesso de estímulos ou até a necessidade de atenção. Uma criança que está numa situação com muitos estímulos, e vou pensar, por exemplo, uma criança que está numa festa de aniversário dos amigos, estão dezenas de crianças a correr, a brincar, a falar alto, a divertir-se, com uma energia maravilhosa das crianças, mas que, se nós precisamos chamar o nosso filho à parte para se preparar para ir embora, pode ser muito difícil. Porquê? Porque todo este ambiente é hiperestimulante. O nosso filho vai estar tão agitado, tão estimulado, que lhe pode ser difícil perceber que chegou a hora de ir embora. E então é importante também termos atenção aos momentos em que pedimos colaboração aos nossos filhos e ver de que forma é que o podemos fazer. Nesta situação em concreto, é melhor vermos se é possível as crianças irem todas embora ao mesmo tempo, aí a resistência é menor, ou se temos mesmo que ir embora um bocadinho mais cedo do que os restantes, vamos trazer o nosso filho para fora daquele ambiente. Se estamos num espaço de festas, por exemplo, vamos trazer o nosso filho a uma zona mais calma, mais tranquilo, vamos ajudá-lo a acalmar, vamos dar-lhe, por exemplo, um bocadinho de água a beber, vamos ajudá-lo a reduzir ali o nível de energia, conversar com ele, pedir-lhe para nos contar alguma coisa que tenha acontecido lá naquele espaço, e vamos acalmar o nosso filho. E só depois é que lhe vamos dizer: olha, Manel, está na hora de irmos embora, vai despedir-te do aniversariante, pegar nas tuas coisas. E vamos dar então instruções para ele saber claramente o que é que o ir embora representa. O outro ponto que eu trouxe há pouco é a necessidade de atenção. Muitas vezes nós, ao final de um dia de aulas para eles, trabalho para nós, podemos ter dificuldade em que os nossos filhos sejam colaborantes connosco. E porquê? Porque eles estão todo um dia entre escola, atividades, algumas crianças ATL, práticas desportivas e afins. Eles chegam ao final do dia, até pode parecer que continuam com muita energia, mas chegam com algum nível de cansaço. Eles foram estimulados a nível cognitivo, na escola, nas aulas, a estarem concentrados, a produzir algum tipo de trabalho. Muitos são estimulados também a nível físico, quando praticam alguma atividade esportiva ou simplesmente quando estão a correr no recreio da escola. E então é natural que, tendo estado todo um dia sujeito a este tipo de estímulos e de atividades, ao final do dia estejam cansados. E quando estão cansados, a colaboração pode reduzir. E então, muitas vezes, quando nós chegamos a casa, naquela correria de agora vais tomar banho e depois vais fazer trabalhos de casa e enquanto isso eu vou fazer o jantar e pôr a máquina da roupa a lavar, se a seguir vamos pedir ao nosso filho para fazer alguma coisa, é muito provável, especialmente em crianças mais pequenas, até ali aos 8, 9, 10 anos, que eles se recusem a fazer e que de alguma forma encontrem maneira de nos chamar a atenção. Pode ser através de uma birra, pode ser através de recusar fazer aquilo que estamos a fazer, pode ser, em vez de fazerem o que nós estamos a pedir, irem fazer outra coisa. Isto pode ser uma chamada de atenção para nós. Os nossos filhos, quando vêm de um dia de escola e atividades e afins, precisam de um momento da nossa atenção exclusiva. E acreditem que faz toda a diferença irmos buscar à escola, ou no caminho da escola para casa, ou quando chegamos a casa, esquecer todas as tarefas que temos à nossa espera e sentarmos 5, 10 minutos a dar atenção plena aos nossos filhos. Faz toda a diferença para que a seguir, a nossa relação estando mais fortalecida, tendo havido aquele momento de conexão, acaba por surgir uma cooperação mais fácil, porque os nossos filhos sentiram-se vistos, sentiram que nós lhes demos atenção e acaba por ser quase como uma devolução da atenção que nós lhe dermos, é o eles sentirem esta vontade de colaborar connosco.
5: Muito bem, então para que esta colaboração entre pais e filhos, nomeadamente nas rotinas das tarefas domésticas e não só, possam nascer de uma relação saudável entre todos, que estratégias é que podemos usar?
6: Exatamente, Sara. a cooperação por parte dos nossos filhos nasce de uma relação sólida que vamos construindo com eles dia após dia. E então, deixar aqui alguns tópicos, algumas estratégias práticas que os nossos ouvintes podem colocar lá em casa para garantir que existe esta construção de uma relação sólida para que os filhos sejam então cada vez mais cooperantes. Garantir que antes de dar qualquer tipo de instrução ou fazer um pedido, existe um momento de conexão. Pode ser simplesmente pararem, colocarem-se à altura deles, olhos nos olhos, e depois então fazer o pedido daquilo que precisam que eles façam. Pode ser, por exemplo, neste momento em que já garantimos ali uma conexão, darmos instruções claras e específicas. Em vez de lhes dizermos, chegámos a casa, já sabes o que tens que fazer, especialmente em crianças mais pequenas, vamos lembrar o que é que isto quer dizer. Quer dizer que, e cada casa terá a sua rotina, mas vou dar aqui uma rotina geral. Quer dizer que tem que ir fazer os trabalhos de casa, depois tomar banho, a seguir brincar um bocadinho e depois jantar. Temos aqui 4 tarefas que o nosso filho precisa fazer. E então, em vez de dizermos, olha, já chegámos a casa, já sabes o que é que tens que fazer, vamos ser claros e específicos. Vamos dizer, Manel, há 4 coisas que tu precisas fazer, e quando eles são mais pequeninos, até é importante que os ajudemos a colocar mesmo nos dedos. Por exemplo, olha, o primeiro dedo vai fazer os trabalhos de casa, o segundo dedo vai tomar banho, o terceiro dedo vai brincar um bocadinho e o quarto vai jantar. E às vezes é assim, através de jogos, vamos pedir, mas assim em meio de um momento leve e de brincadeira, que é mais fácil trazermos os nossos filhos à cooperação. Depois, vamos reduzir distrações no momento do pedido. E aqui vou pegar naquele exemplo que dei há pouco em relação à festa de aniversário. Se estamos num ambiente agitado, vamos trazer os nossos filhos para um ambiente mais calmo, que aí sim é mais propenso a que eles nos escutem e que sejam colaborantes. E então, é isto, vamos garantir que há ali uma base, que a nossa relação foi fortalecida de alguma forma, vamos garantir esta conexão, vamos dar instruções simples e claras e vamos reduzir as distrações no momento em que lhes estamos a pedir para fazer algo.
5: Muito interessante, estamos quase a terminar e por isso, qual é o desafio final para que possamos pôr tudo isto que hoje ouvimos em prática durante a semana?
6: É isso mesmo, Sara. No fundo, vamos transformar esta ideia que por vezes os pais trazem de que os filhos são desobedientes, que não escutam, que não fazem o que lhes pedem, para uma visão diferente, a visão de que quanto mais nós fortalecermos a relação com os nossos filhos, mais colaborantes eles vão ser. E então esta semana o desafio que eu vou deixar para os nossos ouvintes é, antes de pedirem aos vossos filhos para fazerem alguma coisa, vão-lhes dar 1 minuto, 2 minutos de conexão. E eu estou só a falar em minutos, pouquinhos, 1 ou 2. Baixar ao nível deles, se for o caso, olhar olhos nos olhos, fazer ali algum tipo de conversa, perguntar alguma coisa, ou simplesmente, como falámos na rubrica anterior, fazer um elogio sobre alguma coisa que tínhamos visto que foi bem feito. Vamos, se os nossos filhos gostarem, fazer ali algum tipo de toque, dar um abracinho, dar um beijinho, uma festinha, pegar nas mãos deles carinhosamente, e então depois de estabelecermos esta conexão, vamos fazer o pedido daquilo que precisamos que eles façam. E então, através de esta estratégia, estes minutos de conexão, vamos claramente e com certeza aumentar a cooperação dos nossos filhos. E portanto são apenas 1 ou 2 minutos para garantir que depois não temos revirar de olhos, ou que não temos filhos a recusar, ou a fazer uma grande manifestação porque não querem fazer aquilo que lhes estamos a pedir.
5: Muito obrigada, Carla Escada, por este apontamento hoje sobre a importância de pais e filhos colaborarem também, interagirem mutuamente, nomeadamente nas tarefas de casa e não só, não é? Nas missões que temos no dia-a-dia. Os nossos ouvintes que quiserem podem também entrar em contacto connosco, fazer perguntas, sugerir outros temas que gostariam de ouvir aqui abordados neste espaço da Parentalidade Positiva, que está igualmente disponível em podcast, no site da RCS. Quem quiser então, os pais, quem nos ouve colocar questões, pode fazê-lo diretamente através dos contactos da RCS e também da nossa orientadora parental, Carla Escada.
6: Exatamente, Sara. Nas minhas redes sociais, Carla Escada _ parentalidade, estou sempre disponível para receber questões dos nossos ouvintes ou até sugestões de temas que queiram ver aqui tratados na nossa rubrica. E hoje tenho um convite. Eu daqui a alguns dias vou estar a participar num evento de maternidade e ao longo desta semana vou estar a trazer muitos destes temas que os pais e as mães me vão trazendo. Estas preocupações, estas questões que, por mais que se esforcem, não sabem muito bem qual é o caminho, eu vou estar a trazer muitas destas temáticas para as minhas redes sociais. Portanto, se ainda não o fazem, sigam as minhas redes, vão-me deixando questões, vão-me deixando as vossas dificuldades, que eu com muito gosto vou respondendo e vou dando a orientação possível. Sara, muito obrigada mais uma vez por me ter recebido nesta rubrica. Aos senhores ouvintes, a si, continuação de uma ótima semana e um beijinho.
5: Mais uma vez, obrigada pela colaboração. Para a semana estamos de volta com outro tema, quem sabe não seja um tema então proposto pelos nossos ouvintes, sempre podendo trabalhar juntos por uma parentalidade positiva.
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7: Olá, meu amigo, minha amiga aqui do programa Equilíbrio, muito obrigado pela sua audiência. Se você está sintonizando pela primeira vez, está assistindo, ouvindo, né? Pela primeira vez esse programa é um programa sobre saúde mental. No Salmo 71, Davi, que foi pastor de ovelhas e depois foi rei em Israel, ele demonstra a sua preocupação com a velhice e diz para Deus o seguinte, no Salmo 71, versículo 9, não me rejeites no tempo da velhice, não me desampare quando se for acabando a minha força. O que é possível fazer antes da terceira idade para que, quando ela chegar, possamos estar bem emocionalmente? Davi viu que muitos dos idosos ao seu redor não eram felizes e apresentavam traços ruins de caráter. Ele notou que quanto mais haviam sido mesquinhos e cobiçosos na vida, isso se acentuava de forma desagradável na velhice deles. Ele viu que pessoas nobres, mesmo reis, e mesmo que tivesse respeito a Deus nos anos de vida ativa, se tornavam ciumentos dos amigos e parentes na terceira idade. Temiam que as pessoas tivessem motivos egoístas para com eles. A sua cobiça os levava a pensar que até seus filhos desejavam que eles morressem para assumir o lugar deles e ficar com a sua riqueza. Alguns chegavam, segundo Davi soube, a matar seus filhos devido aos sentimentos incontroláveis de cobiça. Olha que coisa. Você pode achar isso um absurdo, mas vemos algo parecido nos noticiários hoje, quando uma pessoa mata outra por ciúme, por sentimento de posse, porque o namorado ou a namorada não mais quis seguir naquele namoro, ou mata por traição. Esses indivíduos, homens e mulheres, perdem completamente o autocontrole emocional e, sendo dominados por sentimentos, cometem crimes bárbaros. Isso denuncia que o que eles sentiam pela pessoa a quem mataram não era amor. Um primeiro passo para ter alívio na velhice é admitir que há limitações na sua memória, na sua capacidade de raciocinar, na sua força física. Admitindo as limitações naturais da idade, é possível permitir receber ajuda a qual deve ser oferecida especialmente pelos filhos. Cabe principalmente aos filhos ajudarem seus pais idosos, que cuidaram deles por muitos anos, com horas de sono perdidas, preocupações. Os idosos que aceitam melhor as suas limitações, que deixam de lado o orgulho, agem com humildade e aceitação diante de suas limitações, podem aceitar melhor a ajuda dos filhos e assim terem alívio. Outro passo é evitar ficar ansioso e muito preocupado com seus bens materiais. Não deixe que dinheiro e posses se tornem um ídolo na sua vida. O idoso deve ter cuidado para não se privar de confortos da vida, quem sabe trabalhando mais do que deveria e precisaria para ficar poupando devido ao medo do futuro, quando já tem o suficiente para uma vida com conforto, com o que realmente necessita. Escolha de sentar no banco do carona é uma escolha importante, né? Para você relaxar, abrir mão do controle e deixar Deus dirigir a sua vida, em vez de ficar focado no dinheiro. Pense em como pode ser útil para ajudar voluntariamente alguém com o que você aprendeu e ganhou com a longa experiência vivida. Um professor de neurologia da USP, Universidade de São Paulo, ele disse numa entrevista falando sobre doença de Alzheimer, ele falou assim, olha, tem três coisas que ajudam a prevenir a doença de Alzheimer sem ser atividade física, uma alimentação natural, né? Ele falou assim, primeiro, evite ressentimentos. Segundo, cultive gratidão. E terceiro, se envolva em trabalho voluntário, né? Para ajudar a aliviar o sofrimento de alguma pessoa. Bom, é isso. Espero você aqui no próximo programa Equilíbrio. Um abraço, até breve, se Deus quiser.
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1: O futuro nunca espera. Ele chega sempre sem pedir autorização. Entra nas nossas vidas como uma onda inesperada, às vezes suave, às vezes avassaladora. E nós, muitas vezes, tentamos domesticá-lo, adiar-lhe a chegada, prever-lhe os passos, acelerar-lhe o ritmo. Mas o futuro não se deixa controlar. Não há atalhos escondidos. Não há fórmulas secretas. Ele é inevitável. Mas mais do que inevitável, o futuro é um professor silencioso. Há pouco tempo, encontrei um jovem à porta de uma entrevista de emprego. Tremia entre papéis e notas soltas, repetindo frases diante do reflexo de um vidro. O coração batia-lhe como se estivesse prestes a entrar num palco onde não podia falhar. Sentei-me ao lado dele e perguntei: e se não fores perfeito? E se não corresponderes a todas as expectativas? Ele parou. Pela primeira vez, deixou os papéis pousados no colo. No silêncio dele, percebi um medo que todos nós já sentimos. O medo de que o futuro nos peça mais do que temos para dar. E foi aí que lhe disse: o futuro não exige perfeição. Exige presença. Exige que estejas desperto o suficiente para aprender com o que vier. Seja um sim ou um não. Esperar não é desistir, esperar é preparar-se, é permitir que o tempo faça parte da equação. Muitas vezes confundimos pressa com progresso, mas a verdade é que nem tudo cresce ao ritmo da nossa ansiedade. O trigo precisa de estações, a árvore precisa de anos, o coração precisa de pausas. Pensa nisto. Quantas vezes quiseste acelerar algo? Um resultado, uma resposta, um encontro, um projeto? E quando não aconteceu no teu tempo, como te sentiste? Talvez frustrado, talvez injustiçado. Mas, olhando agora para trás, não reconheces que houve um ensinamento escondido nessa demora? Que a espera te moldou mesmo sem pedires? Aprender a esperar é, em si, um renascimento. É aceitar que o intervalo entre o desejo e a concretização também tem valor. Porque é nesse espaço que crescemos em resiliência, em maturidade, em discernimento. O futuro não é uma linha reta, é um mosaico de escolhas, pausas e recomeços. Cada gesto teu hoje é um fragmento desse desenho maior que ainda não consegues ver. E é justamente por não vermos tudo que precisamos confiar que o tempo, mesmo silencioso, trabalha a nosso favor. Por isso, pergunto-te: que áreas da tua vida tens tentado controlar com unhas e dentes, apenas para não enfrentar a incerteza? E se em vez de lutares contra o tempo, aprendesses a cooperar com ele? A pressa não garante sucesso, a atenção sim. A atenção é o que transforma a espera em preparação e não em desespero. No episódio anterior, falamos de renascer. E hoje percebemos que renascer também é isto, lidar com a espera. Não como quem desiste, mas como quem confia. O futuro ensina-nos a esperar. No próximo episódio, vamos olhar para outro grande professor, o medo. Afinal, temos mais medo de falhar ou de que nossas falhas sejam notadas? Obrigada por me acompanhar em mais um pensamento em voz alta. Não te esqueças que um pensamento pode mudar um dia e um dia pode mudar uma vida. Até o próximo episódio!
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1: Olá, está no ar mais um Diário da Saúde, um ponto de encontro com a saúde e o bem-estar aqui na RCS. Eu sou o Marco Figueiredo e hoje vamos falar de algo essencial nos primeiros meses de vida. Algo tão poderoso que nenhum outro alimento consegue igualar. O leite materno. Sim, o leite da mãe tem propriedades únicas. E sabia que ele muda consoante as necessidades do bebê? O leite da mãe de um recém-nascido é diferente do leite da mãe de um bebê de 6 meses. E ainda mais curioso, o leite da mãe de um bebê prematuro é ajustado especialmente para ele. Incrível, não é? Do ponto de vista nutricional, o leite materno está perfeitamente adaptado ao metabolismo do bebê. Por exemplo, ao contrário do leite de vaca, o leite humano não tem uma proteína chamada beta-lactoglobulina que está associada a alergias. Além disso, as proteínas do leite da mãe são mais fáceis de digerir. O resultado? Menos cólicas e digestões muito mais leves. Falando em digestão, o leite materno ajuda a proteger o intestino do bebê contra bactérias indesejadas. Para além disso, tem uma maior proporção de ácidos gordos insaturados, ou seja, gorduras saudáveis, ao contrário do leite de vaca, onde predominam as saturadas. E quando o bebê mama até ao fim, recebe um leite mais rico em gordura, que é essencial para o crescimento e o seu desenvolvimento. Por isso, é importante deixá-lo esvaziar bem a mama. E mais, o leite materno contém exatamente as vitaminas e os minerais que o bebê precisa na medida certa. Mas os benefícios não se ficam pela nutrição. O momento da amamentação fortalece o vínculo entre mãe e filho, traz conforto, segurança e tranquilidade ao bebê. E até ajuda a prevenir problemas futuros na boca e nos dentes, porque a sucção ao peito estimula músculos diferentes dos usados no biberão. Além de tudo isto, o leite materno é riquíssimo em componentes essenciais à ação do sistema imunitário, que ajudam a proteger o bebê contra infecções. Por isso, os bebés amamentados adoecem menos e têm uma taxa de mortalidade muito mais baixa. A recomendação é clara. O bebê deve ser alimentado exclusivamente com leite materno até aos 6 meses. A partir daí, deve iniciar-se a introdução de novos alimentos, mas a amamentação continua a ser fundamental até ao primeiro ano de vida e é altamente recomendada mesmo depois desse período. Importa também dizer que são muito poucas as doenças que impedem uma mãe de amamentar e que a maioria dos medicamentos não são contraindicados. Mas atenção, em caso de dúvida, fale com o seu médico e com o enfermeiro de família. E por fim, vale a pena lembrar, o ato de amamentar pode ser também uma fonte de prazer e realização para a mãe. É um momento único de entrega e de amor que nunca se esquece. Chegamos ao fim de mais um Diário da Saúde. Regresso no próximo episódio com mais informação para uma vida mais saudável. Até lá, cuide de si e, se for o seu momento, celebre a beleza e os benefícios da amamentação.
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1: Aqui estamos nós, num novo cenário dentro desta espetacular Ilha do Pico. Atrás de mim vocês veem as vinhas, é produzido algum vinho aqui na ilha, e veem esta característica especial da maneira como eles constroem as vinhas, enquanto no continente muitas vezes utiliza-se os postes e o arame para que ajudar a crescer a vinha, aqui utilizam estes muros de pedra. Mas vamos ao nosso texto que fala-nos exatamente de Marcos também, Marcos Antigos. Diz no capítulo 22 e no verso 28, a nossa quarto conselho sobre sabedoria: não mudes os Marcos Antigos que os teus antepassados

0: quando nós falamos em Marcos Antigo, estamos a falar logicamente da palavra de Deus. O Marco Antigo, Jesus viveu há dois mil anos atrás, mas quando nós olhamos para a história bíblica, nós temos praticamente 4 mil anos atrás ainda de história bíblica. E toda a sabedoria que foi dada nesse período e que chega até nós com uma grande preocupação de Deus de fazer chegar a sua vontade a todos os homens e ao longo de todo o tempo. Por isso, pesado amigo, não tires da tua vida, não removas da tua vida este grande marco que é a palavra de Deus. Não removas da tua vida este marco que te ajuda a delimitar muitas e muitas coisas da tua vida e te ajuda a alcançar ainda outras para poder chegar realmente à salvação.
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0: Está no ar mais um episódio do programa Bíblia Aberta, aqui no canal da Novo Tempo Portugal. Já sabe que pode estar connosco e acompanhar estas emissões através do canal 186 da Mel. Nós estamos cá permanentemente durante todo o tempo para que lhe transmitamos esperança. No programa A Bíblia Aberta temos por norma abrir a Bíblia, é mesmo assim, e estudar aquilo que são os temas importantes e necessários para a nossa vida, para podermos desenvolver a nossa espiritualidade e ao mesmo tempo recebermos de Deus a força e a coragem para ultrapassarmos algumas das barreiras que podem existir em nós e que são necessárias ultrapassar para que Deus atue na nossa vida e ao mesmo tempo nos dê a possibilidade de um dia estar no céu. Semanalmente tenho sempre comigo três convidados, três amigos que me vêm ajudar a estudar a Bíblia, a abrir a Bíblia e podermos encontrar as mensagens de Deus. E hoje não é exceção, o Pedro Esteves está connosco novamente.
1: Olá,
0: Pedro. Sejas bem-vindo. A Hortelinda também faz parte desta equipa.
2: Jorge.
0: Obrigado. Que o Senhor te abençoe. E voltamos a ter o Paulo Sérgio connosco. Olá, Paulo.
3: Olá. Obrigado.
0: Obrigado por também teres aceitado este convite e de podermos juntos, os quatro, podermos desenvolver o tema que escolhemos para este episódio. Esta semana nós vamos examinar, aliás, temos vindo a examinar alguns dos capítulos de 1 Coríntios. Vamos usar estas duas cartas durante estes episódios que temos da Bíblia Aberta. Em 1 Coríntios hoje nós iremos olhar para os capítulos 12 a 14, embora para a semana nós iremos ter um foco muito mais especial e mais aprofundado num destes capítulos, que é o capítulo 13, mas estes dois capítulos abordam um tema muito interessante, que são os dons espirituais. Como já vimos em vários episódios, Deus tem a sua igreja, a igreja é composta, digamos, é um corpo com diferentes partes, e hoje nós vamos ver que qualquer um de nós que faz parte da sua igreja tem pelo menos um dom, ou recebe pelo menos uma característica de Deus para podermos exercitá-la da melhor maneira. Eu gostava de começar pelo primeiro dom. Vamos colocar aqui, digamos, um ponto de ordem, o primeiro dom, que está em 1 Coríntios capítulo 12, versículo 3. 1 Coríntios capítulo 12, versículo 3, se tiver a sua Bíblia à mão, poderá abri-la. E nesta passagem, e podermos ler, diz que, portanto, vos quero fazer compreender que ninguém fala, ou melhor, que ninguém que fala pelo Espírito de Deus diz, Jesus é anátema, e ninguém pode dizer que Jesus é o Senhor, senão pelo Espírito Santo. Hortelinda, hoje vou começar por ti e vou-te perguntar de que forma é que esta confissão de que Jesus é o Senhor, ou é Senhor, revela uma autenticidade da ação do Espírito na vida de cada um de nós, na vida de cada pessoa.
2: Pois podemos dizer que no contexto sociocultural e particularmente religioso do primeiro século, enfatizar ou confessar que Jesus é o Senhor era negar a César, portanto, que ele o era, não é? E esse poderia ser punido até com pena de morte, não é? Porque César não podia ter concorrentes, não é? Então, para fazer esta confissão de que Jesus é o Senhor, era necessário uma grande convicção, uma grande ousadia, que só com a assistência do Espírito Santo seria realmente possível, não é? Em virtude do estado caído, o ser humano por si só e entrega-se às suas únicas capacidades humanas. Ele não pode discernir realmente esta soberania de Cristo, esta grandeza, aquilo que Cristo realmente representa para a humanidade, aceitá-lo e confessá-lo. Nós já referimos aqui em episódios anteriores um texto muito importante que o apóstolo Paulo escreveu justamente nesta mesma epístola, no capítulo 2 e no versículo 14, em que ele diz: ora, o homem natural não pode compreender as coisas do Espírito de Deus, porque lhe parecem loucura, e não pode entendê-las porque elas se discernem espiritualmente. Logo, não tendo o homem esta dimensão espiritual, o homem natural, não é? Unicamente entrega à sua própria natureza, portanto, o homem não pode reconhecer, portanto, em Cristo, o Filho de Deus, o soberano do universo e aquele também que é, que se propõe para ser a solução para todos os problemas humanos. Logo chegar a esta conclusão e fazer esta confissão de que Jesus é o Senhor, só é possível através de uma revelação, através da inspiração. Só uma revelação do Espírito é que pode levar um ser humano a chegar realmente a esta conclusão. Porque discernir no humilde Jesus de Nazaré, um simples carpinteiro, caminhando pelos caminhos empoeirados da Palestina, de onde ele nunca saiu praticamente, portanto, a reconhecer nele Deus, não é? Feito homem, era qualquer coisa de impossível. O próprio Isaías, no capítulo 53, diz: ele não tinha nem parecer nem formosura, e olhando nós para ele, nenhuma beleza víamos para que o desejássemos. Ou seja, ele não tinha nenhum atrativo. Aquilo que é um atrativo para os seres humanos, não é? Que causa impressão nos seres humanos. Jesus não causava impressão pela sua aparência, Jesus só podia causar impressão pela sua pessoa, pela sua mensagem e pela sua missão. E isso só o Espírito Santo é que pode revelar. Portanto, podemos dizer que há um trabalho prévio a esta confissão de que Jesus é o Senhor, trabalho prévio que o Espírito Santo realiza progressivamente, gradualmente, portanto, de maneira imperceptível, inconsciente, no coração dos seres humanos, preparando para este grande encontro com a pessoa de Jesus. Aliás, o próprio Jesus diz isto no Evangelho de São João, no capítulo 6. Jesus diz: ninguém pode vir a mim se o Pai que me enviou não trouxer. E depois, no versículo 65, ele diz: por isso eu já vos disse, ninguém pode vir a mim se pelo Pai lhe não for concedido. Ou seja, antes de ires a Jesus e de reconheceres quem é Jesus, há um trabalho que é feito em ti, de maneira inconsciente, que realmente tu não estás consciente disso, mas que te prepara para esse encontro e para esse reconhecimento, não é? No início do desenvolvimento sobre os dons espirituais, nós vemos que vamos estudar, portanto, neste episódio e no próximo, a falar desta presença do Espírito, desta necessidade absoluta do Espírito para que algo de espiritual aconteça na vida de um ser humano. É o apóstolo Paulo quer dizer que o maior dom é mesmo o Espírito Santo, não é? Ele é o maior dom. E é o dom que através do qual vêm todos os outros dons, não é? E através desses outros dons, o Espírito propõe-se atingir ainda mais os seres humanos. Através daqueles que recebem os dons, que são objeto dos dons, Deus, que é a Igreja, Deus pretende atingir todos os seres humanos, não é? Pelo seu exemplo, porque este reconhecer que Jesus é o Senhor não é apenas uma questão, uma afirmação vocal, portanto, oral, é também uma confissão de vida, não é? Confessar que Jesus é o Senhor é representar, viver isso na sua vida. Portanto, Jesus é o Senhor da minha vida. Logo, isso implica uma mudança e vai implicar um testemunho que o Espírito vai usar para levar Cristo ao mundo.
1: Eu acho que há aqui uma, desculpa Jorge, uma dimensão teológica, vá, um pequeno parênteses aqui, que eu acho muito interessante nesta expressão, porque ela remete-me para uma das grandes verdades que os evangelhos revelam sobre a maneira como o Pai, o Filho e o Espírito se relacionam. Eu encontro aqui, resumindo, a ideia de que, especialmente nos evangelhos, vemos que o Pai exalta o Filho exalta o Pai e o Espírito. Uhum. É como se houvesse uma espécie de altruísmo na divindade, na Trindade, como designamos. Uhum. Então, nós vemos, por exemplo, o Pai no batismo, a voz do Pai é audível e diz: este é o meu Filho, em quem me comprazo, ouvi-o. Então, o Pai exalta o Filho, é como se não quisesse. Uhum. É como se Deus não precisa de se exaltar a si próprio, exalta sempre o outro. Uhum. Mas depois, então, o Pai diz isto do Filho, ouviu a ele. Mas o Filho diz: eu não vim fazer a minha vontade, vim fazer a vontade do meu Pai. Exalta o Pai. E depois vemos Jesus repetidamente a dizer, por exemplo, aos discípulos que importa que eu vá embora, vocês vão fazer coisas maiores do que as que eu faço, porque o Espírito vem. Como se ele dissesse: é muito mais importante que venha o Espírito do que eu esteja aqui. Então, esta confissão permanente nos evangelhos entre o Pai, o Filho e o Espírito, como se a exaltação fosse para o outro, é uma ideia que está aqui repetida, porque o apóstolo Paulo diz que quem tem o Espírito exalta Cristo. O que, não é o que é interessante nos termos, porque é como se, nunca é a exaltação de si mesmo. Exatamente. É do outro. Ah,
2: e também parece haver um período na história humana em que cada um tem um papel mais específico, uma maior preponderância, não é?
0: Concluímos então que o primeiro dom, se quisermos, não é? É um dom transversal a todos nós, não é? Todos nós temos que reconhecer Jesus como o Senhor, como Senhor. Mas Paulo vai falar um pouco da diversidade, que é uma diversidade que une, ao contrário daquilo que muitas vezes pensamos, que a diversidade pode dividir. E se formos a 1 Coríntios, capítulo 12, lendo os versículos 4 a 6, nós vamos encontrar esta ideia. Ora, há diversidade de dons, mas o Espírito é o mesmo. E há diversidade de ministérios, mas o Senhor é o mesmo. E há diversidade de operações, mas é o mesmo Deus que opera tudo em nós. Pedro, como é que é, podemos, ou como é que pode esta diversidade de dons fortalecer de alguma forma a unidade da Igreja em vez de gerar divisões?
1: Sim, não é? Sem dúvida. Isto é um tema muito importante, mas mesmo quase no centro do que é a teologia da Igreja, que costumamos chamar-lhe eclesiologia, e o coração dessa teologia assenta nos dons. Os dons e a vocação são os dois pilares sobre os quais é construída a Igreja Cristã. Isto é essencialmente o ensino dos apóstolos, mas especialmente Paulo, claro, por força das circunstâncias, até porque escreveu muito mais que os outros, não é? Agora, o apóstolo Pedro também refere algum aspecto sobre os dons, mas realmente os dons e a vocação são os dois pilares sobre os quais assenta a estrutura. O evoluir da Igreja já nos tempos apostólicos e naturalmente depois com a história, a Igreja obviamente tornou-se uma organização que depende muito da forma como está estruturada, e a estrutura é muito importante para a Igreja existir, especialmente no sentido em que a Igreja se tornou global, universal. Isto é uma realidade, aliás, para várias igrejas cristãs. Eu estou aqui a utilizar o termo igreja num sentido mais teológico, não olhando para a que igreja estou a falar propriamente, não é?
3: Mas a comunidade.
1: É a comunidade, o conceito de uma comunidade de crentes. Mas mesmo se aplicarmos à realidade de várias denominações cristãs, é evidente que várias denominações são universais, no sentido em que têm uma missão que se estende pelo planeta. Nesse sentido, nós percebemos que a organização, no fundo, não é bem uma escolha. A organização é essencial para que seja possível ter crentes espalhados pelo mundo todo e ainda assim sentirem-se parte de uma comunidade. No fundo, estes princípios já estão na Bíblia, porque a Igreja começou ali, não é, à volta de Jerusalém, se quisermos, e depois vai expandindo, como Paulo nas suas próprias viagens, e depois as suas cartas revelam isso. A Igreja estendeu-se logo. Como é que se pode estender e manter unida uma realidade tão grande? Obviamente que é através de estrutura. Por isso, toda a Igreja se desenvolveu a partir de uma estrutura. Só que nós não podemos é confundir a estrutura da Igreja com, por exemplo, estruturas humanas conhecidas, sejam elas empresariais, organizações do Estado, governamentais, etc. Porque a Igreja tem uma forma de organização essencialmente diferente, mesmo se ela tem que usar mecanismos conhecidos no âmbito das organizações. Este preâmbulo aqui é para dizer que no coração dessas diferenças está o facto de que a base da organização da Igreja não é uma hierarquia, por exemplo, tradicional, nem é a meritocracia, que é outro aspecto muito importante, porque a meritocracia é um valor extremamente importante para quase todos os tipos de organização. Mas essa linguagem é substituída na Bíblia pela linguagem dos dons e da vocação. Significa que a vocação é o chamado, a ideia de que a pessoa que vai servir, seja em que área for, da organização, da Igreja, ela tem que ser chamada para tal. Por isso há uma dimensão sobrenatural aqui, que é o nós dizermos: eu sinto que Deus me chamou para isto. Ou um grupo de pessoas reconhecer: Deus está a fazer um chamado. E depois os dons são o que permite operacionalizar esse chamado. Deus chama, mas agora chama-te para fazer o quê? Com que meios? Com que recursos? O primeiro de todos os recursos que existem para uma pessoa poder servir a Deus são os dons que Ele lhe concedeu. É com base nisto que podemos dizer que a diversidade de vocações e a diversidade de dons não dividem, porque elas são essencialmente a maneira como se estrutura a igreja ou a comunidade. É aí que se substituem os valores de hierarquia tradicional ou meritocracia, ou que seja, porque não são. Não é o esforço humano e a capacidade humana que está na base. Mas se Deus dotou uma pessoa e a comunidade reconhece aquele dom, o caminho natural é que aquele dom vai ter meios e oportunidades para ser exercido. Então, aqui eu estou a providenciar, se quisermos, uma espécie de uma base teológica. Agora, ainda gostaria de juntar aqui dois ou três pontos que me parecem muito interessantes para responder à pergunta porque é que a diversidade, ela não é um problema. Mesmo se pode ser, em termos práticos, muitas vezes é. Uhum. Não é? Mas, em tese, não é de todo. E nós precisamos trabalhar para compreender isso, claro. Primeira realidade nesse aspecto que eu acho muito importante é compreender que a diversidade tem origem divina. O próprio Deus é diverso. Há bocadinho estava-me a referir aqui à questão da Trindade. O facto de Deus estar revelado em três pessoas que são distintas, e a distinção é grande, porque são distintas na maneira como se relacionam com o ser humano, na forma, na manifestação visível que nós temos de cada um, mesmo na obra que executam. Nós sabemos que tudo isso é complementar, mas são distintas. O que quer dizer que a ideia de que a diversidade é a riqueza do ser, ela é própria a Deus, porque Deus ele mesmo já é diverso. Não se consegue olhar para Deus só de uma perspectiva. Nesse sentido bíblico é dizer, olhar para o Pai, ver as características do Pai, tal como estão reveladas na Bíblia, não dá um quadro total de Deus. Porque, por exemplo, no Pai nós encontramos muito a ideia de autoridade, Deus dos princípios, dos valores, mas em Cristo nós encontramos essencialmente o Deus que dá o exemplo de como é que se vivem esses princípios.
0: Ou o Deus do perdão, por exemplo.
1: Sim.
2: Ou o Deus da proximidade.
1: É da proximidade. Mas ele disse, eu vim fazer a vontade do meu Pai. Quer dizer, o Pai é que dá a vontade. E Jesus ensina-nos como é que se vive essa vontade. Por isso é que quando nós olhamos...
3: O problema é a dificuldade que nós temos em compreender que a diversidade não é contraditória.
1: É isso. Não há...
3: Para nós, diversidade é a contradição do outro. Isso. E não é assim em Deus.
1: É como se o outro pensa ou age de uma maneira diferente, ele está em contradição comigo. E por isso que nós vemos... Não há nenhuma contradição entre o Pai e o Filho, porque o Filho que veio é mostrar quais eram os valores que estavam em causa naquilo que o Pai revelou. Por isso ele conseguiu viver. Portanto, se Jesus perdoou, não é para dizer assim, ah, o meu Pai não perdoou, mas eu perdoo. Não, é para explicar como é que funciona o perdão do Pai. E nós sabemos que o Espírito depois dá-nos a nós o poder de conseguirmos fazer o quê? Seguir o exemplo de Jesus, imitar Jesus, mas imitá-lo a fazer o quê? A cumprir a vontade do Pai. Quer dizer que a própria diversidade em Deus é um exemplo supremo de como é que se pode ser diverso e unido ao mesmo tempo. Aliás, a este propósito, é uma das expressões que eu mais aprecio no Novo Testamento. Ela aparece pelo menos duas vezes no apóstolo Paulo e no apóstolo Pedro, que é a ideia de que Deus é multiforme. A expressão é riquíssima em termos de significado. O apóstolo Paulo aos Efésios diz que falando à Igreja, diz que é pela multiforme sabedoria de Deus que a Igreja vai tornar conhecida.
2: A graça é multiforme.
1: E depois a graça, que é o apóstolo Pedro, que aí até o contexto é os dons, em que ele fala da multiforme graça de Deus, que é que garante que existe essa diversidade de dons. O que quer dizer que nas manifestações de Deus sobre nós, a multiforme atitude e mesmo o ser de Deus é multiforme. Deus não olha para as coisas, nem as manifesta sempre da mesma maneira. Por isso é que os apóstolos exploram tão bem, especialmente o apóstolo Paulo, a ideia de que a Igreja vive, a comunidade cristã vive, da conjugação de duas características. Aqui Coríntios 12 é um dos melhores exemplos para isso, mas Romanos 12 explora muito bem isso, e Efésios 4, que é um dos meus textos favoritos sobre dons, também explora muito bem, que é a ideia de que existem fatores, na experiência cristã, existem fatores que unificam e fatores que diversificam. Se só existissem fatores a diversificar, então poderíamos ter um problema. Mas é a conjugação dos dois fatores. O texto é muito claro a dizer, há diversidade de dons, mas o Espírito é o mesmo. Por isso, no fundo, eu só estou a traduzir como se fosse a declinar o que é que o texto diz, porque é muito direto no texto. Para cada fator diversificador que cria diversidade, que cria formas diferentes de manifestação, obviamente que para cada um desses tem que haver um fator unificador. Por isso, há diversidade de dons, mas o Espírito é o mesmo. E há diversidade de ministérios, que são as áreas em que se podem aplicar os dons, mas o Senhor é o mesmo. Assim como há diferentes operações, que são as formas de tornar as diferentes áreas de ministério aplicáveis. O exemplo concreto seria, uma pessoa tem o dom, por exemplo, de falar, de comunicar. Mas não há só uma forma de utilizar o dom da comunicação. Por isso é que há diferentes ministérios. Uma pessoa pode usar o dom da comunicação na proclamação do Evangelho e outra pessoa pode usá-lo para o diálogo.
3: O ensino.
1: Só que depois também há diversidade de operações. Porque as pessoas que têm, por exemplo, um dom de oratória não utilizam todos da mesma maneira. Por isso é que há pregadores que falam de formas muito diferentes e nós apreciamos imenso ouvir duas pessoas totalmente distintas. Por exemplo, uma pessoa que é muito racional e utiliza muitos argumentos e nós ouvimos e dizemos, oh, aprendi tanto. E outra que é muito sentimental, conta histórias, fala da sua experiência e nós sentimos-nos tocados. Então não há só uma forma de operacionalizar o ministério da pregação que vem do dom de comunicar. Então aqui está um exemplo de como a diversidade é muito importante, mas ela funciona quando está unida através dos fatores unificadores.
0: E nós aqui estamos a criar um puzzle sobre as coisas que Paulo deixou bem claro sobre os dons. E há um outro tema, há uma outra peça que se encaixa nesta conversa, que é muito importante, é que para Deus ninguém fica de fora. E se formos a 1 Coríntios, capítulo 12, para lermos os versículos 22 a 25, nós podemos ver que aqui neste capítulo 12, Paulo vai dizer isto. Antes, os membros do corpo que parecem ser mais fracos são necessários, e os que reputamos menos honrosos no corpo, a esses honramos muito mais. E aos que em nós são menos decorosos, damos muito mais honra. Porque os que em nós são mais decorosos não têm necessidade disso, mas Deus assim formou o corpo, dando muito mais honra ao que tinha falta dela, para que não haja divisão no corpo, mas antes tenham os membros igual cuidado uns dos outros. Paulo, esta ideia que Paulo nos dá aqui, e tu tens o mesmo nome que o apóstolo Paulo, por que razão Deus valoriza especialmente os membros que parecem ser um pouco mais fracos ou talvez até menos visíveis na igreja, neste corpo que é o corpo de Cristo?
3: Eu vou responder a isso, mas dá-me um segundo só para tecer um comentário sobre aquilo que Pedro estava a dizer, porque estava a vir-me à mente uma simbologia que tem a ver com a força, com as forças. Quer dizer, é como se a imagem que Paulo está a dar aqui para a igreja, que nós não nos podemos esquecer que estamos aqui entre três capítulos em que Paulo está a explicar à igreja de Corinto o que é que ela deve ser e o que é que ela não deve ser com base nos dons espirituais. Mas tu estavas no fundo, Pedro, a dar aqui uma ideia de que é como se existisse aqui uma estrutura com duas forças. Elas, uma força centrípeta, de unidade, de trazer para o centro que é Cristo, que foi o que Linda começou por nos explicar, que é a condição para todos os outros dons, é estar em Cristo. E uma força centrífuga, que é de afastamento e que tem a ver com a diversidade. E se uma delas existisse sem a outra, não poderia existir, claro, o equilíbrio de cada coisa estar no seu lugar. E nós não nos podemos esquecer, acima de tudo, que o grande objetivo da comunidade de crentes não é existir para si, é existir para os outros que não pertencem a essa comunidade de crentes. E, portanto, no espírito de Paulo, quando escreve, está em que os coríntios pudessem estabelecer entre si uma comunidade saudável, mas ao mesmo tempo que pudessem transformar-se a si próprios numa comunidade que chamasse as outras pessoas. E esta questão da unidade e da diversidade é realmente extraordinária quando pensamos nela. Mas nós não nos podemos esquecer, voltando à tua pergunta, de que Paulo está a dar o exemplo de um corpo. Esse é que é o símbolo que ele escolheu para dar a ideia do que é que deve ser uma comunidade de crentes. E antes de passar ao versículo 22, aquele que tu começaste a ler, eu penso que poderíamos voltar ao versículo 18, que diz: mas agora Deus colocou os membros no corpo, cada um deles como quis. E esta expressão de que foi Deus que colocou como quis dá uma ideia da soberania de Deus, por um lado, mas por outro lado, da atenção que ele teve a que, sendo cada membro da comunidade um membro do corpo da Igreja de Cristo, tem de facto a sua função. E Paulo vai utilizar aqui determinado tipo de expressões que têm de facto a ver com a funcionalidade, com a utilidade. A palavra necessário tem a ver com isso. O texto começa, tu leste: antes, os membros do corpo que parecem ser mais fracos são necessários. Esta ideia da necessidade é muito bonita quando se está a falar da fragilidade, porque infelizmente, no mundo em que nós vivemos, a fragilidade não é propriamente a melhor coisa que nós podemos dizer a alguém para a fazer sentir necessária. Isto é o contrário. Aliás, na história nós vemos os exemplos contrários. Eu sei que nós não estamos aqui a falar destes temas, mas se nós formos a exemplos históricos, por exemplo, do que foi a cidade-estado de Esparta, em que as pessoas que nasciam imperfeitas ou que não tinham utilidade para a comunidade eram eliminadas, em que as pessoas, por exemplo, em outros exemplos, infelizmente bem mais próximos de nós, século XX, quem não tivesse um padrão de uma determinada raça era ou expulso ou eliminado, nós estamos a ver de facto que naquilo que é a natureza pecaminosa do ser humano, a fragilidade não é de maneira nenhuma o melhor endosso para uma pessoa ser necessária, para ser útil, se nós quisermos utilizar as palavras de hoje em dia, desde o século XIX, esta ideia do Adam Smith da utilidade que cada um e que cada grupo tem para a sociedade. E Paulo está a utilizar esta palavra de uma forma muito expressa. Diz assim: os que parecem ser mais fracos, quer dizer que não são, os que parecem ser mais fracos são necessários. E depois vai mais longe e diz: os que reputamos, ou seja, a reputação é algo que alguém confere a alguém, não é o que a pessoa tem em si. Isso é que é a definição de reputação. Os que nós dizemos que são menos honrosos, a esses honramos muito mais. Isto é de uma profundidade tremenda, porque está a dizer que o valor que cada um tem não está na nossa percepção do que eles fazem na comunidade, mas está no facto de eles terem um papel que Deus lhes deu na comunidade. Eu não vou repetir a frase da mesma maneira, não vou ser capaz, mas é uma completa inversão daquilo que nós normalmente pensamos em relação aos uns aos outros, quer pela nossa natureza carnal, quer porque a sociedade funciona de uma determinada forma. E Paulo, o que está a dizer é: não tenham a percepção que há uns que são mais importantes que outros pelo seu papel no corpo, porque aqueles que parecem mais frágeis é esses que nós devemos honrar mais. Eu lembro, como ele utiliza a expressão do corpo, eu lembrei-me imediatamente, porque nós procuramos coisas que nos dizem respeito, não é? Durante muito tempo as nossas ciências médicas interrogavam sobre o papel de alguns órgãos que parecia que não tinha função nenhuma. Eu estou-me a lembrar do apêndice, ou tirava-se as amígdalas com uma facilidade tremenda. E hoje em dia a avaliação é diferente, porque começa-se a descobrir que eles estão lá com uma função que era desconhecida. E eu acho que isto equivale muito à maneira como nós, numa comunidade, nos avaliamos uns aos outros. Parece que a pessoa que se destaca, se calhar o que prega ou o que ensina, é capaz de, por causa da sua função, ser reputado pelos outros como sendo mais importante. E o apóstolo Paulo está a dizer que não é assim. Está a dizer que de facto, como foi Deus que criou, como foi Deus que atribuiu, é Deus que é responsável por aquilo que entrega a cada um. E esta honra, digamos assim, que ele utiliza como palavra, ao que parece que é menos decoroso, é uma proteção contra o orgulho próprio daqueles que reputam os outros como sendo inferiores, e também, como o Pedro acabou de explicar, à própria divisão. Porque ao reputar as pessoas em função daquilo que é a sua contribuição para a comunidade de crentes, nós estamos a contribuir, de facto, ou as pessoas estão a contribuir para uma divisão, para uma hierarquização daquilo que são os dons espirituais. O que é certo é que o corpo não pode funcionar sem que cada um cumpra a sua função dentro dos dons que Deus lhe atribuiu e da vocação, como disse o Pedro, que é sentida pelo próprio, mas que é objetivamente dada por aqueles que estão à volta. A vocação tem estas duas partes, que é o chamado que a pessoa tem e a atribuição que a comunidade de crentes lhe dá. E nós acreditamos que isso é feito através do Espírito Santo. Isto é muito importante. Quer o chamado, quer depois a identificação desses dons pela comunidade geral, que diz: esta pessoa foi-lhe atribuído um determinado dom que é útil, que é necessário. A palavra necessidade é: o corpo não vai funcionar, isso é que quer dizer necessário, é uma condição necessária, não vai funcionar da mesma forma se aquele instrumento de Deus não estiver a ser aquele que se espera, ou que Deus espera dele. E nós vemos aqui
0: não
3: que...
0: Não importa o tamanho, não é?
3: Não importa o tamanho, não importa a função, não importa a reputação que os outros lhes dão. O que Paulo está a dizer é: não só é importante que cada um cumpra a sua função, como todos reconheçam que cada função é importante, independentemente daquilo que aos nossos olhos parece mais ou menos importante. Ou seja, no fundo, esta expressão é um aviso, peço desculpa, oportunidade, é um aviso à comunidade contra o orgulho e contra o divisionismo.
2: Não há que separar a pessoa da função. E no, na igreja, os membros pequenos têm o mesmo valor dos outros. Ou seja, o valor, o teu valor como pessoa, como filho de Deus, não depende do que tu faças. As funções, há funções que são mais importantes umas do que outras, não é? Claro. O coração é mais importante do que o pé. Mas, na realidade, no absoluto, nenhum membro na comunidade tem mais valor do que outro, não é? Claro. Temos todos o mesmo valor, independentemente.
0: E é muito interessante que nós vamos à igreja para ouvir a mensagem de Deus, não é? E se calhar, às vezes, o que nos toca mais é um abraço que alguém nos deu. Um simples dom que aquela pessoa tem, que é quase insignificante perante a oratória, digamos, daquele que está à frente da igreja a liderar ou a falar. Mas aquele abraço caiu que nem uma luva, como costumamos dizer na nossa.
2: Satisfez uma necessidade.
3: Eu não sei se ainda posso ter 20 segundos.
0: Podes.
3: Eu fiz aqui uma lista, não vou dizê-la toda.
0: Mas nós
3: quando vimos aqui preparámos-nos. Mas... é assim, eu acho que quando nós olhamos para o ministério de Jesus, porque Paulo fala sobre a inspiração de Deus, e como o Pedro disse, Jesus é o exemplo daquilo que Deus deseja que seja feito. Nós vemos no ministério de Jesus uma prova real da preocupação que existe da parte de Deus em demonstrar duas coisas. Não só que os fracos são necessários, como aqueles que não se consideram fracos, repara que eu não estou a dizer que não são fracos,
0: claro.
3: Aqueles que não se consideram fracos têm que ser avisados sobre a importância desse ministério. Quando nós olhamos, por exemplo, para o que Jesus disse quando uma mulher deu 2 dinheiros no templo, e o que ele disse relativamente à comparação com aquele que se considerava justo, a tentativa de chamada de atenção para a fraqueza, o elogio à mulher que lhe lavou os pés num jantar em que toda a gente queria que ele fizesse milagre. Muitos exemplos em que Jesus está a dizer atenção à forma como reputamos aqueles que são fracos, porque em todos estes exemplos nós vemos que a fraqueza estava do lado daqueles que se pensavam fortes. Fosse o fariseu, ou fosse Simão, ou outros exemplos que eu trouxe aqui que não temos tempo.
0: Muito bem, estamos a construir, digamos assim, o puzzle em torno dos conceitos que Paulo nos deixa em 1 Coríntios. A conversa está a ser muito interessante e nós vamos continuar a conversar, mas agora temos que fazer um curto intervalo. Ele é muito rápido, não saia do seu lugar. Nós voltamos já a seguir.
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0: Aqui estamos nós de novo para recomeçarmos a nossa conversa. Ela está a ser muito interessante. Estamos a falar neste episódio sobre os dons que Deus deixou à sua igreja, a capacitação que Ele faz a cada um de nós como membros do seu corpo, da sua igreja. E de certeza absoluta que até ao fim deste episódio você não vai perder tudo aquilo que ainda temos para lhe dizer. Antes de retomarmos a conversa, eu quero lhe dar a oportunidade de poder entrar em contacto connosco. De que forma? Temos um guia de estudo, um guia de estudo da Bíblia, que é bastante interessante. Tem por título Céu ou Inferno? Será que nós estamos salvos ou será que nós estamos perdidos? Será que nos iremos salvar ou será que nos iremos perder? Bom, são duas perguntas das quais cada um de nós pode exercitar o seu conhecimento e a sua relação com Deus para perceber claramente em que patamar se encontra e qual o caminho verdadeiro a seguir. Por isso, este guia de estudo tem vários temas que nos poderão ajudar e serem muito úteis para a nossa edificação espiritual, para a nossa entrega a Jesus e, acima de tudo, para nós percebermos o que Ele espera de cada um de nós. 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Vamos retomar a nossa conversa, porque ela estava muito interessante. Vimos que é necessário que todos nós possamos reconhecer Jesus como o Senhor da nossa vida, que a diversidade, afinal de contas, não divide, mas une, na perspectiva que Paulo nos dá, que todos nós somos importantes, não há ninguém que Deus não tenha escolhido e que não lhe tenha capacitado. Nós, às vezes, temos dificuldade em olhar para alguns desses membros de igreja, mas para Deus eles são indispensáveis. E agora vamos entrar num outro tema, vamos encontrar aqui uma outra peça do puzzle, que ela também é muito importante, é que sem amor nada disto funciona. Mas para isso eu gostava de nós podermos entrar aqui de uma forma muito leve em 1 Coríntios capítulo 13, versículos 1 e 2, que diz o seguinte: ainda que eu falasse as línguas dos homens e dos anjos e não tivesse amor, seria como um metal que soa ou como o sino que tine. E ainda que tivesse o dom de profecia e conhecesse todos os mistérios e toda a ciência, e ainda que tivesse toda a fé de maneira tal que transportasse os montes e não tivesse amor, nada seria. Hortelinda, perante este argumento tão poderoso, tão profundo de Paulo, porque é que o amor é assim tão indispensável para dar aquele sabor, aquele verdadeiro valor a qualquer dom espiritual que possamos ter e que a Igreja tem?
2: E torná-lo verdadeiramente útil, isso, não é? Porque os dons espirituais são capacidades, são poderes que Deus dá aos seres humanos, aos crentes, para desenvolverem ações de intervenção, de transformação. Portanto, são verdadeiras forças. Se não forem usados com amor, eles podem ser altamente negativas, não é? Mesmo uma verdadeira maldição, tanto para quem o detém como para quem realmente é ministrado por esse amor. Mas talvez precisássemos primeiro de saber o que é o amor, não é? Porque é que ele é realmente tão importante para os dons ou para os relacionamentos ou para todas as coisas, não é?
3: Só mas isso, particularmente aqui. Temos que definir o amor.
2: Exatamente.
3: Não é? Aquilo que toda a gente tentou durante a história, poetas, escritores, psicólogos, definir
2: exatamente
3: o que é o amor.
2: Mas definir o amor não é realmente uma tarefa fácil.
0: Mas eu, aliás, creio que a Hortelinda é a pessoa indicada para fazer isso.
2: Sou certamente a pessoa indicada para fazer isso. O apóstolo Paulo tampouco define o que é o amor, não é? Ele não define o amor, ele define o amor pelos seus atos, pelas suas obras, por aquilo que realmente acontece. De forma que temos nós que fazer uma definição de amor. E de tudo aquilo que o apóstolo diz, nós inferimos que o amor, finalmente, é o quê? O amor é o nosso investimento no crescimento do outro, na realização do outro como pessoa, na realização do outro, sobretudo como projeto de Deus. Por isso é tão importante estar à escuta do outro e à escuta de Deus para poder realmente exercer este amor. Portanto, inferimos daqui que o amor é aquilo que eu sou chamado a fazer para que o outro seja. Há um autor que conhecemos bem, que é o Roberto Badenas, ele diz que amar é fazer viver o outro. E é verdade, é ajudar o outro a viver, é dar-lhe tudo aquilo que na nossa possibilidade temos para que ele possa realizar-se e ser, vir a ser aquilo que ele pode ser, não aquilo que se calhar nós queremos que ele seja, mas aquilo que ele pode ser. O amor é então esse investimento no outro como projeto. Não é um investimento para realizar os seus desejos, não é um investimento para realizar aquilo que realmente ele pode querer, mas aquilo que ele necessita como pessoa. E por isso nós amar é estar sempre à escuta do outro, também como pessoa. Por vezes os pais têm para com os filhos um amor que parece amor e não é amor, não é? Portanto, podemos dizer que há um amor que é um amor adequado e um amor que é desadequado. A diferença entre o amor adequado e o amor desadequado é que o amor adequado preenche as necessidades da pessoa amada, está à escuta do que ele necessita, enquanto que o amor desadequado está à escuta daquele que ama. Aquele que ama, ama por si, não é? Não pelo outro. Ama para realizar os seus próprios desejos, por vezes as suas próprias frustrações, por vezes a sua própria vontade, o seu próprio projeto. E não está, portanto, à escuta do outro. Assim, é este amor que fala em Coríntios, no enquadramento dos dons, é um amor de total abertura ao outro. Finalmente é um amor de acolhimento, é uma abertura ao outro como pessoa. Repara que tu lestes no início, o apóstolo Paulo diz: eu posso dar todos os meus bens aos pobres, mas se não tiver amor, nada serve. Ou seja, o amor não é dar coisas, o amor também não é só fazer atos, práticas, coisas. O amor é uma abertura à pessoa. É a pessoa que conta. É a pessoa que está no centro do teu interesse.
0: É por isso que Jesus diz, claramente, quando ele fala, digamos, dos últimos tempos, que quando ele voltar existirão muitos que irão se interrogar: então, mas nós demos.
2: Exatamente.
0: Nós fizemos tudo.
2: Exatamente.
0: Não é? Faltava o amor.
2: Faltava o amor. E esse amor é uma ligação direta com Deus, não é? Faltou isso. Por isso é que Jesus disse: não vos conheço, não é? O que fizeram foi poderoso, puderam fazer coisas poderosas, mas realmente não construiu, não edificou, porque foi feito sem mim, foi feito, portanto, sem amor.
0: Podemos talvez aqui incluir aquela expressão bíblica que se calhar é a melhor definição de amor que podemos encontrar, que é: Deus é amor. Não é?
2: E vai definir Deus.
0: Exatamente.
2: Não é possível.
3: Eu ia dizer, obrigado por teres introduzido isso, eu sei que ainda não é a minha vez de falar, mas acho que a Hortelinda tem uma capacidade de dizer em frases muito curtas coisas muito profundas, e cada uma das coisas que disse antes merecia que nós estivéssemos aqui a falar muito tempo. Mas eu penso que, de facto, aquilo que o Jorge acabou de dizer é muito importante, porque nós encontramos a definição de Deus escrita por João, digamos, o discípulo mais próximo de compreender pela proximidade sentimental que tinha com o seu mestre de referência, que era Jesus.
0: Discípulo do amor, não é?
3: Discípulo do amor. Portanto, João, quando define Deus é amor, nós podemos dizer o contrário. A única maneira de verdadeiramente definirmos amor é dizer: o amor é Deus. Nós não temos, não temos nenhum exemplo de perfeição do que é o amor, de conseguir explicar o que é o amor como sendo Deus. E o apóstolo Paulo, quando fala das três palavrinhas, todas elas extraordinárias do ponto de vista do que é o reino espiritual, a esperança, a fé e o amor. De facto, quando nós refletimos, eu sei que para a semana vamos falar no Coríntios 13, mas fica só aqui levantar um bocadinho o véu. É extraordinário quando ele diz que a maior das três, fé, esperança e o amor, é o amor. Porque, de facto, se nós pensarmos, eu não querendo ser polémico, mas é a única que vai perdurar para a eternidade. Para nós que acreditamos na segunda vinda e numa vida eterna com Deus, nós não vamos precisar de esperança depois de estarmos nesse momento em que inicia a vida eterna para todo o sempre. Não vamos precisar. Não vamos precisar de esperar, porque estamos lá.
0: Claro.
3: E não vai haver nada melhor para esperar. Portanto, a esperança vai ser algo, que eu não vou dizer vazia, mas vai ser uma memória daquilo que fizemos na espera por Deus. E a fé também não, porque a fé é necessária. A definição de Paulo, claro, é que tem a ver com o que não se vê e tem a ver com o que se espera. Portanto, se já se vê e se já não se espera, a fé já não vai ser necessária. Vai ser precisa fidelidade, mas a fé em si, que nós definimos, não. Mas o que vai lá estar é o amor. Esse não vai terminar.
2: Podemos dizer, por exemplo, a Igreja de Corinto. A Igreja de Corinto tinha muitos dons, eles vangloriavam-se de ter muitos dons, mas os dons nas suas mãos não eram uma bênção, porque era uma maneira de se valorizarem a si próprios, de se vangloriarem, de se compararem, de se encontrarem superiores uns aos outros. Isto mostra que, sem o amor, as bênçãos de Deus podem se tornar maldições. Até necessário sempre que o amor esteja presente para canalizar, orientar de maneira positiva os dons. Não é? Sem o amor, os dons podem ser muito perigosos. E nós conhecemos, não é? Pessoas que, porque têm muitas capacidades, fazem muito mal no mundo, porque têm muita capacidade para fazer mal.
0: É curioso ver que, dentro desta perspectiva dos dons espirituais que Paulo assinala e que tu estavas a dizer, e com muito interesse, a questão de na Igreja de Corinto havia claramente muita gente muito capacitada, há contudo uma base, digamos, de conteúdo que é preciso juntar aos dons e desenvolver os dons a partir dessa base. Uhum. Podemos dizer profecia, se quisermos, não é? E de alguma maneira, Paulo, em 1 de Coríntios, capítulo 14, versículo 3, vai dar esta nota. Diz: mas o que profetiza fala aos homens, para edificação, para exortação e para consolação. Portanto, os dons têm aqui uma base de orientação e de perspectiva do que é que poderá ser o caminho a seguir. Paulo, como é que o dom de profecia E a Bíblia fala-nos desta característica do dom de profecia. Como é que ele pode ser vivido nos nossos dias como um instrumento de edificação e ao mesmo tempo de exortação, mas também de consolação para a Igreja?
3: Uhum. Bom, nós, é curioso, lá está outra vez, não podendo ir muito fundo à questão, mas Paulo fala no versículo 3, uhum. um bocadinho na sequência, mas em contraposição ao dom de línguas. Uhum. E era interessante até analisarmos porque é que ele tem esta referência na profecia, em relação ao dom de profecia, em contraposição ao que disse antes ao dom de línguas. Mas não podendo ir por aí, eu diria que Paulo define o dom de profecia. Aliás, nós até podemos pensar que ele o redefine face à necessidade que está a ver à mensagem que tem que passar aos coríntios. Portanto, ele está a referir, se calhar, a ideia que as pessoas têm sobre o dom de profecia. Para quem não entendesse. E ele está claramente a dizer que não é só prever o futuro ou predizer, se nós quisermos utilizar outra palavra mais correta, mas é falar ao coração das pessoas. A palavra original que aparece no grego para profeta significa mensageiro de Deus, alguém que anuncia. É uma palavra que significa falar à frente de alguém, um arauto, se quisermos, que anuncia alguma coisa. Esse é que é o profeta. E as religiões e a sociedade e nós na nossa vida mais diária focamos sempre um dos aspectos da profecia, que de facto a previsão e a predição, que não são a mesma coisa, algo que tem a ver com anunciar às pessoas o futuro. Quando nós falamos em profeta é assim, e foi a sociedade que habituou, os que estão a ver-nos em casa, a nós próprios, infelizmente o profeta na nossa mente, desculpa a brincadeira, mas é para quem não está tão habituado à linguagem bíblica, quando nós falamos em profeta, a sociedade infelizmente pensa mais em Nostradamus do que no apóstolo Paulo que nós estamos a estudar. E este é que é o problema. O profeta não só prevê, não só prediz, ele é avaliado por isso. Portanto, se diz alguma coisa que depois não acontece, é o sinal que a Bíblia indica que ele não é profeta, sem dúvida, mas também é avaliado pelos seus frutos, pela adequação da sua mensagem aos profetas que já foram testados, às escrituras. Nós citamos muito Isaías 8:20, que tem a ver com que aquele que não fala segundo a lei e o testemunho não verá alva, portanto não será salvo. O principal, porém, num profeta é a sua mensagem. E é isso que Paulo está a querer chamar a atenção. É que o profeta não é só aquele que prediz, mas é aquele que tem uma determinada mensagem. Então ele vai alargar o conceito de profeta, explicando pastoralmente à Igreja de Coríntios, mas a nós também, que a profecia é de uma utilidade superior somente àquilo que é a previsão do futuro. E dá três dimensões concretas, que foi aquela que tu citaste, e bem, ele diz, em primeiro lugar, profetizar é edificar. O que é que quer dizer edificar? Quer dizer construir, criar alicerces, fortalecer, dar estrutura. Isto tem muito, quando nós pensamos se tudo o que nós dizemos às outras pessoas lhe está a dar alicerces ou estrutura em público ou em privado, e Paulo está a chamar a atenção disso. A primeira função de profetizar é construir as pessoas e as comunidades. Segundo, exortar. O que é exortar? É uma palavra que nós não utilizamos hoje em dia. Exortamos aqui parece muito erudito, mas exortar significa, no fundo, duas coisas. Primeiro, uma que nós temos muita dificuldade em aceitar num mundo individualista e profundamente autonomista em que nós vivemos. É exortar é chamar a atenção. Portanto, quando alguma coisa está menos bem, é preciso corrigir, é preciso chamar a atenção para que o rumo seja colocado da forma como é esperado. Mas exortar também é estimular, também é motivar. Também é pedir que haja uma ação, uma reação àquilo que está a ser dito. Portanto, a exortação é também o papel do profeta. E terceiro, um aspecto muito, muito importante, o consolo. O consolo significa amparar na dor, animar no desânimo, ser capaz de dar esperança às pessoas que estão desesperadas. Eu defino o consolo, para aqueles que mais facilmente compreendem estes assuntos, é uma função de capelania que devia ser permanente. A dizer, a questão de cuidar de uma comunidade de crentes, seja ela uma escola, um hospital, a nossa própria família, é o cuidado em consolar aqueles que em determinado momento precisam de apoio, de assistência. Portanto, quando nós pensamos que Paulo está a definir um profeta como uma pessoa que tem a função de fazer estas três coisas, e que são três palavras de ação, são três verbos, nós vemos a diferença que vai entre o que ele está a pedir para alguém de uma comunidade de crentes fazer e aquilo que é a ideia normal sobre o que é um profeta. Porque, no fundo, edificar, exortar e consolar é uma coisa que qualquer um de nós que está aqui e aqueles que entregam o seu coração a Deus devem fazer no seu dia-a-dia. Claro. Não são coisas que estejam entregues, são um dom do Espírito. Pressupõe que a pessoa se dispõe a fazê-lo e se constrói para o fazer, mas são coisas que não dependem exclusivamente daquilo que nós pensamos que é normalmente um profeta. Desculpa o termo outra vez, utilizando o exemplo, um Nostradamus que diz qualquer coisa sobre o futuro. Então, isto não tem só a ver com o que Deus dá, não tem só a ver com a visão, com a inspiração, mas também com a predisposição daqueles que servem a Deus para fazer os outros crescer. E Paulo diz que é superior ao dom de línguas, precisamente, voltando ao versículo anterior, porque é inteligível. Ele serve a comunidade, é visível, não apenas em quem o exerce, como o dom de línguas, mas é visível naqueles que estão a ser consolados, edificados, exortados por aquele que está
2: leva a comunidade a crescer.
3: E essa, a visibilidade do dom de profecia é o crescimento da comunidade. Claro. No conhecimento, no consolo e por todas essas coisas. Portanto, no fundo, hoje manifesta-se em quê? Perguntaste tu, olha, numa palavra certa no momento certo, da presença no momento de sofrimento, do apoio com aquilo que é a necessidade espiritual, alguém com quem nos cruzamos todos os dias. No fundo, é um dom que provoca um ministério da atenção. Dá atenção a quem está próximo.
2: E também pode manifestar-se no dom profético, como os profetas, não é? Só que, enfim, isso acontece quando Deus decide que aconteça, não é? Quero dizer, a porta não está fechada ao aparecimento, à manifestação do dom do Espírito, que é a profecia, não é? Alguém que
3: profetiza
2: ao futuro.
3: Sim, isso é muito importante. É muito importante. Porque realmente... o que Paulo está a dizer não é, atenção, porque exortar, edificar e consolar é o verdadeiro dom profético em oposição à previsão do futuro ou a visões, não é isso que ele está a dizer. O que está a dizer é que também é isso.
2: Também é isso.
3: Porque eles sabiam qual era o outro. O que não estavam a saber e a praticar é que também é este.
0: E podemos ver que, mesmo nos muitos exemplos que temos na Bíblia de profetas que olharam para a previsão do que poderia ser o futuro, conseguimos ver a edificação, a exortação e até mesmo o consolo, não é?
2: Porque Deus tem... e a preparação,
0: e a preparação para esse acontecimento. Nós estamos a andar rapidamente, o tempo não para, e temos basicamente aqui uma outra peça do nosso puzzle de hoje, dentro daquilo que Paulo fala sobre os dons, que é a questão se os dons edificam sempre ou se por vezes nos confundem. E se formos a 1 Coríntios capítulo 14, versículos 33 e depois o versículo 40, portanto, leiamos o 33 e depois saltamos.

0: uma resposta dentro do tempo que temos. De que forma a ordem do culto reflete o caráter de Deus e pode contribuir para a edificação da Igreja?
1: Há sem dúvida que é um tema importante e que se cruza com a questão dos dons, porque temos que reconhecer que há uma dimensão no facto de pessoas receberem e terem capacidades. Muitas vezes isso manifesta-se naquilo que nós podemos designar como talentos, claro. Por isso é que fora do âmbito cristão, muitas vezes atribuem-se às pessoas ou reconhece a pessoas capacidades incríveis, que ninguém lhe vai chamar um dom, porque esse termo tem sido mais utilizado neste ambiente cristão. Mas a verdade é que dons, obviamente, estão muito associados a capacidades. Grande parte das nossas capacidades, já à partida, são coisas performativas, que é, nós manifestamos aquele dom quando performamos, por exemplo, diante de pessoas, seja uma coisa mais pública ou até mais privada. Mas é sempre, não é sempre, mas uma boa parte dos dons são performativos. Para dar um exemplo concreto, porque há uns mais óbvios. A pessoa que tem um dom musical, ela, para o manifestar, tem que ter uma performance em que uns assistem e outros e ele pratica, não é? Ou alguém que tem o dom da palavra. Mas se falávamos, por exemplo, de dons mais de exortação, que muitas vezes acontece num ambiente privado, é evidente que a performance da pessoa é chegar ao pé do outro e dar-lhe uma palavra. Agora, se, imaginemos que uma pessoa tem o dom até de aconselhar, de corrigir, que é necessário. Se a pessoa começar a dizer, eu vou pôr-me aqui a corrigir toda a gente, e começa a entrar num caminho em que basicamente vai quase paternalmente criticar as pessoas, olha, tu devias ter feito isto e não aquilo, chega a um ponto que já ninguém suporta a performance da pessoa sempre a corrigir e a criticar. No entanto, pode ser um dom.
0: E muito menos para todos, ao mesmo tempo.
1: Exatamente.
0: Não é?
1: Então, há manifestamente uma questão concreta que, por isso, o apóstolo Paulo, que está a falar sobre este tema, diz, olha, ok, tudo isto é muito importante, é quase como se ele fizesse um ponto de ordem agora dizendo, mas Deus não é um Deus de confusão. Portanto, se nós aparecermos todos e de repente queremos todos, por exemplo, dizer que o meu dom é melhor que o teu, ou de que o que eu tenho para apresentar e revelar e dizer é mais importante do que tu tens, facilmente se entra num ambiente de caos. Por isso é que a ordem é uma coisa importante ser falada. Porque qual é a alternativa à ordem? É o caos. Alguém quer o caos. O caos é bom de alguma maneira. Quer dizer, em nenhuma circunstância podíamos dizer que o caos é necessário ou útil. Por isso a ordem é a única alternativa. Como nós, os seres humanos, já temos uma certa tendência caótica para a confusão, a verdade é que é por isso que é muito importante reconhecer que Deus não é um Deus de confusão. Isso é um princípio que o apóstolo aqui estabelece, mas que nós encontramos, até de uma maneira muito prática, visível ao longo de toda a Bíblia. Vai desde a criação, à maneira como Deus estruturou todas as coisas. Nós vemos ordem, vemos reverência, vemos estrutura, vemos inteligência.
2: Harmonia.
1: E muita harmonia. Por isso Deus, não é? No Gênesis nós vemos Deus criou todas as coisas, olhou para elas e disse, é muito bom. Esse conceito de uma harmonia perfeita entre todas as coisas remete-me um pouco para um conceito que também acho absolutamente extraordinário, especialmente no Antigo Testamento, que é o conceito de Shalom, que não é só um cumprimento para dizer paz. Shalom é um conceito mesmo muito forte, que é o conceito de equilíbrio e harmonia entre todas as coisas. Então existe Shalom quando todas as coisas estão tão totalmente integradas que a paz é possível. E qualquer comunidade, por isso vai desde a família, nós sabemos que há famílias mais caóticas e outras mais ordenadas. Também sabemos que a ordem pode, de repente, levar para a autoridade suprema, em que alguém ordena e os outros todos obedecem. Claro, assim é fácil não ter confusão, não é? Diante de um déspota ou de um ditador, normalmente é fácil haver ordem, porque toda a gente tem medo do que vai acontecer. Portanto, há um equilíbrio nem sempre fácil entre estas coisas, mas é muito importante nós reconhecermos que os ambientes em que Deus está a liderar, sejam uma organização à vida das pessoas, elas procuram ordem, harmonia, paz e equilíbrio em tudo.
0: Apesar de corrermos contra o tempo e já não termos mais tempo para esta conversa, eu quero-vos agradecer muito pelo facto de termos encontrado na Epístola aos Coríntios, na primeira, estas bases para nós podermos perceber os dons espirituais. Voltamos para a semana, vocês serão a minha equipa na próxima semana, portanto estão desde já convidados e até lá que Deus vos possa abençoar. Quanto a si, já sabe, nós estaremos de volta na próxima semana, mas antes de nos irmos embora, tenho algo muito importante para lhe dizer.

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Já sabe, nós voltamos para a semana. Para a semana vamos abrir a Carta do Amor. Fique por aí, volte a estar connosco no próximo episódio. Até lá, que o Senhor abençoe.

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1: A Orquídea Espelho. Muitos virão em meu nome dizendo, sou eu, e enganarão a muitos. Marcos capítulo 13, versículo 6. Quando alguém deseja muito uma coisa, mas não sabe exatamente como é, pode ser facilmente enganado e adquirir uma imitação. Há fraude constante no mundo dos negócios. É necessário conhecer bem aquilo que se procura e testar tudo o que se lhe assemelha para não ser enganado. Nas praias do mar do Mediterrâneo, cresce uma delicada flor chamada orquídea-espelho. Muitas orquídeas dependem dos insetos específicos para a polinização, e esta não é exceção. Uma pequenina vespa tem o hábito de entrar na flor e transferir o pólen do estame para o estigma de outra orquídea, ajudando na produção de sementes. Mas a orquídea, entre aspas, engana a vespa. No labelo da flor existe uma réplica perfeita da vespa fêmea. E não é só isso. A orquídea produz um odor químico idêntico ao da feromona que a fêmea exala para atrair o macho. Assim, o macho é atraído pelo cheiro, depois pensa ver a fêmea e pousa na flor. Ao fazê-lo, fica coberto de pólen. Quando percebe que foi enganado, levanta voo, coberto de pólen, e dirige-se a outra flor, atraído pelo mesmo cheiro. Novamente pousa, pensando ver outra fêmea, e poloniza a flor. Só mais tarde poderá encontrar uma verdadeira vespa fêmea, mas, entretanto, a orquídea fez dele um instrumento perfeito. Que isto nos sirva de alerta. Precisamos de tempo suficiente para nos familiarizarmos com Jesus, para que não sejamos levados de um lado para o outro, enganados por um falso Messias.
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Às vezes aqueles que dizem que são nossos amigos são os mesmos que andam-se atrás, nos falam mal, nos invejam, nos acusam. É duro, né? Yeah. Mas sabem o quê?

Quando eu me sinto fraco, ele está aí. Quando eu me sinto em baixo, ele está aí. Eu não sei quem é o teu melhor amigo, mas sabes, o meu melhor amigo pode ser o teu melhor amigo também. É só tu aceitares e vais ver. Vais ver como é que a tua vida vai mudar. Vais ver como é que ele vai te amar. É verdade. Acredito.

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2: Olá, está a começar o Palavras e Virtudes. Seja bem-vindo ao nosso programa de hoje. As palavras têm poder, mas as virtudes dão-lhe a direção. Este é o espaço onde analisamos a sabedoria contida nos grandes conceitos e a sua aplicação prática no nosso cotidiano. Sinta-se à vontade para ficar conosco, pois o seu lugar está reservado. Viver, dizem alguns, é como caminhar numa corda bamba. Exige foco, força e, acima de tudo, a capacidade de se ajustar cada passo. Hoje, o nosso tema é o equilíbrio, a virtude que nos permite manter a serenidade enquanto o mundo à nossa volta parece oscilar. No centro de todas as grandes virtudes existe um ponto de apoio, o equilíbrio. Será ele a justa medida entre dois extremos? Hoje, no Palavras e Virtudes, vamos descobrir como encontrar esse meio termo na agitação dos nossos dias. Mas o equilíbrio passa também pela coragem de ajustar o peso das nossas convicções. 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A palavra equilíbrio. A palavra equilíbrio remonta do latim, diz-se haequilibrium. A sua composição deriva do adjetivo haecos, que significa igual, e o substantivo libra, que se traduz por balança. Esta composição de elementos latinos tem o sentido de equilíbrio, tal como quando os pratos de uma balança estão em igual nível, ou seja, equilibrados. Neste contexto etimológico, a origem da tão conhecida expressão o fiel da balança remete-nos ao tempo em que as balanças assinalavam o peso por comparação quando os ponteiros do meio da balança mostravam se havia equilíbrio entre os dois pratos. Atualmente, a expressão continua a ser usada quando se pretende indicar o equilíbrio entre duas posições ou quando alguém se refere a um medidor fiável. O equilíbrio relaciona-se com a prudência no modo de agir e a sensatez no que respeita ao ajuizar. É usual falar-se em equilíbrio emocional quando uma pessoa consegue controlar as suas emoções diante de situações menos favoráveis ou até complexas. Deste modo, o equilíbrio na vida de uma pessoa é o indicador que garante a sua estabilidade mental, emocional e espiritual e relaciona-se quase sempre com o autocontrole. Pensar antes de reagir ou ponderar antes de responder também poderá ser, de alguma forma, uma demonstração de equilíbrio. Por essa razão, esta característica tão essencial à vida humana pertence à sabedoria. E porque falamos em sabedoria, pensamos em Salomão, o autor do livro de Provérbios da Bíblia Sagrada. Em tom quase hilariante, ele perguntava: "Tens visto um homem precipitado no falar? Maior esperança há para um tolo do que para ele." Encontramos este texto no livro de Provérbios, capítulo 29 e versículo 20. O verdadeiro equilíbrio nasce no silêncio da reflexão. É a virtude de saber que as nossas convicções precisam de tempo para maturar antes de se tornarem palavras. Falar com medida certa e no tempo devido é uma forma de equilíbrio, garantindo que o que sai da nossa boca não é apenas ruído, mas pode tornar-se numa semente de sabedoria e esperança. Então, o texto bíblico de Provérbios que há pouco citei eleva o nível de gravidade da impulsividade ao compará-la com a tolice. Enquanto o tolo pode ser ensinado, o precipitado sofre de uma espécie de autossuficiência perigosa. Ele acredita que a sua reação instintiva é suficiente, fechando portas para o discernimento. No mesmo livro de Provérbios de Salomão, é-nos dito o que devemos guardar e nunca perder de vista. Partilho agora consigo um texto do capítulo 3 deste mesmo livro de Provérbios. Meu filho, guarda contigo a sensatez e o equilíbrio. Nunca os percas de vista. Reparou? Sensatez e equilíbrio. Embora não sejam a mesma coisa, estão muito próximas no seu significado. Eu costumo dizer que a sensatez é a voz da prudência que analisa o terreno antes de dar o passo. O equilíbrio, por sua vez, é a tradução prática dessa clareza que nos ajuda a não pender para os excessos. Eu gosto de ilustrar isso da seguinte maneira. Vamos imaginar um pequeno barco. Temos uma carga ainda volumosa para pôr dentro desse barco. Ora, se colocarmos toda a carga num só lado do barco, o que é que vai acontecer? O barco está sujeito a virar. Então, o que é sensato fazer? Bom, o sensato será distribuir a carga pelo barco de forma harmoniosa. Desse modo, o barco fica equilibrado e flutua de forma estável, permitindo que avance sem naufragar. A proximidade entre a sensatez e o equilíbrio reside no propósito. Não existe verdadeiro equilíbrio que não nasça de uma decisão sensata, tal como a sensatez perde a sua força se não resultar numa vida equilibrada. A Bíblia está repleta de exemplos de vidas com equilíbrio, mas também do oposto. Um dos grandes exemplos de equilíbrio do Antigo Testamento foi o patriarca José, filho de Jacó. A história de José é incrível. Ela está relatada nos últimos 14 capítulos do livro de Gênesis. Ele demonstrou grande equilíbrio no trato com seus irmãos que o tinham vendido como escravo para o Egito. Conteve-se perante a oportunidade de vingança, oferecendo-lhes hospitalidade e segurança num tempo de fome e de aflição. O reencontro com os seus irmãos foi o seu maior teste de equilíbrio. Em vez de guardar mágoa, José optou por um perdão regenerador. Ele soube desassociar as feridas antigas do que precisava de fazer no presente, repondo a união familiar sem abdicar da sua autoridade. O seu equilíbrio foi notório durante o tempo que permaneceu no Egito, granjeando a confiança do faraó, passando de escravo para governador daquela grande nação. Mas ainda há um outro grande exemplo. O outro grande exemplo de equilíbrio e com contornos semelhantes é o do profeta Daniel. Ele fez parte de um grupo de jovens que foram deportados para a Babilónia. Existe um livro na Bíblia que foi escrito por ele e que contém a sua história de vida equilibrada. Apesar de viver numa sociedade com conceitos antagónicos aos valores que desde a sua infância guiavam o seu viver, Daniel demonstrou generosidade e respeito para com o rei pagão. Nabucodonosor, no entanto, manteve-se fiel aos princípios que norteavam a sua vida. Daniel manteve-se fiel aos princípios que norteavam a sua vida no tempo do rei Nabucodonosor, sem abdicar de nenhum deles. Daniel não sobreviveu apenas pela sua inteligência, mas pela forma como geriu a sua integridade. Este equilíbrio, tal como aconteceu com o patriarca José, valeu a Daniel a admiração do rei e uma posição de destaque no Império de Babilónia. Não se deixou embriagar pelo poder, nem paralisar pelo medo. O seu equilíbrio emocional e espiritual era tão evidente que os seus adversários não conseguiam encontrar falhas no seu modo de viver. O rei não admirava apenas a sua capacidade de interpretar sonhos, mas a constância do seu caráter. O equilíbrio de Daniel trouxe-lhe segurança num império de intrigas, provando que quem é fiel nos princípios e equilibrado nas atitudes torna-se indispensável. Haveria muitos outros exemplos de vidas equilibradas para realçarmos, mas no tempo que ainda me resta, gostaria de vos falar do maior e mais elevado modelo de equilíbrio que o mundo já conheceu. Por agora, vamos fazer um breve intervalo. Daqui a pouco, voltaremos então para a segunda parte do Palavras e Virtudes. Até já.
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2: 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Falo-lhe hoje de equilíbrio, uma característica dos que sabem pesar todas as decisões antes de agir, evitando os extremos. A maior demonstração de elevado equilíbrio encontramos em Cristo. Jesus humano era alguém que possuía um notável equilíbrio. Era visível o perfeito controle da sua sensibilidade, na maneira como falava e no modo como agia. Isso ficou claramente demonstrado em diversas situações narradas nos Evangelhos. Jesus foi algumas vezes acusado de se sentar à mesa com os publicanos, os quais eram odiados pelos judeus. O desprezo dos judeus pelos publicanos não era apenas uma questão de não gostar, era um abismo ético e espiritual. Eles odiavam de facto os publicanos. É verdade que os publicanos os extorquiam, cobrando o indevido. Eram vistos como traidores da nação por trabalharem para um império pagão, para um império romano, e como pecadores impuros pela prática comum de extorsão. Mas aquele julgamento moral transformou-se com o passar do tempo num profundo ódio. E o ódio é uma evidência de total desequilíbrio. Eu vejo o ódio como o desgoverno total da alma. Ao entrar na casa dos publicanos, Jesus não estava a pactuar com o procedimento desonesto dos publicanos, mas ia à casa deles com um propósito e com o propósito de os chamar para o caminho do arrependimento e da restauração. Com essa atitude, Jesus fazia então realçar o seu repúdio por todo o tipo de preconceito e discriminação social. A tónica de Jesus era esta: os sãos não precisam de médico, e sim os doentes. Eu não vim chamar os justos, e sim os pecadores ao arrependimento. Sim, estimado amigo, é verdade. Cristo convivia com pessoas que eram consideradas indignas, aceitando a hospitalidade de algumas delas. No entanto, não se deteve em censurar a hipocrisia dos fariseus, que disfarçavam a sua presunção através de uma aparente religiosidade. A hipocrisia é um pecado terrível, é um pecado que Deus abomina. Ela causa um tipo de cegueira pretensiosa. Ao acreditar na própria encenação, o hipócrita perde a capacidade de autoexame. Sem essa introspeção, não há correção. E sem correção, o desequilíbrio torna-se permanente. Um certo dia, Jesus entrou no templo em Jerusalém e viu algo que o encheu de indignação. Havia barulho por toda a parte. O som das moedas e os pregões daqueles que vendiam animais. Na época da Páscoa, em Jerusalém, a cidade recebia milhares de peregrinos. Estes precisavam de animais para os sacrifícios rituais. Os vendedores aproveitavam-se da necessidade religiosa para cobrar preços exorbitantes, transformando a adoração num negócio lucrativo. Ora, foi isso que indignou Jesus. Os peregrinos vinham de várias regiões, traziam moedas gregas ou romanas que ostentavam efígies consideradas pagãs ou idólatras. Para pagar o imposto do templo, era obrigatório usar uma moeda própria do templo chamada o ciclo de Tiro. Os cambistas cobravam taxas de câmbio abusivas para realizar essa troca, lucrando sobre o dever religioso do povo. quando Jesus expulsou os cambistas e os vendilhões do templo, numa primeira análise, pode-se ficar com a ideia de que Jesus perdeu o controle ao derrubar as mesas dos cambistas e ao usar cordas como chicote para os expulsar. Mas, na realidade, o que Jesus estava a fazer era a repor a ordem e a devolver à casa de Deus a dignidade que há muito havia sido posta em causa. O aparente ato violento de Cristo tinha como único propósito chamar a atenção para a verdade acerca do lugar consagrado por Deus para a adoração. Enquanto os expulsava do templo, Jesus repetiu a recomendação divina que eles bem conheciam através do profeta Isaías. A minha casa será chamada casa de oração para todos os povos. Em tudo, Cristo foi equilibrado. Mesmo quando se confrontou com a traição de Judas, não o impediu de participar na ceia com os demais discípulos. Limitou-se a revelar que conhecia desde sempre os seus desleais propósitos. Jesus não o expulsou da mesa. Judas, ele próprio, auto-excluiu-se do grupo dos que seguiam Jesus. Já na etapa final da sua caminhada neste mundo, à saída do Getsemane, quando os soldados romanos vieram prendê-lo, Pedro, num desequilíbrio e atitude intempestiva, puxou de uma espada e cortou a orelha do sumo sacerdote. Porém, Jesus manteve-se perfeitamente sereno e, numa atitude de grande equilíbrio emocional, atenuou aquele momento de grande tensão ao curar o ferimento do servo. O maior momento de equilíbrio que Jesus viveu e que o universo conheceu veio através da cruz. A cruz não é apenas um símbolo de sacrifício, mas o ponto de convergência ou de reconciliação entre o homem e Deus. A verticalidade da cruz representa a reconciliação entre a divindade e a humanidade. É o restabelecimento da ponte entre o Criador e a criatura. O apóstolo Paulo fala sobre essa verticalidade na sua segunda carta aos Coríntios, no capítulo 3. Deus estava em Cristo reconciliando consigo o mundo, não levando em conta os pecados dos homens. A horizontalidade da cruz representa os braços do acolhimento de Deus, quebrando todas as barreiras que nos impedem de chegar a Ele. Jesus já antes havia dito: eu, quando for levantado da terra, atrairei todos a mim. A cruz funciona como um ímã de acolhimento que não exclui ninguém. A cruz não foi apenas um evento histórico, foi o maior momento de equilíbrio que o universo já testemunhou. Ali, no corpo de Cristo, a justiça e a paz se beijaram e o peso do pecado do mundo foi finalmente anulado pelo peso de uma glória eterna. O salmista Davi, antevendo o sacrifício de Jesus no Calvário, escreveu no seu livro de Salmos: a misericórdia e a verdade se encontraram, a justiça e a paz se beijaram. No final de tudo, no último momento, na altura da sua crucifixão, Jesus, entre os dois salteadores, representava o fiel da balança, o ponto de equilíbrio da nossa salvação. De um lado, alguém escarnecia e zombava, e do outro lado, alguém suplicava. Suplicava por perdão e misericórdia. Jesus nunca deixou o pecador sem resposta. Nunca virou as costas ao que busca o perdão. Ele não ignora o clamor de um coração arrependido. Ele é o Salvador, a rocha inabalável e o ponto de equilíbrio para todo aquele que deposita nele a sua fé diante do trono da sua graça. Não existe silêncio para quem clama. O convite que hoje lhe faço é um chamado a ir a Jesus. Venha, venha aos pés de Cristo. Ir a Cristo não é um ato de fraqueza, nem requer qualquer tipo de preparação. Venha como está. Ir a Cristo é o início de uma vida restaurada. Eu não sei quem está do outro lado desta câmara. Talvez eu hoje esteja a falar para alguém que um dia se afastou de Jesus. Por qualquer razão, por qualquer circunstância que não importa. Talvez você sinta que o caminho de volta é longo, longo demais, ou que o tempo e as escolhas cavaram um abismo entre você e Deus. Você pode até pensar, depois de tudo o que eu fiz, como ele poderia aceitar-me? Mas ouça, ouça a voz daquele que conhece o seu nome e sabe tudo a seu respeito. Jesus diz, o que vem a mim, de maneira nenhuma o lançarei fora. Se a sua caminhada tem sido marcada pela oscilação, pelo cansaço, venha, venha em busca da estabilidade, o equilíbrio para a sua vida. Que o seu coração se firme nesta certeza. Nele, em Cristo, a sua redenção é plena e o seu equilíbrio é restaurado. 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Por hoje chegamos ao fim, resta-me despedir de si e convidá-lo para o próximo programa de Palavras e Virtudes. Até lá.
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1: Brian Johnson é um empresário americano de 48 anos, conhecido por ser o fundador de várias empresas do ramo da tecnologia e do desenvolvimento tecnológico associado à ciência. A 13 de outubro de 2021, Brian anunciou um projeto pessoal de anti-envelhecimento. Este processo inclui restrições alimentares, utilização de suplementos e medicamentos e planos de sono rigorosos, tudo com um único propósito: encontrar a fórmula para permanecer eternamente jovem. A obsessão deste homem foi tal que ele se submeteu a uma série de 6 transfusões mensais de plasma, tendo seu filho sido um dos doadores. O ser humano não consegue lidar bem com a ideia da finitude da vida. A todo custo, ele tenta encontrar soluções e ilusões para criar uma outra realidade de vida e de pós-vida. Entre filosofias e crenças, foram várias as formas de tentar encontrar um sentido para a realidade da morte. Existem 2 grandes caminhos que estão diante do ser humano em relação à forma como se deve encarar o curto tempo que temos de vida. Ou a vida se resume ao conjunto de algumas décadas que aqui passamos, ou ela tem algo mais que vale a pena conhecer e viver com isso em mente. Se o fim da vida é o fim de tudo, o que faz sentido é viver a vida ao máximo e sem regras, e sem necessidade de ter qualquer consideração pelos pretensos ou sentimentos dos outros. Se o final da vida é o final de tudo, não faz sentido viver uma vida de condicionalismos e a fé não faz qualquer sentido. Muitas filosofias antigas e que ainda hoje permanecem defendem que o sentido da vida está na busca permanente em satisfazer alguma forma de prazer. Na primeira carta de Paulo aos cristãos de Corinto, Paulo vai recorrer a essa ideia e levar aquelas pessoas a se questionarem sobre o sentido da vida. Ele escreveu: "Se os mortos não ressuscitam, então, como se diz, vamos comer e beber, que amanhã morreremos." Mas mesmo dentro do contexto cristão, essa foi sempre uma das divergências quanto àquilo que a Bíblia apresentava. A solução que a Bíblia apresenta não é do agrado de todos, nem mesmo daqueles que se dizem crentes. Porque a solução que a Bíblia apresenta não se centra na vida presente e temporal, mas sim na vida futura. Essa vida futura é apresentada como estando no futuro para todos os seres humanos e a iniciar ao mesmo tempo. E é esse aspecto que faz com que muitos dos crentes procurem uma solução mais agradável. Porque a ideia de esperar dentro da morte deixa o ser humano desconfortável, porque nada fica sob o seu controle, nem a mesma forma e o momento em que a vida como conhecemos vai ter um fim. A palavra central da frase de Paulo é também aquela que a Bíblia usa para definir o sentido da vida do cristão. Essa palavra é ressurreição. Essa palavra apresenta-nos uma ideia que ultrapassa toda a lógica humana. É por isso que a fé tem um papel fundamental na nossa relação com Deus. Porque relacionar-nos com o divino requer ir para além do óbvio e da lógica. O que Deus nos apresenta e que Paulo descreveu é a ideia de que um dia algo de extraordinário vai acontecer. Aquilo que vemos como inevitável e eventualmente como o final de tudo, a Bíblia apresenta como uma etapa. Uma etapa que antecede o momento da inversão desse estado. O que a Bíblia nos indica é que os corpos inertes e sem vida vão voltar a ter vida. E para que isso não ficasse numa lógica de fantasia, Jesus apresentou-se a centenas de pessoas com vida, mesmo depois de ter passado pela morte. Deus deseja o bem-estar de todos na vida imediata, mas ele preocupa-se muito mais com a vida futura. A ideia de que os seguidores de Deus vão ter sucesso, saúde e riquezas nesta vida não se coaduna com a lógica apresentada na Bíblia. Isso pode ser um problema para nós, porque é sinal que passamos a olhar apenas para a vida atual e que deixamos de pensar na vida futura. Paulo vai escrever na mesma carta aos Coríntios que, se a esperança que temos em Cristo não vai para além desta vida, somos os mais miseráveis de todos. Deus tem mais interesse na vida futura do que na atual, e compreender esse plano de Deus é crucial para determinar a forma como lidamos com a vida atual e a forma como vivemos cada episódio desta série, que é a vida. Isso não quer dizer que devemos estar isolados ou desligados das coisas que acontecem à nossa volta. Não podemos ignorar o chamado de Deus a ser influência neste mundo. Mas aquilo que temos para apresentar aos outros e que molda a nossa vida não é o ganho presente, mas sim o ganho futuro. Em junho de 2026, a história de Brian Johnson voltou a ser destaque na comunicação social. Não pelo sucesso da sua busca pela eterna juventude, mas por ter sido diagnosticado com uma doença incurável. O seu sonho desmorona-se de um momento para o outro e o choque de realidade apresenta-se frio e cruel. Hoje quero deixar-lhe o desafio de refletir acerca do sentido que está a dar à sua vida. Será que ela está centrada no agora ou preparada para o futuro? Será que ela aponta para o temporal ou para o intemporal? Deus não nos impede de viver a vida que temos aqui na Terra da melhor forma possível e com o máximo de alegria e sucesso. Mas Deus apresenta-nos um sentido e uma forma de a viver, e essa forma e modo de vida deve ter o horizonte do que Ele planeou para a vida futura e não apenas o agora. O meu desejo é que se proponha a conhecer esse plano e esse futuro para que a sua vida possa ganhar um propósito maior. Com isso, cada momento que viver nesta existência que conhecemos vai ser vivido com muito mais sentido e com muito mais propósito. Que cada momento que possamos viver possa ser com a esperança de algo novo e renovado. Algo que Deus vai desfazer para que possamos ter a vida com sentido que ele planeou.
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A grandeza do silêncio. Vivemos num mundo cheio de sons e ruídos. Mais ruídos do que sons. Dir-se-ia que o homem dos séculos 20 e 21 não suporta o silêncio. Prefere mergulhar no ruído. Por isso tem inventado toda uma panóplia de artefactos que produzem sons e ruídos. Nesta era eletrónica, nos países ditos desenvolvidos, parece impossível viver sem esses aparelhos produtores ou reprodutores de som ou ruído. As pessoas rodeiam-se de instrumentos que são autênticos poluidores sonoros. E ninguém escapa. Seja qual for o local para onde se vá, mesmo aqueles que buscam

0: noite de silêncio terapêutico. Recebi por correio eletrónico de um amigo, mas desconheço a origem e o autor do que vou partilhar agora consigo. A grandeza do silêncio. O silêncio é doçura quando não respondes às ofensas, quando não reclamas os teus direitos, quando deixas a Deus a defesa da tua honra. O silêncio é misericórdia quando te calas diante das faltas dos teus irmãos, quando perdoas sem remoer o passado, quando não condenas, mas intercedes em segredo. O silêncio é paciência quando sofres sem te lamentares, quando procuras consolação junto dos homens, quando não intervens, esperando que a semente germine lentamente. O silêncio é humildade quando te apagas para deixar aparecer o teu irmão, quando na discrição revelas dons de Deus, quando suportas que as tuas ações sejam mal interpretadas, quando deixas aos outros a glória da obra inacabada. O silêncio é fé quando te apagas sabendo que é Deus quem age, quando renuncias às vozes do mundo para permanecer na sua presença, quando te basta que só Deus te compreenda.
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1: Olá! Há alguns dias tive plena consciência de que entrei de férias. Sei que não, que tenho ainda pela frente algum trabalho burocrático, organização e arrumação de materiais, e até terei uma vigilância de exame por fazer. Mas há dois sinais que me indicam que já estou realmente em período de férias. Um é que deixei de ouvir os sons das palmas batendo no chão, isto para virar ao avesso cromos de futebol. Os tradicionais bafos. A segunda é que

0: Deixei de ouvir a toda hora Six Seven. Por falar em férias e em Six Seven, partilho convosco um meme em que um pai afirma: já estou de férias e finalmente entendi o que significa Six Seven. 6 dias a tentar descansar e 7 sem conseguir. Espero sinceramente que a sua experiência de férias seja menos sofrida e mais tranquila. E pela leveza que as férias reclamam, resolvi desta vez partilhar apenas alguns pensamentos sobre a educação. O primeiro é da autoria de uma psicóloga e pedagoga argentina de nome Emília Ferreiro, que um dia terá escrito o seguinte: um dos maiores danos que se pode causar a uma criança é levá-la a perder a confiança na sua própria capacidade de pensar. Quando dizemos a uma criança que ela só diz disparates, que não é capaz de pensar nada de jeito, que não tem uma ideia que se aproveite, enfim, estamos a derrubar a confiança que ela possa ter na sua capacidade de pensar. Logicamente, ela vai deixar de o fazer, perdendo a confiança nas suas próprias capacidades. Conversemos antes com ela, analisando a ideia, o pensamento em si, sem nos referirmos a ela. Ou seja, o foco na ideia e não nela. Passemos a um segundo pensamento. Criar uma criança é fácil, basta satisfazer-lhe as vontades. Educar, ah, é trabalhoso. Quanta verdade neste pensamento de Sam Tiba, um professor e psiquiatra brasileiro. Educar exige que por vezes se diga não, o que origina uma birra, depois uma briga, a subida da tensão arterial, os cabelos em pé, a tristeza de ter que se corrigir alguém que amamos, e sim. Isso dá muito trabalho. Mas Issam Itiba complementou a sua ideia com outro pensamento. Educar dá trabalho, mas é um trabalho que dá bons frutos. Porque é difícil, muitos desistem de o fazer, refiro-me a educar, e tão somente criam os seus filhos. O problema é que isso não é a solução. Quem o expressou de uma forma sublime foi também um brasileiro, de nome António Gomes Lacerda. Disse ele que a educação não tem preço, mas a sua falta tem um custo. Quantos dos problemas existentes na sociedade cotidiana, e em particular, quantos dos problemas que existem hoje entre pais e filhos, alguns deles verdadeiramente catastróficos, são o custo dessa falta de educação no passado? Foi nesse mesmo contexto que Jean Petit Sene terá defendido, ainda no século XIX, o seguinte: os filhos tornam-se para nós, pais, segundo a educação que recebem, ou uma recompensa ou um castigo. Sei que estamos ou estaremos de férias, há hábitos que se alteram, cedências que se fazem, paciência que se amplia, mas tenhamos a consciência de que em férias também se educa e isso pode continuar a dar muito trabalho. Sim, mesmo em férias. Ora bem, mesmo em férias, teremos o nosso próximo encontro. Esse já sabe, no próximo ponto e vírgula. Conto consigo. Até lá.
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1: Olá, está no ar mais um Diário da Saúde, um ponto de encontro com a saúde e o bem-estar aqui na RCS. Eu sou o Marco Figueiredo e hoje vamos falar de algo essencial nos primeiros meses de vida. Algo tão poderoso que nenhum outro alimento consegue igualar. O leite materno. Sim, o leite da mãe tem propriedades únicas. E sabia que ele muda consoante as necessidades do bebê? O leite da mãe de um recém-nascido é diferente do leite da mãe de um bebê de 6 meses. E ainda mais curioso, o leite da mãe de um bebê prematuro é ajustado especialmente para ele. Incrível, não é? Do ponto de vista nutricional, o leite materno está perfeitamente adaptado ao metabolismo do bebê. Por exemplo, ao contrário do leite de vaca, o leite humano não tem uma proteína chamada beta-lactoglobulina que está associada a alergias. Além disso, as proteínas do leite da mãe são mais fáceis de digerir. O resultado? Menos cólicas e digestões muito mais leves. Falando em digestão, o leite materno ajuda a proteger o intestino do bebê contra bactérias indesejadas. Para além disso, tem uma maior proporção de ácidos gordos insaturados, ou seja, gorduras saudáveis, ao contrário do leite de vaca, onde predominam as saturadas. E quando o bebê mama até ao fim, recebe um leite mais rico em gordura, que é essencial para o crescimento e o seu desenvolvimento. Por isso, é importante deixá-lo esvaziar bem a mama. E mais, o leite materno contém exatamente as vitaminas e os minerais que o bebê precisa na medida certa. Mas os benefícios não se ficam pela nutrição. O momento da amamentação fortalece o vínculo entre mãe e filho, traz conforto, segurança e tranquilidade ao bebê. E até ajuda a prevenir problemas futuros na boca e nos dentes, porque a sucção ao peito estimula músculos diferentes dos usados no biberão. Além de tudo isto, o leite materno é riquíssimo em componentes essenciais à ação do sistema imunitário, que ajudam a proteger o bebê contra infecções, por isso, os bebés amamentados adoecem menos e têm uma taxa de mortalidade muito mais baixa. A recomendação é clara. O bebê deve ser alimentado exclusivamente com leite materno até aos 6 meses. A partir daí, deve iniciar-se a introdução de novos alimentos, mas a amamentação continua a ser fundamental até ao primeiro ano de vida e é altamente recomendada mesmo depois desse período. Importa também dizer que são muito poucas as doenças que impedem uma mãe de amamentar e que a maioria dos medicamentos não são contraindicados. Mas atenção, em caso de dúvida, fale com o seu médico e com o enfermeiro de família. E por fim, vale a pena lembrar, o ato de amamentar pode ser também uma fonte de prazer e realização para a mãe. É um momento único de entrega e de amor que nunca se esquece. Chegamos ao fim de mais um Diário da Saúde. Regresso no próximo episódio com mais informação para uma vida mais saudável. Até lá, cuide de si e, se for o seu momento, celebre a beleza e os benefícios da amamentação.
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1: Olá, querido amigo, prezada amiga, A Voz da Esperança está de regresso. Aqui a antena da Novo Tempo, se nos vê ou se nos ouve, a antena também, mas da RCS. Nestes dois grandes canais, embora também é verdade que é possível que nos esteja a ver através de plataformas digitais, a diversidade hoje onde pode estar connosco na Novo Tempo é grande, mas o mais importante é que estamos reunidos para mais cerca de meia hora, pouco menos, na verdade, para este programa, hoje com mais um grande tema, Jesus e as tantas lições de vida que aprendemos com o grande mestre. Por alguma razão, ele continua a ser chamado do mestre. Mas, antes disso, temos hoje mais uma vez as vozes da Flávia, da Joana, da Violeta e da Amália, que se juntam numa maravilhosa harmonia, sempre dirigidas e acompanhadas pelo André Santos, o diretor musical da Voz da Esperança, e por isso hoje abrimos, como sempre, este programa com este clamor, como um refrão que aqui se repete programa após programa. Oh, que esperança! Deixe-se ficar desse lado com a música, nós já voltamos para irmos à palavra.

Bom, ao regressarmos hoje, quero já começar por fazer-lhe uma oferta. Talvez, não sei exatamente para si que está desse lado, se vai identificar tanto, mas eu, apesar disso, já lhe vou explicar o que é que quero dizer com isto. 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Toda a linguagem, a estrutura, mesmo a parte do design, ela foi pensada para jovens. Fala dos grandes temas da fé. Esse é o grande tema, obviamente, deste programa. E assuntos que, obviamente, podem ajudar os jovens a confirmar um pouco, a solidificar a sua fé. Eu imagino que a maior parte daqueles que me acompanham hoje aqui na Voz da Esperança não sejam assim tão jovens. 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E hoje vamos a uma imagem da qual Jesus falou, que ele também usou, que essa eu acho que é intemporal e serve para todas as idades. Falo-vos de uma imagem que podemos dizer que praticamente atravessa toda a Bíblia. É uma metáfora simples, humana e muito pastoral. Mas ao mesmo tempo é uma das mais profundas revelações que nós temos na Bíblia, talvez eu diria do coração de Deus. De que imagem eu falo? A imagem do pastor e das ovelhas. É obviamente uma imagem, uma metáfora que vem desse mundo bucólico, rural, que obviamente fazia muito parte do ecossistema, do ambiente de que os personagens bíblicos viviam. A maior parte de nós hoje já não está tão ligada a esse universo, mas ele continua a ser um universo poético. Davi, por exemplo, já que falamos de poesia, quem não se recorda, Davi cantava: "O Senhor é o meu pastor, nada me faltará." O fantástico Salmo 23. Isaías, para dar outro exemplo, profetizava assim: como o pastor apascentará o seu rebanho, entre os seus braços recolherá os cordeirinhos. Podemos ainda ir a outro profeta, o profeta Ezequiel, que usava a mesma imagem e anunciava a seguinte mensagem: a perdida buscarei, a desgarrada tornarei a trazer, e a quebrantada ligarei, a enferma eu fortalecerei. Ezequiel 34, sempre com a imagem do que Deus quer fazer às suas ovelhas. Mas veio Jesus, e Jesus trouxe uma mensagem diferente, mesmo se usando a mesma metáfora. Ele não falou sobre um determinado pastor ou uma certa ovelha. Jesus surpreendeu e disse: eu sou o bom pastor. É isso mesmo. Estamos em João, Evangelho de João, no capítulo 10. Jesus não disse um qualquer bom pastor, Jesus referiu-se de forma definida, o bom pastor, aquele de que todas as profecias falavam, aquele que todas as imagens já prefiguravam, aquele que acabou por aparecer nesta terra em carne e osso para fazer aquilo que só ele poderia fazer. Só que Jesus não começa apenas com a imagem do pastor. Neste texto nós vamos encontrar outras metáforas que Jesus vai usar para falar de si próprio, sobretudo a sua obra. Jesus vai dizer, por exemplo: eu sou a porta. Se alguém entrar por mim, salvar-se-á e entrará e sairá e achará pastagens. Mais uma vez, sempre a mesma imagem, porque estamos no capítulo 10 de João. Há um único caminho de entrada neste redil, neste aprisco de Deus. E Jesus apresenta-se como esse caminho. Por isso ele é o caminho, ele é a porta, é o Cristo. Jesus não é uma cerimónia, não é isso que se trata. A fé cristã, portanto, não é sobre cumprir rituais, cerimónias, tradições. Não se trata de um sistema religioso. O cristianismo, o Evangelho,
ele é sobre Cristo, uma pessoa. Qualquer outro que procure entrar por um qualquer outro caminho, alguém que proponha uma alternativa para esta paz com Deus, Jesus a esses designou, sem hesitar muito, ele disse que era ladrão, que era salteador. Neste mesmo texto ele referiu-se ao ladrão, que vem para roubar, para destruir. Mas Jesus veio para o contrário. Ele veio para que tenhamos vida e vida em abundância. Ainda lhe estou mais ou menos sempre a parafrasear este capítulo 10 de João. Aliás, aqui citei-lhe mesmo um famoso versículo, João 10, 10. Eu vim para que tenhais vida e vida em abundância. Isto significa que Jesus não propõe uma vida reduzida, insignificante ou cheia de medo. Esta ideia de uma vida em abundância, o que é que nos aponta? Para um propósito, um sentido. É por isso que tem a ver com esperança. Claro, esse é o tema sempre central aqui no nosso programa. Essa esperança vem da presença de Deus no centro da vida. E Jesus falava sobre isso. Por isso que ele vem então e descreve o bom pastor e aquilo que faz um bom pastor. Cada traço deste retrato que Jesus vai apresentar é como se fosse um retrato do seu próprio coração. Quando pensamos no pastor, neste tempo, no Oriente, neste tempo passado, o pastor, neste contexto, ele não obrigava as ovelhas, não as constrangia através da força. Os pastores não empurravam as ovelhas com base no chicote ou na vara. O pastor vai à frente e o pastor chama. Como as ovelhas reconhecem a sua voz, porque não é a voz de um estranho, é a voz daquele que cuida, que as encaminha, que as sustém. Então a voz que elas conhecem, porque já passaram um tempo com ele, porque por caminhos e valados o acompanharam, porque o pastor nunca as abandonou, porque já as chamou antes e sempre esteve presente, sempre apareceu. Por isso Jesus dizia o quê? As minhas ovelhas ouvem a minha voz. Eu conheço-as e elas me seguem. É uma imagem maravilhosa que Jesus vai descrevendo e desenrolando neste capítulo. É interessante que esta expressão significa que as ovelhas não são movidas a medo. Esta é a grande diferença entre outras formas de tratar os animais que, tendo medo, obedecem. Não. O amor é o que move as ovelhas de Cristo. O profeta, lá desde os tempos antigos, séculos antes de Jesus ter vindo a este mundo, o profeta Jeremias declarava o amor de Deus com estas palavras: com amor eterno te amei e também com amorável benignidade eu te atraí. Capítulo 31 de Jeremias. Veja que não há aqui constrangimento, não há ameaça. O conceito aqui é um chamado que é feito pelo pastor. E por isso as ovelhas têm uma escolha a fazer. Os que escolhem seguir descobrem que este é o pastor que vai à frente, que enfrenta primeiro o perigo, que vai calcando os espinhos antes de nós. Ele vai consagrando e preparando o caminho com as suas próprias pegadas. É por isso que esta imagem é perfeita para a obra de Cristo. E depois, então, vem aquele que tira o fogo. Como imagem, Jesus conhece a cada ovelha pelo nome. O que significa que o que Jesus está a tentar dizer é que o seu rebanho não é um conjunto de números numa lista, não é uma coisa de gente anónima, é cada pessoa única, individualmente. Já lá no profeta Isaías, voltando atrás, Deus dizia: chamei-te pelo teu nome, tu és meu. Capítulo 43 de Isaías. Mas mais à frente, capítulo 49, uma outra imagem maravilhosa. Deus dizia: nas palmas das minhas mãos te tenho gravado. Tudo isto aponta para esta grande verdade, meu querido amigo. Jesus sabe a sua vida, sabe onde mora, conhece o seu nome. Logo, ele conhece também as suas lutas. Aquelas que são mais secretas, que não partilha com ninguém, mesmo essas. Jesus conhece as lágrimas que caem às vezes teimosas, em momentos que estamos a sós. Jesus conhece os pesares, mesmo aqueles que estão no mais íntimo do nosso coração, que às vezes nem conseguimos dizer ou não partilhamos com ninguém.
cada alma, cada vida é tão perfeitamente conhecida de Jesus como se fosse a única alma que existisse por quem ele tivesse morrido. Pense nestas palavras como se fosse realmente essa pessoa única, preciosa. Pense que toda a agonia que Jesus viveu no Calvário foi por si. Nesta economia do amor de Deus, é assim que funciona. Não são os números, não é a dimensão. O Salvador, ele teria vindo a esta terra e passado por toda a sua experiência, incluindo a cruz, se ele tivesse que salvar uma pessoa. Porque a ideia é de que Jesus, como bom pastor, não abandona ninguém. A única hipótese de alguém ser abandonado é alguém que quer partir. Por isso Jesus continuava. Volto ao João 10, agora já vou no versículo 28. Sobre as ovelhas, Jesus dizia: ninguém pode arrebatá-las da minha mão. É uma segurança esta que Jesus aqui transmite, nesta promessa de que nós estarmos seguros em Deus não depende de nós, depende dele. As ovelhas não se seguram a si mesmas, é o pastor que as segura. E as mãos que as seguram são as mesmas mãos que se entregaram por nós. Jesus está a tentar expor esta grande verdade do Evangelho. Ele vai continuar ainda dizendo uma verdade que podemos dizer que se expande para além das fronteiras deste povo que o ouvia naquele momento. Jesus disse: ainda tenho outras ovelhas que não são deste aprisco e também me convém juntar essas e elas ouvirão a minha voz e haverá um rebanho e um pastor. É como uma visão esta que Jesus apresenta. É o coração do bom pastor. Por isso ele não tem fronteiras. Estas fronteiras não têm raças, nações, línguas, histórias. As ovelhas de Jesus estão espalhadas por todo o lado, por todo o mundo. Muitas estão perdidas, estão desgarradas, talvez até sem saber ainda que há um pastor que está à procura delas. Mas Jesus permanece, vai atrás, sempre atrás. Jesus ainda continuou e acrescentou o seguinte: é por isto que o Pai me ama, porque eu dou a minha vida para tornar a tomá-la. Ninguém a toma ou a tira de mim, mas eu de mim mesmo a dou. Percebe que é aqui que está a diferença entre o bom pastor, como Jesus se apresenta neste texto, e todos os outros pastores. O salário de um pastor é guardar o rebanho. Mas se vier um lobo, mesmo sendo a ovelha sendo o salário, o pastor vai fugir, porque é a sua vida que está em risco, não é? Mas o bom pastor, por isso ele se distingue, é aquele que fica. Jesus fica porque ele conhece as ovelhas. Para Jesus isto não é um trabalho, obviamente. É a razão da sua própria existência, é a razão pela qual ele veio ao mundo. É por isso que ele ficou, e ficou até ao fim. Quando nós vamos ao célebre texto de Isaías 53, sobre esse Messias sofredor, vou recordar-lhe estas palavras. Verdadeiramente ele tomou sobre si as nossas enfermidades. Recorda-se? As nossas dores levou sobre si. Ele foi ferido pelas nossas transgressões, moído pelas nossas iniquidades. O castigo que nos traz a paz estava sobre ele. Pelas suas pisaduras fomos sarados. E agora o texto continua assim. Todos nós andávamos desgarrados como ovelhas. Cada um se desviava pelo seu caminho. Mas o Senhor fez cair sobre ele a iniquidade de todos nós. E cá temos a nossa imagem. Todos nós andávamos como ovelhas. Mas não apenas ovelhas. Ovelhas desgarradas. Ou seja, cada um perdido pelo seu caminho. Cada desvio que estas palavras aqui apontam, cada pecado, cada caminho escolhido sem Deus. Essas coisas, nossas escolhas, as mais infelizes, caíram sobre ele. É o que o texto nos diz. Voluntariamente, um ato de amor. É por isso que hoje, este mesmo pastor, que agora já ascendeu ao Pai, que está no trono do universo, Jesus não perdeu absolutamente nada desta sua natureza de compaixão, de um pastor que procura as ovelhas. O mesmo coração, este coração terno de Jesus, está aberto hoje,
disponível a todas as misérias humanas. Por isso podemos dizer que, espiritualmente, esta mão ferida continua estendida e a voz continua a chamar. É uma voz suave, uma voz persistente, cheia de amor. É a voz que chama pelo nome, pelo seu nome, porque o pastor conhece as suas ovelhas. Talvez hoje aí alguém desse lado, pode ser o seu caso, hoje olhe para si como uma espécie, uma metáfora de uma ovelha perdida. Quem sabe afastado do aprisco, do conforto, por sua escolha, pelas circunstâncias da vida, ou porque se saiu desiludido, por estar cansado. Talvez esteja há muito tempo a ouvir outras vozes, outros pastores que prometem dar-lhe, saciar a sua vida. Mas esses muitas vezes são os falsos pastores, aqueles de quem Jesus dizia que vinham para roubar e destruir. Mas o bom pastor não rouba, não destrói, faz o contrário, dá-se a si mesmo. É essa voz que se dá que hoje ainda soa. E eu hoje desafio a ouvir essa voz, a procurar sondar se não percebe que Deus está com essa voz suave a chamar, não a querer forçar, mas a atrair, não como alguém que ameaça, mas que ama. E essa voz diz: as minhas ovelhas ouvem a minha voz e me seguem. Será que hoje consegue ouvir essa voz? Eu desafio a que ouça, a que siga, porque onde o pastor vai, então aí as suas ovelhas estão seguras para sempre. Se porventura hoje é a sua vida que podia ser chamada a de uma ovelha errante, ouça esta mensagem que vamos escutar na voz da Amália, e que esta ovelha errante

0: Tão bom reconhecer o amor de Deus e como Ele quer cuidar da nossa vida. Eu agradeço tanto a Deus por me sentir todos os dias como uma ovelha que está cuidada, mesmo se às vezes ferida. Foi este o nosso programa de hoje, mais uma história de Jesus, mais uma fonte de esperança. Já há pouco lhe tinha oferecido, termino da mesma forma, lembrando-lhe que hoje temos este recurso, a revista Eu no Universo, para que possa desfrutar deste conteúdo, quem sabe oferecer um jovem. Basta enviar este nome, Eu no Universo, e pedir para o 933-9392-91. Por hoje está tudo dito. Foi uma bênção ter estado consigo aí desse lado. Volte connosco na próxima semana. Vá-nos acompanhando sempre, aqui na televisão, na rádio, nos canais digitais. Nós estamos juntos, se Deus quiser. Na próxima semana cá estaremos também. Até lá, fique bem, que Deus o abençoe.
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1: Cá estamos nós a começar mais uma emissão das manhãs da RCS. Daqui a pouco já vamos avançar com uma palavra amiga. O pastor Samuel Aires nos vai trazer daqui a pouco. Atualizamos o plano da leitura da Bíblia, aquele espaço em que também queremos ajudá-lo no consultório médico, não é? Com alguns conselhos a pensar na sua saúde e bem-estar. E claro, de manhã cedo, muitas crianças estão a caminho da escola, do ATL, e daqui a pouco já avançamos com aquele espaço especial para elas. Tudo isto e muito mais, até às 10, para já,

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1: Eu sou a Valentina, tenho 8 anos e sou de Odivelas. Gostaria de saber por que as abelhas fazem aquela espécie de dança.
2: Essa espécie de dança serve para indicar às outras abelhas onde está o néctar. Se for perto, fazem movimentos para a esquerda e para a direita, e se for mais longe, dão uma volta mais complicada. As abelhas são animais com inúmeras capacidades. Têm um olfato apurado, distinguem padrões de cor, orientam-se pelo sol e ainda por cima fazem um mel muito saboroso.
3: Também podes enviar a tua pergunta para o WhatsApp da rádio, que é o 933-912-912.
4: Mil e um porquês com as nossas crianças, sempre muito animadas, em tempo de férias mais ainda. Por isso, se estiverem acordadas a esta hora, e há muitas que continuam a acordar cedo, como se fosse dia de escola, acredito que se calhar estão por aí à escuta. Estão? Então esta música é para vocês. Música.

essa história de Naamã. Agora nós vamos cantar tudo de novo, mas

0: Olha o que eu vi. Queres saber o que eu vi? Não, não fui eu que vi, foi Ana dos Santos. Vamos lá ficar então com mais um apontamento. Olha o que eu vi, com curiosidades às quais vale a pena prestar atenção.
1: Olá, eu sou a Ana. Olha o que eu vi.
2: No outro dia, estava um pouco mais aborrecida com a vida. E sinceramente, eu já nem me lembro bem do porquê, nem quais os motivos me levaram a estar assim. Mas sabes, lembro-me de ter saído do comboio e começar a subir uma rua pela Amadora. E estava mesmo com um sentimento de chateada. E é interessante que quando nós estamos chateados, ou quando nós estamos aborrecidos ou tristes, não é só algo que nos afeta interiormente, mas o nosso exterior acaba por ser afetado também. Acabamos por dar sinais de que não estamos bem. E eu vinha assim, lembro-me, com a cara mais fechada, o olhar mais longínquo, não tão a perceber-me das coisas que estavam à minha volta. E vinha nos meus pensamentos, a falar comigo mesma, a pensar no meu dia, aquilo que eu tinha feito, aquilo que eu não tinha feito, mas assim num estado mesmo de chateada. E é interessante que nesta minha caminhada, que ainda foi um pouco longa, perto de 20, 25 minutos desde a estação, eu ia a caminhar, a subir e andar pelas ruas e vinha, como te disse, nos meus pensamentos, até que eu me deparei com algo muito curioso. E olha o que eu vi. Eu estava a virar numa esquina para o outro lado da rua e de repente à minha frente um casal está a dar um abraço e um beijinho. Eu sei, é uma situação totalmente normal que nós vemos todos os dias. Mas naquele momento eles sorriram um para o outro e começaram-se a rir. E sabes, aquilo fez com que eu me começasse a rir também, não de forma assim tão pública e aos berros, mas sorri com eles, porque eles não estavam a contar ver-me e eu não estava a contar ver ninguém. Mas o simples facto de alguém sorrir para mim parece que foi um antídoto para a minha má disposição, para a minha chatice, para o meu aborrecimento, e mudou um pouco a forma como eu encarei o resto do dia desde aquele momento. E isto é muito interessante, porque se nós sorríssemos mais, e esta é a reflexão que eu faço, se nós sorríssemos mais, estávamos menos preocupados ou menos aborrecidos e tristes com outras coisas. Aquele casal naquele dia, sem saber, eu não os conheço, eram jovens, deveriam de andar na casa dos, não sei, 18, 19, 20, 21 no máximo, eles mudaram completamente o meu dia e nem imaginavam. E nem imaginam na realidade. E muitas vezes nós podemos e temos a facilidade de poder mudar o dia de alguém apenas com um sorriso. E isto é incrível. Porque obviamente que todos temos os nossos dias menos bons, todos temos dias em que estamos mais tristes, mais apagados, mas saber que há um antídoto, que é o riso ou o sorriso de alguém para nós, ou até mesmo não sendo para nós, mas que nós nos apercebemos de que há uma pessoa feliz à nossa volta, isso acaba por se contagiar. Eu não sei se isso já aconteceu contigo, mas sermos contagiados pelo amor, pelo sorriso, pelo carinho, é tipo das melhores coisas que nos podem acontecer. E muda, obviamente, o dia, a disposição e qualquer sentimento mais negativo que nós possamos estar a ter. E isto é uma pequeníssima coisa que nós podemos fazer. Sorrir. Sorrir mais para a vida, sorrir mais até para os problemas, enfrentar as coisas com um sorriso. Porque isso não só nos vai melhorar a nós, o nosso dia, o nosso estado, mas vai melhorar o estado e o dia daqueles que estão à nossa volta. Eu gostava de saber o motivo do riso daquele casal, mas eu gosto de pensar que eles estavam-se a rir porque viram alguém com uma cara sisuda, super fechada e chateada, a vir na direção deles, e eles riram-se porque foi uma surpresa para mim e uma surpresa para eles. Obviamente que não deve ter sido isto, mas aquilo mudou o meu dia. E agora, sempre que eu estou mais aborrecida, eu lembro-me desta reflexão que fiz depois no resto do caminho que tive pela frente. Se calhar, o mundo seria um lugar muito melhor se nós apenas sorríssemos mais, se nós apenas ríssemos mais se fôssemos mais alegres, se estivéssemos mais disponíveis para a alegria. É algo que nos leva a viajar imenso, porque nesse sentido eu viajei por tantas histórias da minha vida em que o sorriso, em que a alegria de outros e a minha alegria puderam fazer uma mudança na vida de alguém que estava à minha volta. Este é um grande desafio. Enfrentar a vida com mais alegria, enfrentar os problemas, as dificuldades, com um sorriso na cara e ajudarmos uns aos outros a rir. E nós estamos no início do ano. Se eu te contava no outro dia que nós devíamos de começar o ano e desejar sermos mais empáticos, acho que outro desejo deste início de ano e dos próximos meses que temos pela frente é não só a empatia, mas também sermos mais felizes, mais sorridentes. Porque sem nós sabermos, porque não conhecemos as histórias nem os motivos de cada um, mas um sorriso pode mudar o dia de alguém. Por isso, imagina como é que eu me sinto neste momento, a viagem que eu fiz só por ter visto um casal a rir, só por ter visto um casal feliz num dia em que eu estava menos feliz. Mas é uma aprendizagem e nós, a cada dia, temos de aprender algo e aprendemos sempre algo. E o que eu aprendi é viver a vida com um sorriso é muito melhor, porque primeiro torna-nos mais bonitos, nós somos mais bonitos quando sorrimos, mas torna o mundo melhor daqueles que estão à nossa volta. Grande viagem. Mas não te preocupes, porque as minhas viagens não acabam por aqui. Todos os dias e todas as semanas, algo acontece que me faz refletir e pensar em tudo o que está à minha volta. Eu vou-te contando mais novidades. Até à próxima!
1: Sou a Ana dos Santos. Olha o que eu vi, é o meu programa semanal, aqui,

0: palavra amiga que o pastor Samuel Aires nos vai trazer.
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2: A Orquídea Espelho. Muitos virão em meu nome dizendo, sou eu, e enganarão a muitos. Marcos capítulo 13, versículo 6. Quando alguém deseja muito uma coisa, mas não sabe exatamente como é, pode ser facilmente enganado e adquirir uma imitação. Há fraude constante no mundo dos negócios. É necessário conhecer bem aquilo que se procura e testar tudo o que se lhe assemelha para não ser enganado. Nas praias do mar do Mediterrâneo, cresce uma delicada flor chamada orquídea-espelho. Muitas orquídeas dependem dos insetos específicos para a polinização, e esta não é exceção. Uma pequenina vespa tem o hábito de entrar na flor e transferir o pólen do estame para o estigma de outra orquídea, ajudando na produção de sementes. Mas a orquídea, entre aspas, engana a vespa. No labelo da flor existe uma réplica perfeita da vespa fêmea. E não é só isso. A orquídea produz um odor químico idêntico ao da feromona que a fêmea exala para atrair o macho. Assim, o macho é atraído pelo cheiro, depois pensa ver a fêmea e pousa na flor. Ao fazê-lo, fica coberto de pólen. Quando percebe que foi enganado, levanta voo, coberto de pólen, e dirige-se a outra flor, atraído pelo mesmo cheiro. Novamente pousa, pensando ver outra fêmea, e poloniza a flor. Só mais tarde poderá encontrar uma verdadeira vespa fêmea, mas, entretanto, a orquídea fez dele um instrumento perfeito. Que isto nos sirva de alerta. Precisamos de tempo suficiente para nos familiarizarmos com Jesus, para que não sejamos levados de um lado para o outro, enganados por um falso Messias.
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1: São horas de atualizarmos a nossa saúde e bem-estar. Se calhar até de pormos em prática, sim, alguns conselhos bem úteis. Vamos ouvi-los com este Diário da Saúde, já a seguir com Marco Figueiredo.
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3: Olá, está no ar mais um Diário da Saúde, um ponto de encontro com a saúde e o bem-estar aqui na RCS. Eu sou o Marco Figueiredo e hoje vamos falar de algo essencial nos primeiros meses de vida. Algo tão poderoso que nenhum outro alimento consegue igualar. O leite materno. Sim, o leite da mãe tem propriedades únicas. E sabia que ele muda consoante as necessidades do bebê? O leite da mãe de um recém-nascido é diferente do leite da mãe de um bebê de 6 meses. E ainda mais curioso. O leite da mãe de um bebê prematuro é ajustado especialmente para ele. Incrível, não é? Do ponto de vista nutricional, o leite materno está perfeitamente adaptado ao metabolismo do bebê. Por exemplo, ao contrário do leite de vaca, o leite humano não tem uma proteína chamada beta-lactoglobulina que está associada a alergias. Além disso, as proteínas do leite da mãe são mais fáceis de digerir. O resultado? Menos cólicas e digestões muito mais leves. Falando em digestão, o leite materno ajuda a proteger o intestino do bebê contra bactérias indesejadas. Para além disso, tem uma maior proporção de ácidos gordos insaturados, ou seja, gorduras saudáveis, ao contrário do leite de vaca, onde predominam as saturadas. E quando o bebê mama até ao fim, recebe um leite mais rico em gordura, que é essencial para o crescimento e o seu desenvolvimento. Por isso, é importante deixá-lo esvaziar bem a mama. E mais, o leite materno contém exatamente as vitaminas e os minerais que o bebê precisa na medida certa. Mas os benefícios não se ficam pela nutrição. O momento da amamentação fortalece o vínculo entre mãe e filho, traz conforto, segurança e tranquilidade ao bebê. E até ajuda a prevenir problemas futuros na boca e nos dentes, porque a sucção ao peito estimula músculos diferentes dos usados no biberão. Além de tudo isto, o leite materno é riquíssimo em componentes essenciais à ação do sistema imunitário que ajudam a proteger o bebê contra infecções, por isso, os bebés amamentados adoecem menos e têm uma taxa de mortalidade muito mais baixa. A recomendação é clara. O bebê deve ser alimentado exclusivamente com leite materno até aos 6 meses. A partir daí, deve iniciar-se a introdução de novos alimentos, mas a amamentação continua a ser fundamental até ao primeiro ano de vida e é altamente recomendada mesmo depois desse período. Importa também dizer que são muito poucas as doenças que impedem uma mãe de amamentar e que a maioria dos medicamentos não são contraindicados. Mas atenção, em caso de dúvida, fale com o seu médico e com o enfermeiro de família. E por fim, vale a pena lembrar, o ato de amamentar pode ser também uma fonte de prazer e realização para a mãe. É um momento único de entrega e de amor que nunca se esquece. Chegamos ao fim de mais um Diário da Saúde. Regresso no próximo episódio com mais informação para uma vida mais saudável. Até lá, cuide de si e, se for o seu momento, celebre a beleza e os benefícios da amamentação.
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Bom dia, ainda amanhã começou, mas até às 10. Vou continuar consigo por aqui. Já a seguir estou de volta com mais música gospel. Deixe Jesus falar ao seu coração através...

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1: Que bom começarmos o dia a louvar a Deus e com um coração grato por tudo aquilo que Ele tem feito, confiando também naquilo que Ele vai fazer. É assim que continuamos nesta última hora das manhãs da RCS.

0: Bom dia, está a ouvir as manhãs da RCS e já a seguir, porque pensar faz bem, vamos precisamente seguir assim com Ezequiel Quintino.
1: Pensar faz bem. A grandeza do silêncio. Vivemos num mundo cheio de sons e ruídos. Mais ruídos do que sons. Dir-se-ia que o homem dos séculos 20 e 21 não suporta o silêncio. Prefere mergulhar no ruído. Por isso tem inventado toda uma panóplia de artefactos que produzem sons e ruídos. Nesta era eletrónica, nos países ditos desenvolvidos, parece impossível viver sem esses aparelhos produtores ou reprodutores de som ou ruído. As pessoas rodeiam-se de instrumentos que são autênticos poluidores sonoros. E ninguém escapa. Seja qual for o local para onde se vá, mesmo aqueles que buscam um pouco de silêncio terão dificuldade em encontrá-lo. Desde as gerações mais jovens, incluindo as crianças, gera-se ansiedade perante apenas a hipótese da ausência ou falência desses meios sonoros. O ser humano desta sociedade de consumo é também um doente do ruído. Por esta razão, tem necessidade urgente de silêncio terapêutico. Recebi por correio eletrónico de um amigo, mas desconheço a origem e o autor do que vou partilhar agora consigo. A grandeza do silêncio. O silêncio é doçura quando não respondes às ofensas, quando não reclamas os teus direitos, quando deixas a Deus a defesa da tua honra. O silêncio é misericórdia quando te calas diante das faltas dos teus irmãos, quando perdoas sem remoer o passado, quando não condenas, mas intercedes em segredo. O silêncio é paciência quando sofres sem te lamentares, quando procuras consolação junto dos homens, quando não intervens, esperando que a semente germine lentamente. O silêncio é humildade quando te apagas para deixar aparecer o teu irmão, quando na discrição revelas dons de Deus, quando suportas que as tuas ações sejam mal interpretadas, quando deixas aos outros a glória da obra inacabada. O silêncio é fé quando te apagas sabendo que é Deus quem age, quando renuncias às vozes do mundo para permanecer na sua presença, quando te basta que só Deus te compreenda. 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
1: Está a gostar de nos acompanhar aqui nas manhãs da RCS? Estas músicas que estão aqui para o fortalecer, até porque os que confiam no Senhor renovam as suas forças, lançam-se como as águias, correm sem se cansarem e andam sempre sem se fatigarem.

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1: As manhãs da RCS com músicas especiais para si, para nos falarem do amor de Deus. E lembremo-nos que Deus também nos ama a amar ao próximo, como a nós mesmos. O amor suporta tudo, acredita sempre, espera sempre e sofre com paciência. Que Deus nos encha do seu amor e nos ajude a amarmos cada vez mais uns aos outros.

Nas manhãs da RCS, queremos continuar a dar graças a Deus, o nosso Pai, por todas as coisas, em nome do nosso Senhor Jesus Cristo.

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1: E assim chegamos ao final de mais uma emissão das manhãs da RCS. Às 10h30 as notícias estão por aqui e eu regresso amanhã, a partir das 8. Até lá, se Deus quiseres.

0: Olá, seja muito bem-vindo a este que é o seu programa Mentes que Sentem. Estamos aqui uma semana para mais um episódio. Desejamos que o Senhor o tenha abençoado, a tenha abençoado. Estamos aqui nesta intenção de sermos usados por Deus, usadas por Deus, para que o Senhor possa trazer até si a informação ou, quem sabe, até a ajuda que precisa para si ou para algum amigo ou algum familiar. Mais uma vez estou com a doutora Cristina Dias. Olá, Cristina, seja bem-vinda. É sempre bom poder estar contigo e ver-te mais uma semana para mais um programa.
1: Obrigada, Milu. Mais uma vez estamos no nosso espaço seguro.
0: Isso.
1: Para podermos refletir e pensar em conjunto sobre alguns temas que nos tocam a todos.
0: Que bom. Muito obrigada. Cristina, nós no último episódio, no anterior, nós estivemos a ver como é que se pressupõe que seja um desenvolvimento saudável do nosso cérebro e em que medida o trauma acaba por trazer realmente alguma dificuldade e alguns desafios que impactam exatamente o nosso cérebro. Tu falavas que em muitos casos as pessoas acabam por desenvolver quadros que são definidos por perturbação de stress pós-traumático. Se puderes envolver um pouquinho esta ideia, por favor.
1: Já houve episódios anteriores em que nós, de uma forma muito sucinta, abordamos ligeiramente esta questão. Mas associada ao trauma, creio que é extremamente pertinente conhecermos um bocadinho melhor isto. Mesmo porque no episódio anterior te estavas a dizer, há situações que às tantas, ao sermos confrontados com este tipo de informação, nós apercebemos que afinal estamos a vivenciar ou alguém na nossa família está a vivenciar aquilo. Então, que seja olhado como uma perspectiva de alerta. Essa é a nossa intenção. O Centro Nacional para as Desordens de Perturbação de Stress Pós-Traumático nos Estados Unidos estima que 70% dos adultos irão passar pelo menos por um evento traumático na sua vida. E o que é isto da perturbação de stress pós-traumático? Em primeiro lugar, eu gostava de fazer um alerta. E esta alerta refere que, regra geral, quando ocorre o evento traumático, seja ele continuado no tempo ou não, começa a haver o desenvolvimento de sintomatologia que nos permite fazer o diagnóstico de uma perturbação de stress pós-traumático. Mas isto não é linear em todos os casos. Há situações em que o evento ocorreu e não houve a manifestação aparente de sintomas. E anos mais tarde, a pessoa começa a vivenciar uma série de sintomas que não consegue relacionar frequentemente com aquilo que ocorreu anos passados. Daí que é importante nós percebermos que nós somos uma relação de causa e efeito. Também há situações em que as pessoas vivenciam um conjunto de sintomas durante um determinado período de tempo e aparentemente eles entram em remissão, se é que nós pudéssemos utilizar esta expressão. E uns tempos depois, não importa se estamos a falar de umas semanas ou uns meses, voltam a ocorrer, é como se fosse cíclico. Portanto, eu gostaria de alertar para esta hipótese, para estas três hipóteses, para que as pessoas tenham noção de que existem estes cenários. Por outro lado, nós não vivenciamos exatamente da mesma forma a sintomatologia. Então, nós vamos falar de quatro grandes grupos de sintomas, sempre com esta ressalva, não são standard, ou seja, tu não vives e não experiencias da mesma forma como eu vivo ou como eu experiencio. Um primeiro grande conjunto de sintomas tem a ver com reviver ou reexperienciar o evento. Isto pode ser traduzido em termos práticos de várias formas. A pessoa pode, por exemplo, começar a ter pesadelos. Pesadelos com aquela situação, pesadelos que se tornam difusos e que envolvem algumas referências àquela ou àquelas situações. Eu não estou a falar de um pesadelo de um ato isolado, estou a falar de uma situação continuada no tempo. As pessoas podem ter o que nós chamamos flashbacks. Portanto, imagina, estou aqui sentada a conversar contigo e de repente vem-me à mente com uma intensidade profunda, avassaladora, aquele episódio ou fragmentos daquele episódio. E as pessoas são muito elencadas para esta situação através de gatilhos, o que nós chamamos triggers. Portanto, eu posso ver, eu posso ouvir, eu posso cheirar algo que faz com que o meu cérebro faça uma associação àquele episódio e me remeta novamente como se ele estivesse a ocorrer neste preciso momento. Por exemplo, eu posso estar com a televisão ligada a ver uma notícia e naquele momento aquilo remeter-me para aquela situação. Eu posso ter vindo de uma zona de conflito armado, por exemplo, na minha infância, E a determinada altura, na zona onde eu resido, nas festas da aldeia, lançam os foguetes. Automaticamente, é como se eu estivesse a sentir-me novamente desprotegida e desamparada. Portanto, este é um conjunto de sintomas que se inserem no reviver o episódio. Outro conjunto de sintomas tem a ver com, e é muito característico nas situações de perturbação de stress pós-traumático, tem a ver com o evitamento. É uma estratégia de coping, portanto, uma estratégia de resolução, mas é uma estratégia de coping que não é positiva. Então, nós evitamos estar com pessoas, estar em ambientes, estar em contextos que nos façam lembrar aquele episódio em concreto ou aqueles episódios em concreto. Nós, inclusive, evitamos falar sobre o assunto. Isto pode traduzir em atos como eu evito um determinado espaço, eu evito estar junto de multidões porque acho que são potencialmente perigosas, eu evito até procurar ajuda, porque assim eu não tenho que falar sobre a situação em concreto também. E há também pessoas que acabam por tornar-se extremamente ocupadas no seu dia-a-dia, porque assim não têm que pensar. Não há espaço para vir uma potencial memória intrusiva. Outro conjunto de sintomas tem a ver com um aumento da negatividade da forma como eu penso em relação a mim e em relação aos outros. A percepção que eu tenho acerca de mim e dos outros torna-se mais negativa. Em alguns casos, a pessoa desenvolve uma aparente insensibilidade de afeto para com os outros. É como se nós tivéssemos dificuldade em demonstrar ou em receber esse tipo de afeto. As pessoas muito frequentemente têm perda de interesse em coisas que anteriormente eram algo que lhes despertava atenção. E também não é incomum a pessoa ter memórias residuais, ou seja, fragmentadas do episódio. Há situações em que a nossa mente acaba por aparentemente obliterar aquilo da nossa mente, aquele episódio, aqueles episódios. Eu efetivamente não me recordo, ou eu tenho memórias esparsas, difusas. Eu consigo associar uma ou outra situação, mas não consigo visualizar a cena por completo. O que não deixa de ser um mecanismo de defesa do nosso cérebro também. Mas a verdade é que, enquanto isto não for trabalhado, vai continuar lá de fundo, a agir. Outra característica também, ainda neste conjunto de sintomas, é sentir esta questão que já temos falado nos outros episódios, de que o mundo é algo potencialmente perigoso. E é muito comum as pessoas sentirem culpa ou vergonha em relação à situação. Um exemplo concreto é como aquele homem adulto que cresceu num ambiente de violência doméstica, neste caso do pai para com a sua mãe, e que sempre que o pai fechava a porta do quarto do casal, ele já sabia o que é que iria ocorrer. E este homem hoje adulto dizia: mas eu deveria ter feito alguma coisa. Eu deveria ter impedido que aquela porta do quarto se fechasse. A pergunta que eu coloco é: como é que tu com 5 anos tens intervenção nisto? Mas é muito comum, inserido nesta característica deste tipo de sintomas, as pessoas sentirem culpa ou vergonha, como se elas tivessem tido a capacidade de agir de uma forma diferente e intervir para que aquilo não ocorresse. Fosse com elas, fosse com outros. E recordas-te que no episódio anterior falamos daquela pessoa que dizia que parece que eu estou constantemente a sentir-me à beira do abismo? Este é outro conjunto de sintomas. A pessoa sente-se constantemente em perigo, mesmo que efetivamente não tenha uma situação de perigo. Isto pode-se demonstrar em quê? Por exemplo, a pessoa ter dificuldade em dormir, em ter um padrão de sono equilibrado, a pessoa ter dificuldade em concentrar-se nas suas tarefas, a pessoa ficar extremamente alarmada perante um ruído, perante alguma situação que a ti e a mim provavelmente nos alertariam, mas não nos poriam em modo hipervigilante. E muito frequentemente a pessoa ter comportamentos que não são de todo saudáveis. Ou seja, a pessoa pode ter comportamentos autodestrutivos, sejam eles através do consumo de substâncias para me ajudar a lidar com este desconforto, seja, por exemplo, até de atitudes. Portanto, eu vou conduzir rapidamente porque quanto mais rápido eu conduzo, menos eu estou atento ao que se passa à minha volta também.
0: Estavas a falar, e particularmente do primeiro, portanto, do primeiro grupo de sintomas, do reviver ou reexperimentar o evento, e falaste aí da questão de uma guerra. Basta estar numa festa e ouvir uns foguetes e reviver todo esse passado. Eu recordo-me quando eu era pequenina, e a minha mãe conta, e o meu pai esteve na guerra, portanto, das antigas colónias e tudo isso, e nos primeiros anos foi muito complicado. Aliás, a minha vida ficou mesmo em causa quando, a meio da noite, o meu pai tem aqueles pesadelos horríveis mesmo, e a minha mãe conta que era, portanto, ele estava a reviver mesmo aqueles momentos de guerra, e foi por ajuda da minha mãe que ele não colocou alguma coisa em cima de mim. Eu era bebezinha no berço, no sentido de proteger, ou de agarrar, ou de colocar sobre si esta responsabilidade da proteção. E, portanto, coisas vividas anteriormente de forma tão traumática, poder ainda trazer exatamente consequências para o presente e depois até para o futuro, e inclusive para a família, não é? Porque a pessoa depois tem que, como família, também amparar isso.
1: E sabes que é curioso o exemplo que tu estavas a dar. Eu acredito que muitas pessoas se vão identificar com esse exemplo. É muito comum no nosso país isso ocorrer também, mas nós, como famílias, família que tem alguém que passa por isto, acaba por ser uma família que precisa de ajuda,
0: pois,
1: para saber como intervir. Nós, neste episódio, iremos abordar um bocadinho, mas mais para a frente iremos abordar algumas estratégias concretas. Mas, efetivamente, o reconhecermos que estamos perante uma situação destas ajuda-nos a não nos sentirmos tão desorientados. É um bocadinho essa a situação. E lembras-te, no episódio anterior, termos falado de como é que reage um cérebro traumatizado.
0: Exato.
1: O exemplo que tu acabaste de dar, o teu pai estava literalmente em modo de cérebro sobrevivente.
0: Exato.
1: Luta ou fuga. Portanto, eu tenho que proteger, porque aquilo que eu estava a viver naquele momento era uma realidade efetiva, mesmo que o meu contexto atual já não fosse.
0: Exato, exato. Para ajudar neste assunto de experiências pós-traumáticas e outros, neste programa nós temos colocado ao vosso dispor, à vossa disponibilidade, poderdes receber na vossa casa, aí, de forma gratuita, este manual de estudo, Sentimentos, a Ciência do Existir. E basta contactar-nos, mandar uma mensagem pedindo exatamente este manual gratuito para o 933-939291, que é o contacto que já conhece e que passa aí, portanto, no rodapé da nossa televisão, e poder encontrar aqui realmente muitos assuntos, inclusive este que a doutora Cristina hoje está a reviver connosco, ou a ensinar-nos, de tantos assuntos como este do stress pós-traumático. Então, entre em contacto connosco e receba em sua casa, de forma gratuita, este manual de estudo. Cristina, falar destes assuntos, com certeza, o peso que eles têm quando nós somos adultos e fazer face a eles quando adultos, mas em relação às crianças, aos mais pequeninos, para aqueles que talvez possam ter uma realidade de ver os seus filhos a passar por situações que até não sabem como agir perante elas. Como é que nos podes ajudar?
1: Obrigada por teres abordado isso, Milo, porque sabes que nesta temática muitas vezes nós estamos focados nos adultos.
0: Exato.
1: E esquecemos que as crianças e os jovens também vivenciam estas situações. Aqui há dias eu ouvi uma pedopsiquiatra, e eu vou permitir-me citar aquilo que ela estava a dizer, que fez uma observação que achei muito interessante. Ela dizia assim: se uma criança está a ser sistematicamente abusada por um familiar ou a sofrer de bullying pelos colegas, ela não está mentalmente doente, ela está a ser traumatizada. Então, embora os sintomas, o conjunto de sintomas que nós elencamos até este momento também sejam vivenciados pelas crianças, eu gostava de referir mais especificamente a que é que nós temos que estar atentos. O que é que poderá ser um sinal de alerta, sobretudo nas crianças mais pequeninas? Então, muitas vezes uma criança que está a passar ou passou por uma situação que para ela foi traumática, agora também temos que, vamos fazer aqui um parênteses mais uma vez, não quer dizer que pelo fato de eu estar a passar por uma situação de bullying, todas as crianças vão reagir da mesma forma. Há algumas para quem isto vai ter um impacto mais prolongado no tempo, há outras que não vão, que vão gerir, administrar isto de uma forma diferente. Portanto, não estou a dizer que tudo nos vai traumatizar. Claro. Mas também não posso, de maneira nenhuma, aligeirar a situação e dizer isso passa. Não é bem assim. Há uma série de condicionantes que podem contribuir para que isso não passe na vida de uma criança ou de um adolescente. Então, sobretudo quando nós estamos a falar de crianças mais pequeninas, temos que estar atentos ao comportamento da criança. Portanto, estamos perante uma criança que, a determinada altura, começou a ter muito mais birras, começou a ter muito mais tristeza. É uma criança que fica muito desconfortável quando os pais ou os cuidadores não estão próximos. Poderá ser um indicador de alerta. Não estou a falar de um episódio isolado.
0: Sim, claro.
1: Estou a falar de uma situação continuada no tempo. Podemos, de repente, ter uma criança que, sem explicação aparente, começou a ficar muito dependente. Aquilo que nós vulgarmente dizemos, olha, tenho aqui uma criança que é uma cola, está constantemente agarrada a mim. Mas ela não era assim, esta criança. O que é que ocorreu? Crianças que demonstram dificuldade de sono, em dormir, no padrão de sono. Estarmos muito atentos às brincadeiras. As crianças, regra geral, sejam elas crianças pequeninas até aos 6 anos, sejam crianças um bocadinho mais velhinhas até aos 9, 10 anos, embora estas idades não sejam estanques, elas introduzem nas suas brincadeiras, muitas vezes, fragmentos dos episódios. Portanto, imagina que eu fui, experienciei, junto com alguém, um assalto à mão armada que se tornou violento. De repente, nas minhas brincadeiras, eu estou a integrar, por exemplo, o uso de armas, vamos supor. Não quero com isto dizer que as crianças não brinquem a usar armas. Estou a falar de situações que fogem do padrão da normalidade no comportamento daquela criança. E não é pelo fato dela estar a fazer isto que eu agora assumo que ela está traumatizada. Eu vou tentar é perceber porque é que agora isto aconteceu. Foi porque na escolinha todos os meninos começaram a fazer a mesma coisa? Ou aparentemente de onde é que isto vem? Okay? Nós temos que questionar. Outra questão que é muito característica são as crianças começarem a ter comportamentos regressivos. Ou seja, uma criança que passa a ter um comportamento que já não é próprio para a sua idade. Imagina, eu de repente passei a fazer xixi na cama com frequência, com regularidade, quando eu era uma criança que já não fazia isto há 1, 2 ou 3 anos. Ou sou uma criança que agora quero voltar a pegar na chupeta, por exemplo. A criança pode elencar através de sintomas físicos. Dói-me a barriga, dói-me a cabeça, dói-me qualquer parte do corpo. Por isso é que estas questões da área da saúde mental, da saúde emocional, às vezes não são assim tão lineares, pois, porque o conjunto de sintomas poderão ser associados a vários quadros clínicos. E é muito frequente as crianças não se lembrarem do episódio ou lembrarem-se do episódio por uma ordem incorreta. Imagina, eu vou com o meu filho no carro, tenho um acidente perigoso, grave, pronto, os acidentes são sempre perigosos, mas tenho um acidente grave. E imagina que a ordem dos acontecimentos foi, eu ia conduzir, entretanto, um carro meteu-se à minha frente, batemos com violência, a criança, ficamos encarceradas, chamaram ajuda, vieram os bombeiros, veio a ambulância, pronto. E tu podes perguntar à criança e a criança pode dizer, eu estava presa e estava magoada. E depois o que é que aconteceu? Eu estava no hospital. E no hospital o que é que aconteceu? Eu estava presa e estava magoada. Mas e o carro? O carro foi depois do hospital. Ok? Portanto, pode ocorrer com muita frequência esta situação. Há situações em que as crianças literalmente bloqueiam a memória traumática. Mais uma vez, um mecanismo de defesa da sua mente, que não quer dizer que seja um mecanismo correto, é um mecanismo protetor, naquele momento, por causa da intensidade emocional. Mas, por outro lado, a criança pode se lembrar fragmentada do episódio e é muito comum lembrar-se dele por ordem incorreta. Quando são mais velhinhos um bocadinho, as crianças podem começar a ser mais agressivas no seu comportamento, a terem recusa em irem para a escola, a terem dificuldade de relacionamento com os colegas ou com os seus pares e agirem de uma forma muito desamparada. Normalmente uma criança, ela tem alguma esperança em relação à vida. As crianças naturalmente têm isto. Quando nós começamos a ver uma criança agir de uma forma desesperançosa, é um sinal de alerta. E as crianças poderá também ser um sinal de alerta, as crianças agirem de forma muito controladora. O que vais fazer? E quanto tempo demoras? E depois o que é que vamos fazer? E o que é que vamos comer? E com quem vamos estar? Uma coisa é a curiosidade.
0: Uhum.
1: Outra coisa é o comportamento constante
0: ansioso
1: de querer controlar.
0: Uhum.
1: O que é que eu tenho pela frente? Quando falamos da pré-adolescência, adolescência e jovens adultos, a sintomatologia já é muito mais próxima do que aquela que nós descrevemos no início deste episódio. Tem uma característica que nos deve chamar a atenção. É que os jovens têm comportamentos mais impulsivos, de risco, mais autodestrutivos, com uma maior intensidade que os adultos. Se eu conduzo, eu conduzo de forma mais inconsciente. Se eu bebo de uma forma mais extensiva. E aqui permite-me introduzir um assunto que se torna um bocadinho delicado, mas que é importante alertarmos. Os jovens têm, e as crianças, é muito mais comum do que aquilo que nós achamos, que terem comportamentos de automutilação. Porque muitas vezes é a forma que encontram de libertar uma tensão emocional que não conseguem gerir de outra forma. Então, pais, mães, avós, famílias, aqueles que nos escutam, aqueles que nos ouvem, estejam atentos a isto. Estejam atentos, por exemplo, às dobras da pele, estejam atentos àqueles locais, a barriga, ou outros locais que não são tão visíveis. E se aperceberem que isto está a ocorrer, não penalizem o vosso filho ou a vossa criança. Percebam que ele está a gritar por ajuda sem palavras. E isto é um indicador de que poderemos não saber o que fazer, mas é um indicador que está na altura de procurarmos ajuda. Só para terminar ainda esta reflexão sobre a questão de, neste caso, os mais velhinhos dos jovens, dos mais velhinhos. Uma das outras características da perturbação de stress pós-traumático é que a criança ou o jovem sente como se ele não se encaixasse, como se ele não conseguisse pertencer a um espaço, a uma realidade. Aqui há dias eu vi uma imagem que ilustra muito bem este pensamento. Tu vias uma cabeça de alhos e tinham tirado um dente de alho. E no espaço do dente de alho puseram um gomo de tangerina. E, efetivamente, o gomo de tangerina cabia lá. E a mensagem era qualquer coisa do género. Não é pelo fato de tu encaixares que tu pertences a.
0: Exato.
1: Então, isto ilustra o que frequentemente estas crianças e estes jovens sentem, e até os adultos. Eu não pertenço a. E eu olho para aqueles que estão à minha volta sempre na perspectiva de quando é que eu potencialmente vou estar numa situação de perigo novamente. É também muito comum terem comportamentos sexuais inapropriados ou descontextualizados. Portanto, isto só para dar aqui um alerta de o que é que nós poderemos e devemos estar atentos como indicadores se tratarmos de crianças ou jovens.
0: É verdade, o tempo passa a correr. De todas as formas, nós daremos continuidade no episódio que virá, mas se calhar dar só uma outra ideia neste sentido, como é que nós poderemos agir em situações como essa, seja na vida das crianças, na vida dos jovens, como é que eu posso ajudar alguém que eu possa identificar que tem exatamente estes problemas, ou até ter identificado em mim próprio e como saber ajudar-me a mim mesmo. Algumas dicas, Cristina, brevemente.
1: Brevemente é mesmo, gostava só de deixar duas ideias que nós depois iremos explorar mais à frente com estratégias concretas, está bem? Mas a primeira é aquilo que reforçar aquilo que já temos dito noutros episódios. Normalmente o trauma ocorre num contexto de uma relação. A cura ocorre no contexto de uma relação. Portanto, o começarmos a desenvolver relações equilibradas com outra pessoa, e, ou seja, percebermos que existe alguém do outro lado que é confiável, uma pessoa que não muda, uma pessoa que está disponível. Às vezes é um professor, às vezes é um amigo da escola, às vezes é um vizinho, às vezes é um colega de trabalho. Portanto, o nós darmos espaço gradualmente para perceber que existe uma relação confiável do lado de lá, é um processo fundamental para a cura. E sabes que nós vamos ter a oportunidade de abordar no próximo episódio um conjunto de intervenções que se inserem no que nós chamamos o Trauma Informed Care. Mas a primeira coisa que nós temos que mudar é a nossa perspectiva. E a perspectiva em relação à pergunta que nós fazemos. Muito frequentemente nós olhamos para alguém que está a lidar com isto e a pergunta básica que nós colocamos é: o que é que tu tens de errado? O que é que está mal contigo? Essa não é a pergunta que nós devemos fazer. A pergunta que nós devemos fazer é: o que é que te aconteceu?
0: Uhum.
1: O que é que ocorreu que ainda hoje está a ter um impacto em ti, na forma como tu vives e na forma como tu perspectivas as coisas? Porque quando tu perguntas o que é que tens de errado, o que é que está de mal contigo, tu estás a assumir que o problema está com aquela pessoa, uhum. que a incapacidade e a incompetência é daquela pessoa. Isto é o mesmo que tu me dizeres: Cristina, vamos mudar a lâmpada, ok? E olhares para mim e dizeres-me: mas tu nunca vais conseguir mudar a lâmpada, vê lá se tens jeitinho. Tu assumes logo uhum. o pressuposto de que eu não vou ser capaz, portanto, cortas imediatamente uhum. a capacidade de intervenção da própria pessoa. Quando tu tentas genuinamente mudar a perspectiva, o que é que te aconteceu e de que forma é que isso ainda hoje está a impactar, tu estás a tentar perceber a história de vida daquela uhum. pessoa. E ao perceber a história de vida daquela pessoa, nós temos capacidade de intervenção.
0: Uhum. Sem dúvida que temos muito mais para conversar em conjunto e convidamos a estar junto no próximo episódio connosco, mas queria deixar um versículo que acho muito interessante e que será pertinente também nos próximos episódios, quando o Senhor diz, através do profeta Isaías: não vos lembreis das coisas passadas, nem considereis as antigas, eis que faço coisa nova que está saindo à luz, porventura não o percebeis? E nós oramos sempre, a cada episódio, neste mesmo programa, para que realmente este Mentes que Sentem possa ser essa pequenina luz que o possa ajudar a poder resolver alguns dos assuntos da sua vida ou da vida daqueles que você ama. Encontramos-nos na graça de Deus no próximo episódio. Até lá.

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1: Olá, amigo ouvinte da Rádio RCS. É um prazer estar com você em mais um programa Música da Minha Vida. Sou Érica Gonçalves de Medeiros. Como já devem ter percebido, sou brasileira e trabalho na Rádio RCS há 3 meses. Falando em Brasil, eu quero mandar um abraço para os meus pais e para minha irmã que estão no Brasil. E eles ouvem a Rádio RCS pela internet. Então, independente do lugar que você esteja, basta você acessar a Rádio RCS na internet e você vai conseguir acompanhar toda a programação. Fica essa dica. Meus pais, eles se tornaram cristãos antes de eu nascer. Então, eu sempre frequentei a Igreja Adventista do Sétimo Dia. Uma das músicas que marcou a minha infância e eu estava sempre a cantarolar era A História de Sansão, do antigo grupo Integração. Vamos agora voltar lá nos anos 80 e ouvir essa música, A História de Sansão.
2: Mamãe, lá no céu vai ter super-heróis?
3: Sim, meu filho, mas não desses super-heróis que aparecem na TV. Serão verdadeiros heróis da Bíblia. Ouça a história de um deles.

criança que cresce frequentando uma igreja tem muito contato com a música. E não só ouvir, mas também eles começam a cantar em pequenos grupos, corais, e até muitas crianças cantam sozinhas. No meu caso, eu comecei a cantar com a minha irmã, que tem uma lindíssima voz. Eu nem tanto, mas o que importa é fazermos o nosso melhor e louvar a Deus. E era isso que eu fazia. Uma música que sempre cantávamos nas igrejas era Meu Testemunho, do grupo Som e Louvor. É tão bom recordar os bons momentos, né? Vamos acompanhar essa música que marcou a minha infância.

Existem algumas músicas que tocam lá dentro do nosso coração e marcam a nossa vida. A cantora Alessandra Samadello faz um resumo do que os adventistas do sétimo dia creem, colocando a Bíblia como seu único credo. A letra da música Nisto Cremos é um resumo do que a igreja sustém com respeito aos ensinos bíblicos. Na minha adolescência, eu ouvia muito essa música e até hoje, às vezes me emociono ao ouvi-la. Vamos ouvir comigo a canção Nisto Cremos, da cantora brasileira Alessandra Samadello.

Passado alguns anos, eu fui para a faculdade UNASP, no interior de São Paulo, no Brasil, fazer jornalismo. Eu precisava de um lugar para viver, mas todos os apartamentos e moradias ao lado da faculdade já estavam ocupados. Faltava apenas uma semana para as aulas começarem e eu ainda não tinha lugar para morar. Meus pais e eu oramos muito e mais uma vez fomos à procura de um lugar. E Deus é tão maravilhoso que, além de eu conseguir um lugar para viver, a dona daquela casa disse que eu nem precisava pagar pela moradia.

Nosso Deus é assim. Quando ele nos dá a bênção, ele nos dá completa. Pode confiar. Naquele dia, voltamos para casa louvando a Deus, no carro, com a música Hino da Vitória, de Cassiane.

Anos se passaram, me formei em jornalismo, me casei e nós fomos viver em Angola, no Lobito, onde vivi 6 anos e tive momentos maravilhosos e inesquecíveis. As igrejas africanas são sempre muito animadas, as pessoas são felizes e se tem um povo que gosta de cantar, são os africanos. Lá na Igreja Adventista do Compão, no Lobito, conheci uma moça chamada Wilma Xingongo. Ela tinha uma bela voz e ela gravou um CD. E sempre que escuto a música Inhalayesu, me sinto novamente em Angola. Eu aproveito para dedicar essa música para todos que já viveram em África e lembram com saudades daquele lugar quente e feliz.

Em 2013, passei uns meses no Brasil, onde nasceu meu primeiro filho, Benjamin. E na casa dos meus pais, onde eu fiquei por aquele tempo, sempre há muito louvor. Naquele ano foi lançado um CD, Adoradores, e a música Teu Santo Nome era minha preferida. Todas as vezes que eu assistia o clipe com o meu bebê de 4 meses, ele fixava os olhos na TV e chorava. Não era um choro forte, nervoso, mas era algo mais parecido mesmo com uma emoção. Bem, eu não entendo o que se passava, porque ele era um recém-nascido. Mas uma lição que ficou para mim é que desde a barriga as crianças já ouvem. Então, que nós possamos sempre ouvir músicas que louvem a Deus. Vamos ouvir aquela música que emocionava o meu recém-nascido? Teu Santo Nome, dos Adoradores.

Após 9 anos em Angola, 6 no Lobito e 3 em Luanda, voltamos ao Brasil para passarmos um pequeno período. Mas por causa da pandemia, acabamos ficando por lá quase 5 anos. Foram anos muito difíceis para mim. Parece que dava tudo errado, mas eu sabia que em momentos ruins, Deus também estava comigo, mesmo às vezes não parecendo. E foi em um momento desses que ouvi uma música que dizia: além do rio azul, as ruas são de ouro e de cristais. Ali tudo é vida, ali tudo é paz. Morte e choro, nunca mais. Tristeza e dor, nunca mais. Não haverá nenhum clamor, verei os olhos de Jesus. E aquela música me deixava mais feliz e me deixava na certeza de que um dia eu iria ao céu e todos aqueles momentos ruins iriam passar. Vamos ouvir essa música tão linda da cantora Júlia Vitória, que chama Além do Rio Azul.

Hoje, eu, meu esposo e meus filhos, Benjamin e Lara, vivemos em Portugal. E posso dizer, graças a Deus, que tem sido uma fase muito feliz. Claro que as coisas não são perfeitas. Nessa terra, nunca será. Mas temos que nos manter nos braços de Deus, sabendo que Ele cuida de nós todos os dias, nos bons e também nos maus momentos. Nunca deixemos de adorá-los. Para terminar esse programa e dizer que foi um prazer estar com vocês, quero apresentar a vocês um louvor muito bonito de um garoto pequeno chamado Isaac Marins e Fabiana Sinfrônio. E o tema desse louvor é adorar. Que possamos sempre adorar a Deus, sempre louvar o Senhor.

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quando essas coisas começarem a acontecer, exultai e levantai as vossas cabeças, porque a vossa redenção se aproxima.

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1: Aqui estamos nós, num novo cenário dentro desta espetacular Ilha do Pico. Atrás de mim vocês veem as vinhas, é produzido algum vinho aqui na ilha, e veem esta característica especial da maneira como eles constroem as vinhas, enquanto no continente muitas vezes utiliza-se os postes e o arame para que ajudar a crescer a vinha, aqui utilizam estes muros de pedra. Mas vamos ao nosso texto que fala-nos exatamente de Marcos também, Marcos Antigos. Diz no capítulo 22 e no verso 28, a nossa quarto conselho sobre sabedoria: não mudes os marcos antigos que os teus antepassados colocaram. Os marcos eram as divisórias dos campos que eram utilizadas para que se saber qual era, portanto, toda a confrontação da propriedade, que era muito importante. Mas nós podemos olhar neste com outro aspecto, o aspecto espiritual. Quando nós falamos em marcos antigos, estamos a falar logicamente da palavra de Deus. O marco antigo, Jesus viveu há dois mil anos atrás, mas quando nós olhamos para a história bíblica, nós temos praticamente 4 mil anos atrás ainda de história bíblica. E toda a sabedoria que foi dada nesse período e que chega até nós com uma grande preocupação de Deus de fazer chegar a sua vontade a todos os homens e ao longo de todo o tempo. Por isso, pesado amigo, não tires da tua vida, não removas da tua vida este grande marco que é a palavra de Deus. Não removas da tua vida este marco que te ajuda a delimitar muitas e muitas coisas da tua vida e te ajuda a alcançar ainda outras para poder chegar realmente à salvação.
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Notícias quarta-feira, 5 de agosto, já estão publicadas as novas regras. O novo modelo de pagamento do IU que determina a partir de 2028 a liquidação do imposto em datas fixas. De forma fracionada, a partir dos 100 euros, prevendo um período transitório em 2027. Na prática, a partir de 2028 o IUC passa a ser liquidado até final de abril se for até 100 euros. Se for superior a 100 euros, igual ou inferior a 500 euros, é pago em duas prestações, em abril e outubro. Se for mais alto, é entregue em abril, julho e outubro. No próximo ano, em 2027, haverá contudo um período transitório com um calendário que só se aplica durante um ano, em que o imposto será pago numa única prestação durante o mês de outubro, se o valor for igual ou inferior a 500 euros. Portugal manifestou solidariedade para com Espanha na crise migratória em Ceuta, mas deixou um aviso sobre as políticas de imigração. O ministro da Administração Interna alertou que medidas unilaterais podem criar fatores de atração, enquanto Luís Montenegro criticou políticas com efeito de chamada. Em Sintra, o Palácio da Pena abre o Pátio dos Arcos à observação do eclipse solar. Na tarde de 12 de agosto, o público poderá acompanhar um dos fenómenos astronómicos mais marcantes das últimas décadas a partir de uma das vistas mais emblemáticas de Portugal. A partir das 17 horas, estará disponível um bilhete especial de 5 euros para acesso ao Parque da Pena e à iniciativa de observação do eclipse solar no Pátio dos Arcos, com óculos de proteção incluídos. Ao final da tarde, a lua começará a passar diante do sol, alterando progressivamente a luz sobre a Serra de Sintra, o Parque da Pena e o horizonte atlântico. Em Sintra, o fenómeno será observado com um eclipse parcial profundo que terá início por volta das 18h39. Atingirá o ponto máximo às 19h36, quando cerca de 95% do Sol estará ocultado e terminará aproximadamente às 20h29. E é já amanhã que o ciclismo está de volta a Sintra. Volta a Portugal condiciona acessos aos monumentos de Sintra e Queluz. A passagem da primeira etapa pela Vila de Sintra e a chegada junto ao Palácio Nacional de Queluz vão originar cortes e condicionamentos temporários de trânsito e estacionamento. Recomenda-se o planeamento antecipado das deslocações. Amanhã, Sintra recebe a primeira etapa da 87ª Volta a Portugal em bicicleta, com partida da Lourinhã às 13h25. A etapa terá uma extensão de cerca de 153 km e chegada prevista para as 17h12 na Avenida Engenheiro Duarte Pacheco, junto ao Palácio Nacional de Queluz, de acordo com a informação oficial da prova. O pelotão entrará no concelho através da Estrada Nacional 9, em Monte Lavã, seguindo depois em direção à Vila de Sintra, com passagem pelos passos do concelho e pela Volta do Duche, antes de prosseguir para Queluz. Para já é tudo quanto às notícias.

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2: O comportamento está começando e é muito bom ter você aqui com a gente na Rádio Novo Tempo. Eu sou a Aline Carvalho e hoje quem vai nos ajudar é o Evandro Laire, e o Evandro é psicólogo. Evandro, a história da nossa ouvinte é a seguinte: ela é uma pessoa muito extrovertida e comunicativa, mas há um tempo ela tem percebido que isso incomoda alguns colegas de trabalho e às vezes ela percebe que incomoda até alguns clientes. Ela pede a nossa ajuda para saber como equilibrar esse jeito dela e não deixar que isso a prejudique.
3: Geralmente, quando a gente encontra situações onde existe um grau muito elevado de extroversão, a ponto de causar mal-estar no ambiente, onde a pessoa é muito agitada, onde a pessoa fala muito alto ou fala rápido demais, a gente percebe que essas pessoas têm uma necessidade de chamar atenção. Essas pessoas, elas podem ter esse sentimento, esse desejo, né, de chamar atenção por muitos fatores, mas geralmente o principal deles tem a ver com uma certa carência afetiva. Muitas vezes essas pessoas, elas sentem um vazio muito grande afetivos, talvez ligados até a histórias desfavoráveis da infância ou alguma situação amorosa aí que prejudicou e que machucou muito a pessoa. E essas pessoas, às vezes, elas têm essa necessidade de ser o centro das atenções. E é muito importante que essa pessoa ela procure ajuda, porque tem questões no campo afetivo que são tão profundas que só é possível você conseguir solucionar com terapia. Então, é fato que ao longo dos anos essa pessoa ela pode se conscientizar aos poucos. Fatos podem acontecer na vida dessa pessoa para que ela se sinta mais amada, mais acolhida, caso de fato esse seja o problema, né? Mas isso pode demorar muito tempo até que ela consiga solucionar isso. E se ela se submeter, se permitir estar num processo de terapia onde ela vai entender esses comportamentos, muitas vezes pode-se ter um resultado mais rápido e esse problema ser solucionado de uma maneira menos dolorosa, né, e com menos prejuízos. Então, em situações como essa, vale a pena uma análise de um profissional para que a pessoa realmente consiga ter aí ganhos, né, num período de tempo aí satisfatório para que ela se prejudique bem menos.
2: Muito obrigada, Evandro, por suas dicas. E para você que está acompanhando o comportamento agora e também quer compartilhar com a gente alguma situação complicada de lidar aí na sua casa, na sua família, no seu trabalho, talvez até com seu vizinho, você pode escrever para a gente. É só enviar um e-mail para comportamento@novotempo.com. O programa de hoje fica por aqui e a gente se encontra no próximo.
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4: Como Maria, eu não quero perder tempo, nem oportunidades para honrar-te, exaltar-te e servir-te. Pela razão que não esqueço o quão alto foi o preço que pagaste para me resgatar do pecado. Assim, recebe a minha vida aos teus pés como oferta voluntária, pois és digno de recebê-la. Prostro-me para te oferecer o melhor que eu tenho. Derramo sobre ti a minha adoração. Cobre-te dela e deleita-te no seu perfume. E como Maria, que enxugou os teus pés com os seus cabelos, eis-me aqui também, na mesma atitude de serva, de uma mulher que te ama, mas que não tem palavras para descrever o quão importante és. Por isso, deixa-me fazer isto. Recebe o meu coração, o meu amor, a minha obediência e tudo o que possuo. Prostro-me, tu és levantado. Estendo-me no chão, tu és adorado. Humilho-me, tu és exaltado. Diminuo, tu cresces. Desço, tu apareces. E nada disto me custa, porque tenho prazer em honrar Jesus, o meu Senhor.

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1: Olá, amigo ouvinte. É com enorme satisfação que o cumprimento. Bem-vindo a mais uma edição de Palavras e Virtudes. Hoje em dia, falar sobre dinheiro é quase como entrar num beco sem saída. Pode-se falar do bem que ele nos proporciona como dos males que ele pode trazer. Mas afinal, em que ficamos? O dinheiro será uma bênção ou uma maldição? Já li e ouvi imensas frases sobre dinheiro. Mas a que mais me fez refletir é a que li na Bíblia, onde se diz que o amor ao dinheiro é a raiz de todos os males. A palavra dinheiro provém do latim a partir do termo denarius, que era a designação atribuída a uma moeda de prata romana, a qual equivalia a 10 asses. O asse de cobre era a moeda de referência na antiga Roma, mas com o passar do tempo, o denário adquiriu esse papel. Tal como aconteceu com muitas outras palavras latinas, a palavra denários passou por transformações no seu significado até chegar à língua portuguesa como dinheiro. Mas quem inventou o dinheiro? Alguns dos mais conceituados historiadores afirmam que os babilónios foram os primeiros a criarem pequenas tabletes de argila que eram usadas como certificados de posse no tempo em que ainda se trocavam bens como forma de negócio. Ao invés de trocarem entre si sacas de produtos alimentares, passaram a usar essas tabletes de argila como se fosse dinheiro. O dinheiro propriamente dito e como referência monetária começou a ser usado como forma de pagamento por volta do século VII a.C. pelos lídios de Anatólia. Era um povo da região ocidental da antiga Ásia Menor, que, segundo Heródoto, historiador e geógrafo grego, foram os primeiros a cunhar e a usar moedas de ouro e prata. Mais tarde, os romanos estabeleceram e fixaram o seu sistema monetário cunhando moedas, algumas delas com as fins do imperador. Na Idade Média, o uso da moeda passou a ser frequente tanto no mundo cristão como no mundo muçulmano. Os árabes ostentavam, nessa altura, as suas valiosas moedas em ouro e prata, tais como o dinar, o dirhem ou o feluz de cobre. Já no mundo ocidental, foram cunhadas moedas também de cobre, prata e ouro, entre as quais o Ducatus Argenti, em Veneza, e o Florim de Ouro, em Florença. Em Castela surgiu o real e em Inglaterra o esterlino. Assim, com o decorrer dos séculos, cada nação foi criando e adaptando o seu sistema monetário. O dinheiro em papel, bom, como não podia deixar de ser, surgiu onde também se originou o papel. Foi em meados do século V, depois de Cristo, que os chineses, como consequência da escassez de metais para o fabrico de moedas, começaram a usar então o papel. O primeiro país da Europa a usar notas como meio de pagamento foi a Suécia durante o século XVII. Só depois, no século seguinte, algumas das colónias norte-americanas que se encontravam sob a tutela britânica começaram a emitir papel moeda para financiar a Guerra da Independência. A partir daí, o dinheiro em seus diversos suportes materiais não deixou de evoluir ao longo da história. Nos nossos dias, o dinheiro em notas ou moedas é cada vez menos usado, havendo mesmo países como a Suécia e a Noruega, onde os pagamentos são aceitos unicamente através de cartão multibanco ou correspondente ao nosso MBWay. Amigo ouvinte, no mundo de hoje, quase tudo pode ser comprado e vendido. Atualmente, a lógica da compra e venda não se resume apenas aos bens materiais, pois o dinheiro cada vez mais tem domínio sobre os mais variados aspectos da vida. Tudo tem um preço. Tudo se compra e vende, seja na saúde, na educação ou na justiça. Rapidamente passamos a ter uma sociedade de mercado onde todos, quase sem exceção, pagamos o preço por vivermos num círculo comum em que tudo está à venda. Milhões de pessoas são presas fáceis de atores publicitários que enchem as televisões e a internet como propaganda sedutora, tentando convencer de que precisam de um carro melhor, de roupas de marca ou de um sem número de objetos para todos os fins e gostos. É incrível como se fazem créditos quase abrir e fechar de olhos, que facilitam o endividamento e onde alguns escorregam quase sem darem conta. Para muitos, vale mais o parecer do que o ser. O importante é a ostentação, seja a que preço for, mesmo que se corra o risco de ficar sem nada. O equilíbrio na vida é um dos segredos do viver feliz. E a felicidade não está no ter, mas no ser. A ambição é inerente à vida, sim, mas o seu freio é a prudência que gera o comedimento. Luís Vaz de Camões, o poeta inteligente, no seu verso dizia: porque essas honras vãs, esse ouro puro, verdadeiro valor não dá gente. Melhor é merecê-los sem os ter, que possuí-los sem os merecer. Já o mais sábio dos homens que viveu entre nós escreveu no seu livro de provérbios: vale mais ter um bom nome do que as muitas riquezas, e o ser estimado é melhor do que a riqueza e o ouro. Salomão referia-se ao bom caráter como valor. O caráter, eis o que o dinheiro não pode comprar. Ao findar da vida, afinal, o que levaremos connosco? Nada, absolutamente nada. Nada. Alguém poderá herdar os bens que aqui deixamos, mas em geral não seremos lembrados por isso. Aquilo que fará parte das memórias que deixaremos quase sempre se relaciona com o que fizemos e principalmente com o que fomos. No final de tudo, para Deus, só uma coisa contará: o caráter. E é disso que teremos todos de dar conta. No modo de Deus medir, não existe moeda de troca. O preço da nossa salvação foi pago, não por ouro ou prata, mas pelo sangue vertido por Cristo na cruz do Calvário. Estimado ouvinte, tive muito gosto em o ter na nossa companhia. Fica o convite para o próximo encontro. Até breve.
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1: Olá, está no ar mais um Diário da Saúde, um ponto de encontro com a saúde e o bem-estar aqui na RCS. Eu sou o Marco Figueiredo e hoje vamos falar de algo essencial nos primeiros meses de vida. Algo tão poderoso que nenhum outro alimento consegue igualar. O leite materno. Sim, o leite da mãe tem propriedades únicas. E sabia que ele muda consoante as necessidades do bebê? O leite da mãe de um recém-nascido é diferente do leite da mãe de um bebê de 6 meses. E ainda mais curioso, o leite da mãe de um bebê prematuro é ajustado especialmente para ele. Incrível, não é? Do ponto de vista nutricional, o leite materno está perfeitamente adaptado ao metabolismo do bebê. Por exemplo, ao contrário do leite de vaca, o leite humano não tem uma proteína chamada beta-lactoglobulina que está associada a alergias. Além disso, as proteínas do leite da mãe são mais fáceis de digerir. O resultado? Menos cólicas e digestões muito mais leves. Falando em digestão, o leite materno ajuda a proteger o intestino do bebê contra bactérias indesejadas. Para além disso, tem uma maior proporção de ácidos gordos insaturados, ou seja, gorduras saudáveis, ao contrário do leite de vaca, onde predominam as saturadas. E quando o bebê mama até ao fim, recebe um leite mais rico em gordura, que é essencial para o crescimento e o seu desenvolvimento. Por isso, é importante deixá-lo esvaziar bem a mama. E mais, o leite materno contém exatamente as vitaminas e os minerais que o bebê precisa na medida certa. Mas os benefícios não se ficam pela nutrição. O momento da amamentação fortalece o vínculo entre mãe e filho, traz conforto, segurança e tranquilidade ao bebê. E até ajuda a prevenir problemas futuros na boca e nos dentes, porque a sucção ao peito estimula músculos diferentes dos usados no biberão. Além de tudo isto, o leite materno é riquíssimo em componentes essenciais à ação do sistema imunitário, que ajudam a proteger o bebê contra infecções, por isso, os bebés amamentados adoecem menos e têm uma taxa de mortalidade muito mais baixa. A recomendação é clara. O bebê deve ser alimentado exclusivamente com leite materno até aos 6 meses. A partir daí, deve iniciar-se a introdução de novos alimentos, mas a amamentação continua a ser fundamental até ao primeiro ano de vida e é altamente recomendada mesmo depois desse período. Importa também dizer que são muito poucas as doenças que impedem uma mãe de amamentar e que a maioria dos medicamentos não são contraindicados. Mas atenção, em caso de dúvida, fale com o seu médico e com o enfermeiro de família. E por fim, vale a pena lembrar, o ato de amamentar pode ser também uma fonte de prazer e realização para a mãe. É um momento único de entrega e de amor que nunca se esquece. Chegamos ao fim de mais um Diário da Saúde. Regresso no próximo episódio com mais informação para uma vida mais saudável. Até lá, cuide de si e, se for o seu momento, celebre a beleza e os benefícios da amamentação.
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Notícias quarta-feira, 5 de agosto, já estão publicadas as novas regras. O novo modelo de pagamento do IU que determina a partir de 2028 a liquidação do imposto em datas fixas, de forma fracionada a partir dos 100 euros, prevendo um período transitório em 2027. Na prática, a partir de 2028 o IU passa a ser liquidado até final de abril se for até 100 euros. Se for superior a 100 euros, igual ou inferior a 500 euros, é pago em duas prestações, em abril e outubro. Se for mais alto, é entregue em abril, julho e outubro. No próximo ano, em 2027, haverá, contudo, um período transitório com um calendário que só se aplica durante um ano, em que o imposto será pago numa única prestação durante o mês de outubro, se o valor for igual ou inferior a 500 euros. Portugal manifestou solidariedade para com Espanha na crise migratória em Ceuta, mas deixou um aviso sobre as políticas de imigração. O ministro da Administração Interna alertou que medidas unilaterais podem criar fatores de atração, enquanto Luís Montenegro criticou políticas com efeito de chamada. Em Sintra, o Palácio da Pena abre o Pátio dos Arcos à observação do eclipse solar. Na tarde de 12 de agosto, o público poderá acompanhar um dos fenómenos astronómicos mais marcantes das últimas décadas a partir de uma das vistas mais emblemáticas de Portugal. A partir das 17 horas, estará disponível um bilhete especial de 5 euros para acesso ao Parque da Pena e à iniciativa de observação do eclipse solar no Pátio dos Arcos, com óculos de proteção incluídos. Ao final da tarde, a lua começará a passar diante do sol, alterando progressivamente a luz sobre a Serra de Sintra, o Parque da Pena e o Horizonte Atlântico. Em Sintra, o fenómeno será observado com um eclipse parcial profundo que terá início por volta das 18h39. Atingirá o ponto máximo às 19h36, quando cerca de 95% do Sol estará ocultado e terminará aproximadamente às 20h29. E é já amanhã que o ciclismo está de volta a Sintra. Volta a Portugal condiciona acessos aos monumentos de Sintra e Queluz. A passagem da primeira etapa pela Vila de Sintra e a chegada junto ao Palácio Nacional de Queluz vão originar cortes e condicionamentos temporários de trânsito e estacionamento. Recomenda-se o planeamento antecipado das deslocações. Amanhã, Sintra recebe a primeira etapa da 87ª Volta a Portugal em bicicleta, com partida da Lourinhã às 13h25. A etapa terá uma extensão de cerca de 153 km e chegada prevista para as 17h12 na Avenida Engenheiro Duarte Pacheco, junto ao Palácio Nacional de Queluz, de acordo com a informação oficial da prova. O pelotão entrará no concelho através da Estrada Nacional 9, em Monte Lavar, seguindo depois em direção à Vila de Sintra, com passagem pelos passos do concelho e pela Volta do Duche, antes de prosseguir para Queluz. Para já é tudo quanto às notícias.

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1: Olá, bem-vindo ao Fórum Bíblico. É muito bom ter a sua companhia neste espaço e espero que o programa de hoje seja mais um contributo para uma melhor compreensão do livro dos livros, a Bíblia Sagrada. Como sempre, a sua participação é fundamental para enriquecer este fórum. E por isso mesmo, se leu um texto bíblico e não o compreendeu completamente, ou se há algum assunto na Bíblia que o deixa confuso, então quero deixar-lhe o desafio de nos enviar as suas questões e o nosso convidado residente, o teólogo Artur Machado, irá procurar dar-lhe uma resposta sempre que for possível. Pode fazê-lo enviando as suas perguntas para o nosso e-mail programas@novotempo.pt ou então por mensagem para o número 933-939291, mencionando sempre o nome deste programa, já sabe, Fórum Bíblico. Pode acompanhar-nos de múltiplas formas, no canal 186 da MEU, no YouTube de Novo Tempo Portugal e na rádio RCS, em casa ou no carro, em 91.2 FM, na região da Grande Lisboa. Hoje nós vamos partilhar três perguntas que se centram na compreensão do texto bíblico que encontramos no livro de Romanos, no capítulo 10 e versículo 4. Para nos ajudar a responder, está connosco, uma vez mais, o Artur Machado. Olá, Artur, muito obrigado.
2: Olá, Marco.
1: Vamos a mais um programa, vamos a mais questões e, sem demora, vamos conhecer qual é a primeira questão e que vai introduzir o tema que hoje vamos estudar e analisar. E a pergunta é: quando leio o capítulo 10 da Epístola aos Romanos e o versículo 4, é afirmado que Cristo é o fim da lei. Significa isso que, com a vinda de Cristo, a lei de Deus já não tem mais valor?
2: A passagem em questão de Romanos 10:4 diz assim: porque o fim da lei é Cristo para a justiça de todo aquele que crê. E embora seja um versículo pequenino, é uma das passagens mais controversas de toda a Bíblia. Há quem cite esta passagem para nos dizer que Jesus Cristo teria abolido as leis do Antigo Testamento, incluindo a lei dos 10 mandamentos. E dessa maneira eles opõem, este tipo de pessoas que fazem este raciocínio, opõe a palavra lei, ou conceito de lei, ao conceito de evangelho, afirmando que o Novo Testamento é, de alguma forma, superior ao Antigo. Esta passagem, que até parece ser de fácil compreensão, na verdade, todo o seu sentido se joga numa única palavra, que é a palavra telos. Qual é o sentido que nós vamos dar à palavra telos, que na tradução da João Freire de Almeida, por exemplo, aparece com a palavra português fim. Muitas pessoas compreenderam essa palavra fim no sentido de término. Uhum. Mas a verdade é que a palavra telos apresenta uma gama variada de sentidos: clímax, objetivo, cumprimento, término, e portanto temos aqui vários sentidos disponíveis. Vamos ver um pouco como é que ela tem sido compreendida ao longo da história. Um primeiro sentido é o sentido temporal e terminal. Nesse sentido, Cristo teria acabado com a lei. Portanto, esta foi uma primeira abordagem em que as pessoas foram. Num segundo sentido, a palavra telos teria sido compreendida num sentido perfetivo e completivo, ou seja, Jesus Cristo teria trazido a lei à sua plenitude. Aqui, Romanos 10:4 estaria em consonância com o que Jesus teria dito no Sermão do Monte e que está registado em Mateus no capítulo 5. Um terceiro sentido que as pessoas viram nesta palavra e nesta passagem de Romanos 10:4 é o sentido teleológico ou de propósito, porque Cristo é o propósito da lei. Ora, os primeiros pais da Igreja, inclusivamente também os reformadores, deram à palavra telos o sentido que esta palavra costuma ter no grego clássico, que é objetivo e de cumprimento. Ou seja, Jesus Cristo é o objetivo da lei. E neste sentido, eles não opuseram de maneira alguma o Evangelho ao Antigo Testamento. Não mostraram, pelo contrário, uma determinada continuidade. A lei passava a ser entendida não apenas como os 10 mandamentos ou como as leis que encontramos na Bíblia, mas como a Torá, a revelação de Deus que estava antes da vinda de Jesus Cristo e que encontrou muito do seu cumprimento quando Jesus Cristo vem. E quando nós examinamos justamente os primeiros escritos dos pais da Igreja, nós vamos ver que essa vai ser a tendência. Embora houvesse ali várias tensões entre vários movimentos internos e externos, internos ao cristianismo e externos ao cristianismo, havia ali movimentos filosóficos como o gnosticismo e o marcionismo, que dentro do cristianismo procurava já fazer uma diferenciação entre o Deus do Antigo e o Deus do Novo Testamento. Nós vamos encontrar uma obra de Irineu de Lyon, que é muito importante. Irineu de Lyon situa-se entre o final do século II e o princípio do século III, portanto, entre o ano 130 da nossa era e o ano de 202, e que no seu livro Contra as Heresias, ele vai dizer assim:
1: nós temos aqui, né?
2: Pelas palavras do Senhor, mostra-se que ele não aboliu, mas ampliou e completou os preceitos da lei natural que justifica o homem. Preceitos que eram observados mesmo antes do dom da lei, pelos que eram justificados pela fé e agradavam a Deus. Portanto, temos aqui Irineu de Lyon, que compreendia a passagem de Telos, em Romanos 10.4, neste sentido de uma harmonia entre aquilo que existia no Antigo Testamento e aquilo que Jesus Cristo veio anunciar e que depois a Igreja veio dar a sua continuidade. Clemente de Alexandria também, na sua obra Stromata, atribuiu à palavra grega telos o sentido de cumprimento, de plenitude, de culminação ou até de perfeição. E poderíamos traduzir: Cristo é a perfeição da lei. E portanto, nós estamos a ver como é que os primeiros cristãos, logo nos primeiros séculos de cristianismo, interpretaram esta palavra telos mais no sentido de plenitude e de perfeição do que no sentido de término. Para eles, Jesus teria vindo trazer todo o Antigo Testamento à sua plenitude, teria vindo dar sentido ao Antigo Testamento, portanto, trazê-lo à sua plenitude. Um dos grandes pais da Igreja, nestes quatro primeiros séculos do cristianismo, é sem dúvida Agostinho de Hipona. E também Agostinho de Hipona vai interpretar a palavra telos no sentido de sumum bono, ou seja, do bem por excelência, digamos assim, o ponto culminante, a quinta essência. E vai-lhe utilizar as palavras de perfeição, de plenitude e de estar completa. Cristo é o sumo bem da lei, Cristo é a plenitude, Cristo é o cumprimento da lei. É na Idade Média que a palavra telos vai continuar nesta linha. Portanto, primeiros cristãos, a seguir Idade Média, onde o sentido de cumprimento, objetivo, realização e perfeição vão continuar a ser mencionados. Na Reforma Protestante, abandona-se o uso da exegese alegórica, que tinha sido muito usada durante a Idade Média, voltam-se aos textos originais. Temos aqui os grandes reformadores, como Lutero, e Lutero vai interpretar Romanos 10.4 dizendo que a lei está orientada para Cristo. Portanto, telos na mente de Lutero, na cabeça de Lutero, significa que a lei estava orientada, o sentido da lei era para Jesus Cristo. E ele nunca usou Romanos 10.4 para dizer que a lei tinha sido abolida. Logo, o sentido que Lutero deu a telos foi o sentido teleológico. Nós ainda há pouco vimos esses sentidos e, portanto, ele dá o terceiro sentido, o sentido teleológico a Romanos 10.4. É preciso nós chegarmos ao século XIX para que esta perspectiva de continuidade entre o Antigo e o Novo Testamento no que diz respeito à palavra lei mude. E ela vai mudar justamente com um senhor chamado Adolf von Harnack. E nós vamos ver aqui essa citação de Adolf von Harnack. em que ele vai dizer que a vinda de Cristo revela a validade temporal da lei e a abrogação da religião do Antigo Testamento. E, portanto, a interpretação que se pretende a partir do século XIX é que Jesus Cristo marca uma descontinuidade com a validade da lei. Enquanto que anteriormente, até esta altura, até ao século XIX, há uma continuidade, há um sentido de propósito, de plenitude, de cumprimento. Aqui, a partir do século XIX, o sentido que se vai preferir é mais um sentido de término. Isto, na realidade, é qualquer coisa de novo. Não é, digamos, não se segue aqui a perspectiva que quer o apóstolo Paulo teria. Não nos podemos esquecer de uma coisa: Paulo é judeu, é alguém convertido, sem dúvida alguma, mas ele era um judeu que, após a sua conversão, teve o tempo e deu-se tempo a ele próprio para colocar em ordem todo o seu saber sobre o Antigo Testamento e harmonizá-lo com a nova revelação que ele agora tinha de Jesus Cristo. E, portanto, ao escrever a Epístola aos Romanos e mais tarde a Epístola aos Gálatas, Paulo soube muito bem fazer a distinção e a diferença que o próprio Cristo já tinha feito entre aquelas que eram as tradições da religião judaica e que se opunham, por vezes, àquilo que era o sentido ou o objetivo do que Deus tinha mencionado no Antigo Testamento, e Paulo sabe ver isso muito bem, e ele percebe que a vinda de Jesus Cristo, na verdade, ao cumprir certos objetivos que eram anunciados cá atrás, como, por exemplo, o sacrifício de animais, como, por exemplo, a circuncisão, já não tinham mais sentido de existir. E Paulo sabe dizer isso, e diz isso no momento certo. Ele vai mencionar nas suas epístolas que realmente já não havia mais espaço para essas práticas. Os judeus que quisessem continuar a fazê-las aderindo ao cristianismo, sem qualquer problema. Mas para os outros gentios que aderiam agora ao cristianismo, elas não teriam mais sentido. E, portanto, Paulo sabe fazer isso, mas vai sempre nesse sentido de plenitude. Temos que esperar pelo século XIX para vermos justamente uma descontinuidade entre aquilo que se interpretava como a palavra telos até aqui e a maneira como se começou a interpretar logo em seguida.
1: Muito bem. Obrigado, Arthur, por essa perspectiva histórica que nos dá, que nos explica também o porquê de depois esta confusão e esta dificuldade de interpretação correta deste texto. Nós já vamos aprofundar um pouco mais, mas antes de prosseguirmos, eu quero apresentar-lhe uma oferta muito especial que temos para si. 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Chegou o tempo de avançarmos para um breve intervalo. Eu peço-lhe que continue por aí. Nós voltamos dentro de instantes com mais perguntas para aflorar ainda um pouco mais este tema. Até já.
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1: Estamos de volta ao programa Fórum Bíblico. Hoje respondemos a perguntas sobre a passagem bíblica de Romanos, capítulo 10, versículo 4, E para nos ajudar a compreender este texto da Bíblia, está connosco o teólogo Artur Machado. E porque este é um fórum para partilhar dúvidas a respeito da Bíblia, como é, por exemplo, a compreensão de passagens bíblicas, então envie-nos as suas perguntas para o nosso e-mail programas@novotempo.pt ou então envie uma mensagem por WhatsApp ou SMS para o nosso número 933-939291. E tal como está a assistir no programa de hoje, nós procuraremos trazer-lhe uma resposta, se possível, num próximo programa. Vamos avançar para a pergunta número 2. Na primeira parte do nosso programa, referiu uma palavra grega que nós encontramos nesta citação de Romanos 10, capítulo 4, que é a palavra telos, e eu aproveito para introduzir a próxima pergunta, que vai procurar explorar um pouco mais o significado dessa palavra. E a pergunta é: se nós procurarmos pelo significado etimológico da palavra telos, que resultados é que nós podemos obter?
2: Muito bem. Se nós formos à Antiguidade, podemos já até ver no nosso ecrã o que a palavra significava originalmente. Originalmente ela significava o ponto culminante ou o cume, neste caso o objetivo. E houve depois outros significados que se foram adicionando. O ponto de mira, por exemplo, um agricultor que queria fazer um sulco no seu terreno, colocava uma estaca ao final para lhe servir de guia, era o seu telos, era para ali que ele dirigia, digamos, a sua charrua, para que ela fosse direita. Outros significados eram o fiel da balança, o ponto decisivo, o objetivo, a finalidade, a meta. E, portanto, em todos estes sentidos, nós percebemos logo de imediato uma coisa: a noção de término é secundária, em relação a todos os outros significados que a palavra pode
1: ter. E este foi o sentido que o apóstolo Paulo quis dar.
2: E foi este o sentido justamente que o apóstolo Paulo quis dar. E é importante nós percebermos que a língua grega tem declinações, não é? Tem casos. O caso nominativo normalmente é a função de sujeito, o caso acusativo faz a função de complemento direto, o caso genitivo, que é este, o da citação de Romanos 10:4, corresponde em português àquilo que nós diríamos o complemento de nome, ou um complemento de comparativo. E é engraçado que quando nós dizemos Cristo é o fim da lei, quando Paulo escreve Cristo é o fim da lei, nós vamos ver que a palavra telos é seguida por uma palavra na forma genitiva e ela vai indicar sempre a finalidade, o objetivo, a consequência ou o resultado, nunca o término. Portanto, Romanos 10:4, gramaticalmente, está construída com um genitivo, telos nomou, o fim da lei. E isso nunca mencionado, nunca pode ter o significado de fim. Os gregos utilizavam este tipo de construção imensas vezes. Por exemplo, o telos de um relato, que em grego se dizia mitu telos, não era o fim do relato. Era a moral que o relato nos dava, que o narrador nos queria transmitir. O telos do desejo não era o fim do desejo, não era o desaparecimento do desejo, era a sua razão de ser. O telos da vida não significava a morte, mas sim o objetivo da vida, o sentido da vida. O telos andros, o telos de um homem, não significava o final da sua existência, mas a chegada desse homem à idade adulta, à sua maturidade. O telos do casamento não era a sua dissolução, pelo contrário, era a sua consumação. Portanto, temos aqui diversos exemplos de construções da palavra telos com um genitivo que nos mostram que o objetivo era sempre o propósito, a finalidade, o sentido da coisa, nunca o seu término. O próprio apóstolo Paulo vai escrever na primeira epístola a Timóteo, no capítulo 1 e no versículo 5, o seguinte: ora, ao fim do mandamento é a caridade de um coração puro, de uma boa consciência, de uma fé não fingida. E ele utiliza aqui a palavra telos. E nós percebemos que ele não está a dizer que o fim do mandamento, ou seja, o término do mandamento é a caridade. Não, o objetivo do mandamento é a caridade. Um coração puro, uma fé não fingida. E logo nós poderemos ver aqui que a palavra telos raramente quereria significar cessação, abrogação ou términos, mas sim o objetivo da palavra, o colocar esta palavra em Romanos 10.4, significaria cumprimento ou sentido, como nós temos vindo aqui a afirmar. Na literatura grega, quando a palavra telos vem junta com a palavra nomos, como acontece em Platão e como acontece, por exemplo, em Plutarco, ela tem o sentido de objeto, de propósito ou de cumprimento. E o grego tem muitas outras palavras para dar a noção de términos, como, por exemplo, a palavra apalasso, que significa colocar um fim, a palavra catalusis, que significa remover, a palavra cataluo, ou até mesmo o verbo luo, que pode significar destruir ou pode significar perder. Porquê é que Paulo haveria de empregar a palavra telos se quisesse dizer que era o términos, se ele tinha muitas outras palavras à sua disposição para dar esse sentido? Só podemos concluir de uma maneira. Paulo queria utilizar a palavra telos não para dizer que Cristo tinha vindo pôr um ponto final na lei, mas para dizer que Cristo tinha vindo dar o verdadeiro sentido que a lei merecia e que a lei exigia.
1: Muito bem. Depois de nos ter explicado, então, qual é o significado e o sentido corretos da palavra telos neste texto, a próxima pergunta vai-lhe permitir explicar, então, agora de uma forma já mais em jeito de conclusão, como é que, então, nós podemos compreender, eu acrescento, corretamente Romanos 10.4.
2: Ora bem, o contexto de Romanos 10.4 mostra-nos que o apóstolo Paulo estava a falar e iria falar relacionado com a rejeição do Messias por parte de Israel e que vai ter a desqualificação, que vai ter como resultado a desqualificação do povo remanescente. E Paulo vai mostrar que tanto na anterior aliança, portanto, naquilo que nós chamamos o Antigo Testamento, essa aliança já celebrada com Abraão, e continuada com o povo de Israel e prosseguida depois com Jesus, a salvação só tinha um meio, era pela graça, através da fé. E Paulo explica isso muito bem na Epístola aos Romanos. E ele vai dizer que Cristo tornou-se para muitos membros do povo judeu uma pedra de tropeço, porque eles falharam em perceber essa perspectiva. Que a salvação se aceitava pela graça, através da fé, através de uma relação de confiança com Deus, e não através dos próprios méritos construídos sobre obras mundanas, sobre realizações humanas que pudessem garantir o favor de Deus. E por isso nós podemos ver que o apóstolo Paulo quer salientar nos capítulos 9 ao capítulo 11 de Romanos, é isso. Não que o povo judeu tinha sido erradicado da salvação, mas por ter falhado em perceber qual era o sentido da vinda de Jesus Cristo, eles agora deixaram de ser o único povo escolhido. Ou seja, Deus escolhe todas as pessoas e cada um pessoalmente, cada um individualmente acede à salvação. E nesse sentido, nós podemos compreender agora sim o texto de Romanos 10. E eu iria pedir que nos pudesse colocar aí esse texto de novo.
1: Já está, aqui no nosso ecrã.
2: Do versículo 2 ao versículo 4. Repare, Paulo vai dizer, porque lhes dou testemunho, a eles, os judeus, de que têm zelo de Deus, mas não com entendimento. Porquanto não conhecendo a justiça de Deus e procurando estabelecer a sua própria justiça, não se sujeitaram à justiça de Deus. Isto é um resumo. Paulo resume muito bem aquilo que foi a lógica do povo judeu. E finalmente ele diz, porque o fim da lei é Cristo. Ou seja, porque o objetivo da lei é Cristo para a justiça de todo aquele que crê. E logo Paulo não vai abolir a lei, mas Paulo vai dizer, toda a Torá tem o seu sentido em Jesus Cristo. E quando nós vemos Jesus Cristo, vemos o sentido da revelação de Deus, tanto no Antigo como no Novo Testamento.
1: Muito bem. Obrigado, Arthur, uma vez mais, por nos ter ajudado na compreensão deste texto e de muitos outros textos. Nos programas anteriores nós já tivemos esta oportunidade e é sempre muito importante nós termos este estudo aprofundado para percebermos e resolvermos muitas vezes aquelas dificuldades que temos na interpretação correta e nas confusões que muitas vezes influências externas ou mal interpretações de algumas palavras e do seu sentido nos influenciam negativamente para uma interpretação correta.
2: Claro.
1: E assim ficamos, certamente, com o sentido correto do texto e daquilo que o apóstolo Paulo nos queria transmitir. Se porventura aí desse lado tinha também alguma dúvida na interpretação deste texto bíblico, tenho a certeza de que o Fórum Bíblico de hoje foi seguramente esclarecedor. 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Para receber este material, pode enviar-nos uma mensagem para o número 933-939291, solicitando o Guia de Estudo e Evidências, e a equipa da Novo Tempo terá todo o gosto em enviar um exemplar para si. Já sabe, o Fórum Bíblico só faz sentido com a sua participação e, por essa razão, eu quero desafiá-lo a enviar-nos as suas perguntas, questões que gostava de ver esclarecidas para o nosso e-mail programas@novotempo.pt ou por mensagem para o número que já conhece, 933-939291. Não perca nenhum programa do Fórum Bíblico, pode seguir-nos no canal 186 da MEL ou então no YouTube da Novo Tempo ou então ouvir-nos na emissão da rádio RCS, sintonizando a frequência 91.2 FM se estiver na região da Grande Lisboa, ou então pode ouvir a emissão online em radiorcs.novotempo.pt. Quero dizer-lhe também que, se gostava de rever ou ouvir novamente este programa, ou então algum dos anteriores, poderá fazê-lo acedendo aos nossos conteúdos em novotempo.pt. O nosso programa chega assim ao fim, mas os nossos contactos vão continuar disponíveis para receber as suas perguntas, porque toda a pergunta desperta a necessidade de uma resposta. Marcamos assim encontro na próxima semana. Não falte. Até lá. Fique bem.
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2: Olá! Já todos ouvimos a expressão "olha que vais estragá-lo com mimos". Será mesmo que as crianças se estragam com mimos? Uma pesquisa sobre esta temática poderá deixar-nos algo confusos, uma vez que encontraremos vozes a dizer "é óbvio que sim", enquanto outras dirão "jamais". No meu entendimento, tal discrepância fica a dever-se àquilo que nós designamos por mimo. Qual é o conceito? O afeto e o amor são necessidades básicas, constituindo um suporte para o desenvolvimento harmonioso. Assim, se o mimo constituir uma manifestação de afeto e de amor, poderemos assegurar-nos de que nunca se estragam as crianças com mimos. Ao contrário, isso sim, estragá-las-emos se nos furtarmos a eles. Porém, e há sempre um porém, algumas atitudes também entendidas como mimo, porque têm o propósito de levar as crianças a sentirem-se amadas, poderão de facto provocar alguma forma de estrago. São exemplos os mimos que representam uma proteção excessiva. Ah, eu vou atar-lhe os sapatos porque ele, coitadinho, ainda não sabe. São também exemplos os elogios gratuitos. Gratuitos porque são dados muitas vezes de forma desajustada. Presume-se, por exemplo, que elogiando constantemente a inteligência de uma criança se contribuirá para aumentar a sua autoconfiança. O problema é que existe um efeito adverso quando a criança mais tarde se confronta com uma dificuldade, uma vez que não está preparada para lidar com o insucesso e com a frustração de expectativas, estando igualmente menos capacitada para saber como reagir e como adaptar-se. Isto porque sempre disseram que ela era o máximo. O mesmo se passa quando um desenho ou uma composição escrita de uma criança acabam por ser super elogiados, se na verdade a criança até tinha capacidades para fazer melhor. A proteção excessiva e o elogio gratuito acabam por impedir a criança de conhecer as suas reais capacidades, desviando-a dessa forma do caminho do autoconhecimento, da autorregulação, da autoconfiança e, por conseguinte, da autonomia. Podemos assim concluir que os mimos que traduzem uma relação afetiva significativa não são apenas bons como imprescindíveis, porém, se comprometem o desenvolvimento de qualquer competência, como acontece com os atos de uma proteção excessiva, demasiada, ou também com os elogios gratuitos, então eles devem ser preteridos. Se de facto o objetivo do mimo é levar uma criança a sentir-se amada, brincar com ela meia hora será sempre um mimo muito mais valioso do que pedir-lhe que nesse tempo se ocupe a fazer um desenho. E seja qual for o resultado, se diga que está maravilhoso e que ela é um verdadeiro Picasso. Para nova reflexão, encontrar-nos-emos no nosso próximo ponto de encontro, que já sabe, e eu conto consigo, é no próximo ponto e vírgula. Até lá!
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Pensar faz bem. A grandeza do silêncio. Vivemos num mundo cheio de sons e ruídos. Mais ruídos do que sons. Dir-se-ia que o homem dos séculos 20 e 21 não suporta o silêncio. Prefere mergulhar no ruído. Por isso tem inventado toda uma panóplia de artefactos que produzem sons e ruídos. Nesta era eletrónica, nos países ditos desenvolvidos, parece impossível viver sem esses aparelhos produtores ou reprodutores de som ou ruído. As pessoas rodeiam-se de instrumentos que são autênticos poluidores sonoros. E ninguém escapa. Seja qual for o local para onde se vá, mesmo aqueles que buscam um pouco de silêncio terão dificuldade em encontrá-lo. Desde as gerações mais jovens, incluindo as crianças, gera-se ansiedade perante apenas a hipótese da ausência ou falência desses meios sonoros. O ser humano desta sociedade de consumo é também um doente do ruído. Por esta razão, tem necessidade urgente de silêncio terapêutico. Recebi por correio eletrónico de um amigo, mas desconheço a origem e o autor do que vou partilhar agora consigo. A grandeza do silêncio. O silêncio é doçura quando não respondes às ofensas, quando não reclamas os teus direitos, quando deixas a Deus a defesa da tua honra. O silêncio é misericórdia quando te calas diante das faltas dos teus irmãos, quando perdoas sem remoer o passado, quando não condenas, mas intercedes em segredo. O silêncio é paciência quando sofres sem te lamentares, quando procuras consolação junto dos homens, quando não intervens, esperando que a semente germine lentamente. O silêncio é humildade quando te apagas para deixar aparecer o teu irmão. Quando na discrição revelas dons de Deus, quando suportas que as tuas ações sejam mal interpretadas, quando deixas aos outros a glória da obra inacabada. O silêncio é fé quando te apagas sabendo que é Deus quem age. Quando renuncias às vozes do mundo para permanecer na sua presença, quando te basta que só Deus te compreenda. Pensar faz bem.

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Notícias quarta-feira, 5 de agosto, já estão publicadas as novas regras. O novo modelo de pagamento do IU que determina a partir de 2028 a liquidação do imposto em datas fixas, de forma fracionada a partir dos 100 euros, prevendo um período transitório em 2027. Na prática, a partir de 2028 o IU que passa a ser liquidado até final de abril se for até 100 euros. Se for superior a 100 euros, igual ou inferior a 500 euros, é pago em duas prestações, em abril e outubro. Se for mais alto, é entregue em abril, julho e outubro. No próximo ano, em 2027, haverá, contudo, um período transitório com um calendário que só se aplica durante um ano, em que o imposto será pago numa única prestação durante o mês de outubro, se o valor for igual ou inferior a 500 euros. Portugal manifestou solidariedade para com Espanha na crise migratória em Ceuta, mas deixou um aviso sobre as políticas de imigração. O ministro da Administração Interna alertou que medidas unilaterais podem criar fatores de atração, enquanto Luís Montenegro criticou políticas com efeito de chamada. Em Sintra, o Palácio da Pena abre o Pátio dos Arcos à observação do eclipse solar. Na tarde de 12 de agosto, o público poderá acompanhar um dos fenómenos astronómicos mais marcantes das últimas décadas a partir de uma das vistas mais emblemáticas de Portugal. A partir das 17 horas, estará disponível um bilhete especial de 5 euros para acesso ao Parque da Pena e à iniciativa de observação do eclipse solar no Pátio dos Arcos, com óculos de proteção incluídos. Ao final da tarde, a lua começará a passar diante do sol, alterando progressivamente a luz sobre a Serra de Sintra. O Parque da Pena e o

horizonte atlântico. Em Sintra, o fenómeno será observado com um eclipse parcial profundo que terá início por volta das 18h39. Atingirá o ponto máximo às 19h36, quando cerca de 95% do Sol estará ocultado e terminará aproximadamente às 20h29. E é já amanhã que o ciclismo está de volta a Sintra. Volta a Portugal condiciona acessos aos monumentos de Sintra e Queluz. A passagem da primeira etapa pela Vila de Sintra e a chegada junto ao Palácio Nacional de Queluz vão originar cortes e condicionamentos temporários de trânsito e estacionamento. Recomenda-se o planeamento antecipado das deslocações. Amanhã, Sintra recebe a primeira etapa da 87ª Volta a Portugal em Bicicleta, com partida da Lourinhã às 13h25. A etapa terá uma extensão de cerca de 153 km e chegada prevista para as 17h12 na Avenida Engenheiro Duarte Pacheco, junto ao Palácio Nacional de Queluz, de acordo com a informação oficial da prova. O pelotão entrará no concelho através da Estrada Nacional 9, em Monte Lavan, seguindo depois em direção à Vila de Sintra, com passagem pelos passos do concelho e pela Volta do Duche, antes de prosseguir para Queluz. Para já é tudo quanto às notícias.

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1: Olá, amigo ouvinte, é com enorme satisfação que o cumprimento. Bem-vindo a mais uma edição de Palavras e Virtudes. Hoje em dia, falar sobre dinheiro é quase como entrar num beco sem saída. Pode-se falar do bem que ele nos proporciona como dos males que ele pode trazer. Mas afinal, em que ficamos? O dinheiro será uma bênção ou uma maldição? Já li e ouvi imensas frases sobre dinheiro, mas a que mais me fez refletir é a que li na Bíblia, onde se diz que o amor ao dinheiro é a raiz de todos os males. A palavra dinheiro provém do latim a partir do termo denários, que era a designação atribuída a uma moeda de prata romana, a qual equivalia a 10 asses. O asse de cobre era a moeda de referência na antiga Roma, mas com o passar do tempo, o denário adquiriu esse papel. Tal como aconteceu com muitas outras palavras latinas, a palavra denários passou por transformações no seu significado até chegar à língua portuguesa como dinheiro. Mas quem inventou o dinheiro? Alguns dos mais conceituados historiadores afirmam que os babilónios foram os primeiros a criarem pequenas tabletes de argila que eram usadas como certificados de posse no tempo em que ainda se trocavam bens como forma de negócio. Ao invés de trocarem entre si sacas de produtos alimentares, passaram a usar essas tabletes de argila como se fosse dinheiro. O dinheiro propriamente dito e como referência monetária começou a ser usado como forma de pagamento por volta do século VII a.C. pelos lídios de Anatólia. Era um povo da região ocidental da antiga Ásia Menor, que, segundo Heródoto, historiador e geógrafo grego, foram os primeiros a cunhar e a usar moedas de ouro e prata. Mais tarde, os romanos estabeleceram e fixaram o seu sistema monetário cunhando moedas, algumas delas com as esfinges do imperador. Na Idade Média, o uso da moeda passou a ser frequente tanto no mundo cristão como no mundo muçulmano. Os árabes ostentavam, nessa altura, as suas valiosas moedas em ouro e prata, tais como o dinar, o dirhem ou o feluz de cobre. Já no mundo ocidental, foram cunhadas moedas também de cobre, prata e ouro, entre as quais o Ducatus Argenti, em Veneza, e o Florim de Ouro, em Florença. Em Castela surgiu o real e em Inglaterra o esterlino. Assim, com o decorrer dos séculos, cada nação foi criando e adaptando o seu sistema monetário. O dinheiro em papel, bom, como não podia deixar de ser, surgiu onde também se originou o papel. Foi em meados do século V, depois de Cristo, que os chineses, como consequência da escassez de metais para o fabrico de moedas, começaram a usar então o papel. O primeiro país da Europa a usar notas como meio de pagamento foi a Suécia durante o século XVII. Só depois, no século seguinte, algumas das colónias norte-americanas que se encontravam sob a tutela britânica começaram a emitir papel moeda para financiar a Guerra da Independência. A partir daí, o dinheiro em seus diversos suportes materiais não deixou de evoluir ao longo da história. Nos nossos dias, o dinheiro em notas ou moedas é cada vez menos usado, havendo mesmo países como a Suécia e a Noruega, onde os pagamentos são aceitos unicamente através de cartão multibanco ou correspondente ao nosso MBWay. Amigo ouvinte, no mundo de hoje, quase tudo pode ser comprado e vendido. Atualmente, a lógica da compra e venda não se resume apenas aos bens materiais, pois o dinheiro cada vez mais tem domínio sobre os mais variados aspectos da vida. Tudo tem um preço. Tudo se compra e vende, seja na saúde, na educação ou na justiça. Rapidamente passamos a ter uma sociedade de mercado onde todos, quase sem exceção, pagamos o preço por vivermos num círculo comum em que tudo está à venda. Milhões de pessoas são presas fáceis de atores publicitários que enchem as televisões e a internet como propaganda sedutora, tentando convencer de que precisam de um carro melhor, de roupas de marca ou de um sem número de objetos para todos os fins e gostos. É incrível como se fazem créditos quase abrir e fechar de olhos, que facilitam o endividamento e onde alguns escorregam quase sem darem conta. Para muitos, vale mais o parecer do que o ser. O importante é a ostentação, seja a que preço for, mesmo que se corra o risco de ficar sem nada. O equilíbrio na vida é um dos segredos do viver feliz. E a felicidade não está no ter, mas no ser. A ambição é inerente à vida, sim, mas o seu freio é a prudência que gera o comedimento. Luís Vaz de Camões, o poeta inteligente, no seu verso dizia: porque essas honras vãs, esse ouro puro, verdadeiro valor não dá a gente. Melhor é merecê-los sem os ter que possuí-los sem os merecer. Já o mais sábio dos homens que viveu entre nós escreveu no seu livro de provérbios: vale mais ter um bom nome do que as muitas riquezas, e o ser estimado é melhor do que a riqueza e o ouro. Salomão referia-se ao bom caráter como valor. O caráter, eis o que o dinheiro não pode comprar. Ao findar da vida, afinal, o que levaremos connosco? Nada, absolutamente nada. Nada. Alguém poderá herdar os bens que aqui deixamos, mas em geral não seremos lembrados por isso. Aquilo que fará parte das memórias que deixaremos quase sempre se relaciona com o que fizemos e principalmente com o que fomos. No final de tudo, para Deus, só uma coisa contará: o caráter. E é disso que teremos todos de dar conta. No modo de Deus medir, não existe moeda de troca. O preço da nossa salvação foi pago, não por ouro ou prata, mas pelo sangue vertido por Cristo na cruz do Calvário. Estimado ouvinte, tive muito gosto em o ter na nossa companhia. Fica o convite para o próximo encontro. Até breve.
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1: Brian Johnson é um empresário americano de 48 anos, conhecido por ser o fundador de várias empresas do ramo da tecnologia e do desenvolvimento tecnológico associado à ciência. A 13 de outubro de 2021, Brian anunciou um projeto pessoal de anti-envelhecimento. Este processo inclui restrições alimentares, utilização de suplementos e medicamentos e planos de sono rigorosos, tudo com um único propósito: encontrar a fórmula para permanecer eternamente jovem. A obsessão deste homem foi tal que ele se submeteu a uma série de 6 transfusões mensais de plasma, tendo seu filho sido um dos doadores. O ser humano nunca soube lidar bem com a ideia da finitude da vida. A todo custo, ele tenta encontrar soluções e ilusões para criar uma outra realidade de vida e de pós-vida. Entre filosofias e crenças, foram várias as formas de tentar encontrar um sentido para a realidade da morte. Existem 2 grandes caminhos que estão diante do ser humano em relação à forma como se deve encarar o curto tempo que temos de vida. Ou a vida se resume ao conjunto de algumas décadas que aqui passamos, ou ela tem algo mais que vale a pena conhecer e viver com isso em mente. Se o fim da vida é o fim de tudo, o que faz sentido é viver a vida ao máximo e sem regras, e sem necessidade de ter qualquer consideração pelos pretensos ou sentimentos dos outros. Se o final da vida é o final de tudo, não faz sentido viver uma vida de condicionalismos e a fé não faz qualquer sentido. Muitas filosofias antigas e que ainda hoje permanecem defendem que o sentido da vida está na busca permanente em satisfazer alguma forma de prazer. Na primeira carta de Paulo aos cristãos de Corinto, Paulo vai recorrer a essa ideia e levar aquelas pessoas a se questionarem sobre o sentido da vida. Ele escreveu: "Se os mortos não ressuscitam, então, como se diz, vamos comer e beber, que amanhã morreremos." Mas mesmo dentro do contexto cristão, essa foi sempre uma das divergências quanto àquilo que a Bíblia apresentava. A solução que a Bíblia apresenta não é do agrado de todos, nem mesmo daqueles que se dizem crentes. Porque a solução que a Bíblia apresenta não se centra na vida presente e temporal, mas sim na vida futura. Essa vida futura é apresentada como estando no futuro para todos os seres humanos e a iniciar ao mesmo tempo. E é esse aspecto que faz com que muitos dos crentes procurem uma solução mais agradável. Porque a ideia de esperar dentro da morte deixa o ser humano desconfortável, porque nada fica sob o seu controle, nem a mesma forma e o momento em que a vida como conhecemos vai ter um fim. A palavra central da frase de Paulo é também aquela que a Bíblia usa para definir o sentido da vida do cristão. Essa palavra é ressurreição. Essa palavra apresenta-nos uma ideia que ultrapassa toda a lógica humana. É por isso que a fé tem um papel fundamental na nossa relação com Deus. Porque relacionar-nos com o divino requer ir para além do óbvio e da lógica. O que Deus nos apresenta e que Paulo descreveu é a ideia de que um dia algo de extraordinário vai acontecer. Aquilo que vemos como inevitável e eventualmente como o final de tudo, a Bíblia apresenta como uma etapa. Uma etapa que antecede o momento da inversão desse estado. O que a Bíblia nos indica é que os corpos inertes e sem vida vão voltar a ter vida. E para que isso não ficasse numa lógica de fantasia, Jesus apresentou-se a centenas de pessoas com vida, mesmo depois de ter passado pela morte. Deus deseja o bem-estar de todos na vida imediata, mas ele preocupa-se muito mais com a vida futura. A ideia de que os seguidores de Deus vão ter sucesso, saúde e riquezas nesta vida não se coaduna com a lógica apresentada na Bíblia. Isso pode ser um problema para nós, porque é sinal que passamos a olhar apenas para a vida atual e que deixamos de pensar na vida futura. Paulo vai escrever na mesma carta aos Coríntios que, se a esperança que temos em Cristo não vai para além desta vida, somos os mais miseráveis de todos. Deus tem mais interesse na vida futura do que na atual, e compreender esse plano de Deus é crucial para determinar a forma como lidamos com a vida atual e a forma como vivemos cada episódio desta série, que é a vida. Isso não quer dizer que devemos estar isolados ou desligados das coisas que acontecem à nossa volta. Não podemos ignorar o chamado de Deus a ser influência neste mundo. Mas aquilo que temos para apresentar aos outros e que molda a nossa vida não é o ganho presente, mas sim o ganho futuro. Em junho de 2026, a história de Brian Johnson voltou a ser destaque na comunicação social. Não pelo sucesso da sua busca pela eterna juventude, mas por ter sido diagnosticado com uma doença incurável. O seu sonho desmorona-se de um momento para o outro e o choque de realidade apresenta-se frio e cruel. Hoje quero deixar-lhe o desafio de refletir acerca do sentido que está a dar à sua vida. Será que ela está centrada no agora ou preparada para o futuro? Será que ela aponta para o temporal ou para o intemporal? Deus não nos impede de viver a vida que temos aqui na Terra da melhor forma possível e com o máximo de alegria e sucesso. Mas Deus apresenta-nos um sentido e uma forma de a viver, e essa forma e modo de vida deve ter o horizonte do que Ele planeou para a vida futura e não apenas o agora. O meu desejo é que se proponha a conhecer esse plano e esse futuro para que a sua vida possa ganhar um propósito maior. Com isso, cada momento que viver nesta existência que conhecemos vai ser vivido com muito mais sentido e com muito mais propósito. Que cada momento que possamos viver possa ser com a esperança de algo novo e renovado. algo que Deus vai desfazer para que possamos ter a vida com sentido que Ele planeou.
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1: A Orquídea Espelho. Muitos virão em meu nome dizendo: sou eu, e enganarão a muitos. Marcos capítulo 13, versículo 6. Quando alguém deseja muito uma coisa, mas não sabe exatamente como é, pode ser facilmente enganado e adquirir uma imitação. Há fraude constante no mundo dos negócios. É necessário conhecer bem aquilo que se procura e testar tudo o que se lhe assemelha para não ser enganado. Nas praias do mar do Mediterrâneo cresce uma delicada flor chamada orquídea-espelho. Muitas orquídeas dependem dos insetos específicos para a polinização, e esta não é exceção. Uma pequenina vespa tem o hábito de entrar na flor e transferir o pólen do estame para o estigma de outra orquídea, ajudando na produção de sementes. Mas a orquídea, entre aspas, engana a vespa. No labelo da flor existe uma réplica perfeita da vespa fêmea. E não é só isso. A orquídea produz um odor químico idêntico ao da feromona que a fêmea exala para atrair o macho. Assim, o macho é atraído pelo cheiro, depois pensa ver a fêmea e pousa na flor. Ao fazê-lo, fica coberto de pólen. Quando percebe que foi enganado, levanta voo, coberto de pólen, e dirige-se a outra flor, atraído pelo mesmo cheiro. Novamente pousa, pensando ver outra fêmea, e poloniza a flor. Só mais tarde poderá encontrar uma verdadeira vespa fêmea, mas, entretanto, a orquídea fez dele um instrumento perfeito. Que isto nos sirva de alerta. Precisamos de tempo suficiente para nos familiarizarmos com Jesus, para que não sejamos levados de um lado para o outro, enganados por um falso Messias.
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Quando ainda vivíamos nas nossas fraquezas, Cristo morreu por nós, pecadores. Seria muito difícil alguém morrer por uma pessoa, mesmo que ela fosse inocente. Mas Deus mostrou-nos até que ponto nos ama. Pois quando ainda éramos pecadores, Cristo morreu por nós.

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1: Ora, viva, muito boa tarde. Cá estou então para lhe trazer um Janela da Tarde. É mesmo uma alegria, um prazer enorme estar na sua companhia. Espero que esta esteja a ser uma excelente tarde de quarta-feira. Parece até que, pelo menos aqui na grande região de Lisboa, o sol está de volta. Abrimos o Janela da Tarde hoje com Good Shepherd.

O próximo tema que partilho consigo é João Paulo Vaz, Um Pedaço Desse Céu. E logo a seguir, então, comprometido, partilho consigo os temas das rubricas que vamos ter no Jornal da Tarde de hoje. Na

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6: Agora sim, vou partilhar consigo os temas das rubricas que vamos ter na Janela da Tarde de hoje, começando desde logo do Pensar Faz Bem, que é mesmo já daqui a pouco, vamos escutar Ezequiel Quintino sobre a grandeza do silêncio. É este o título da rubrica de hoje. Mais à frente vamos continuar a pensar, mas agora em voz alta com o Wilma Ferreira, e vai-nos falar sobre o futuro que não espera. E por fim, ainda no final desta hora, Diário da Saúde com Marco Figueiredo, para falar do leite materno. Lembramos que esta é a semana, comemora-se a Semana Mundial do Aleitamento Materno, e este tem sido o assunto ao longo de toda esta semana. Depois, na segunda hora, vamos ter mais um Ser Família. Vou estar à conversa com Daniel Bastos e hoje vamos falar sobre narcisismo. E às vezes é mais difícil do que parece detectar que estamos diante de um narcisista. E por isso, vamos dar todas as ferramentas, aquilo que são os principais tiques narcisistas, como lidar com esses tiques e, sobretudo, no nosso contexto familiar, o que fazer para estarmos atentos desses mesmos comportamentos, nós mesmos e daqueles que estão à nossa volta, como lidar com eles, como evitar e como superá-los. Tudo isto, daqui a pouco depois, na segunda hora. Agora voltamos à música com o Vocal Livre, só o começo.

E é mesmo já a seguir que vamos ter a primeira rubrica de hoje, e se quer continuar mais um Pensar Faz Bem, A Grandeza do Silêncio. Até lá, um tema fantástico com vozes brilhantes. Timeless Hebrew Tunes, Bring Me Back, um tema baseado em Jeremias 24:7.

0: Pensar faz bem. A grandeza do silêncio. Vivemos num mundo cheio de sons e ruídos. Mais ruídos do que sons. Dir-se-ia que o homem dos séculos 20 e 21 não suporta o silêncio. Prefere mergulhar no ruído. Por isso tem inventado toda uma panóplia de artefactos que produzem sons e ruídos. Nesta era eletrónica, nos países ditos desenvolvidos, parece impossível viver sem esses aparelhos produtores ou reprodutores de som ou ruído. As pessoas rodeiam-se de instrumentos que são autênticos poluidores sonoros. E ninguém escapa. Seja qual for o local para onde se vá, mesmo aqueles que buscam um pouco de silêncio terão dificuldade em encontrá-lo. Desde as gerações mais jovens, incluindo as crianças, gera-se ansiedade perante apenas a hipótese da ausência ou falência desses meios sonoros. O ser humano desta sociedade de consumo é também um doente do ruído. Por esta razão, tem necessidade urgente de silêncio terapêutico. Recebi por correio eletrónico de um amigo, mas desconheço a origem e o autor do que vou partilhar agora consigo. A grandeza do silêncio. O silêncio é doçura quando não respondes às ofensas, quando não reclamas os teus direitos, quando deixas a Deus a defesa da tua honra. O silêncio é misericórdia quando te calas diante das faltas dos teus irmãos, quando perdoas sem remoer o passado, quando não condenas, mas intercedes em segredo. O silêncio é paciência quando sofres sem te lamentares, quando procuras consolação junto dos homens, quando não intervens, esperando que a semente germine lentamente. O silêncio é humildade quando te apagas para deixar aparecer o teu irmão, quando na discrição revelas dons de Deus, quando suportas que as tuas ações sejam mal interpretadas, quando deixas aos outros a glória da obra inacabada. O silêncio é fé quando te apagas sabendo que é Deus quem age, quando renuncias às vozes do mundo para permanecer na sua presença, quando te basta que só Deus te compreenda. Pensar faz bem.
1: Um grande abraço a Ezequiel Quintino. Obrigado mais uma vez por estes mimos tão maravilhosos que nos traz do Pensar Faz Bem. Aqui, enquanto rádio, vamos ter que continuar a falar, não só trazendo-lhe as novidades, mas também as grandes vozes. Tammy Zanderi, Rafael Walton, seguir seus passos.

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1: Mais uma vez aquele abraço e obrigado por estar desse lado dos 91.2 e espero que esteja a ter uma excelente tarde de quarta-feira, aproveitando o solinho enquanto ele nos dá esse privilégio. Voltamos à música agora com Marcela Thaís no tema A Mais Julgue Menos. Eu acho que é um tema fantástico, com a bonita voz de Marcela, que a Marcela Thaís já nos habitou, mas a mensagem é muito interessante. Somos muito ávidos, temos muita pressa em julgar os outros, em criticar, somos muito críticos. Certamente que haverá muita coisa a ser criticável, mas a noção de que também possamos amar, ainda é esta de podermos amar mais, elogiarmos mais, honrarmos mais do que criticarmos, parece uma excelente ideia, até quando muitas vezes o fazemos dentro de portas, mesmo com aqueles que mais amamos. Ame mais, julgue menos, de Marcela Thaís.

E é já a seguir que vamos ter mais outra rubrica, Pensar em Voz Alta com Wilma Vieira, o futuro nos espera. Até lá, os Arrais, com este tema, Mais.

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1: O futuro nunca espera. Ele chega sempre sem pedir autorização. Entra nas nossas vidas como uma onda inesperada, às vezes suave, às vezes avassaladora. E nós, muitas vezes, tentamos domesticá-lo, adiar-lhe a chegada, prever-lhe os passos, acelerar-lhe o ritmo. Mas o futuro não se deixa controlar. Não há atalhos escondidos. Não há fórmulas secretas. Ele é inevitável. Mas mais do que inevitável, o futuro é um professor silencioso. Há pouco tempo, encontrei um jovem à porta de uma entrevista de emprego. Tremia entre papéis e notas soltas, repetindo frases diante do reflexo de um vidro. O coração batia-lhe como se estivesse prestes a entrar num palco onde não podia falhar. Sentei-me ao lado dele e perguntei: e se não fores perfeito? E se não corresponderes a todas as expectativas? Ele parou. Pela primeira vez, deixou os papéis pousados no colo. No silêncio dele, percebi um medo que todos nós já sentimos. O medo de que o futuro nos peça mais do que temos para dar. E foi aí que lhe disse: o futuro não exige perfeição. Exige presença, exige que estejas desperto o suficiente para aprender com o que vier, seja um sim ou um não. Esperar não é desistir, esperar é preparar-se, é permitir que o tempo faça parte da equação. Muitas vezes confundimos pressa com progresso, mas a verdade é que nem tudo cresce ao ritmo da nossa ansiedade. O trigo precisa de estações, a árvore precisa de anos. O coração precisa de pausas. Pensa nisto. Quantas vezes quiseste acelerar algo? Um resultado, uma resposta, um encontro, um projeto. E quando não aconteceu no teu tempo, como te sentiste? Talvez frustrado, talvez injustiçado. Mas, olhando agora para trás, não reconheces que houve um ensinamento escondido nessa demora? Que a espera te moldou mesmo sem pedires? Aprender a esperar é, em si, um renascimento. É aceitar que o intervalo entre o desejo e a concretização também tem valor. Porque é nesse espaço que crescemos em resiliência, em maturidade, em discernimento. O futuro não é uma linha reta, é um mosaico de escolhas, pausas e recomeços. Cada gesto teu hoje é um fragmento desse desenho maior que ainda não consegues ver. E é justamente por não vermos tudo que precisamos confiar que o tempo, mesmo silencioso, trabalha a nosso favor. Por isso, pergunto-te: que áreas da tua vida tens tentado controlar com unhas e dentes, apenas para não enfrentar a incerteza? E se em vez de lutares contra o tempo, aprendesses a cooperar com ele? A pressa não garante sucesso, a atenção sim. A atenção é o que transforma a espera em preparação e não em desespero. No episódio anterior, falamos de renascer. E hoje percebemos que renascer também é isto: lidar com a espera. Não como quem desiste, mas como quem confia. O futuro ensina-nos a esperar. No próximo episódio, vamos olhar para outro grande professor: o medo. Afinal, temos mais medo de falhar ou de que nossas falhas sejam notadas? Obrigada por me acompanhar em mais um pensamento em voz alta. Não te esqueças que um pensamento pode mudar um dia e um dia pode mudar uma vida. Até o próximo episódio.
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3: Vamos avançar para a parte final desta primeira hora de janela da tarde, mas ainda com muito para lhe oferecer, e mesmo já daqui a pouco vamos ter Diário da Saúde com o Marco Figueiredo, hoje para falar sobre o leite materno. Lembramos que durante toda esta semana, a semana do aleitamento materno, Marco Figueiredo tem estado a falar sobre este assunto. E depois de, na segunda-feira, ter falado sobre, ter trazido a primeira e a segunda parte, hoje vamos falar sobre o leite materno mais propriamente dito. É mesmo já daqui a pouco. Para já voltamos à música com André Valadão. Nosso Deus, esta versão acústica.

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1: E comprometido é mesmo já a seguir que vamos ter o nosso Diário da Saúde com o Marco Figueiredo hoje para falar sobre o leite materno. Até lá, ainda vamos ter Carla Abigail com o tema Eras Tu.

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1: Olá, está no ar mais um Diário da Saúde, um ponto de encontro com a saúde e o bem-estar aqui na RCS. Eu sou o Marco Figueiredo e hoje vamos falar de algo essencial nos primeiros meses de vida. Algo tão poderoso que nenhum outro alimento consegue igualar. O leite materno. Sim, o leite da mãe tem propriedades únicas. E sabia que ele muda consoante as necessidades do bebê? O leite da mãe de um recém-nascido é diferente do leite da mãe de um bebê de 6 meses. E ainda mais curioso, o leite da mãe de um bebê prematuro é ajustado especialmente para ele. Incrível, não é? Do ponto de vista nutricional, o leite materno está perfeitamente adaptado ao metabolismo do bebê. Por exemplo, ao contrário do leite de vaca, o leite humano não tem uma proteína chamada beta-lactoglobulina que está associada a alergias. Além disso, as proteínas do leite da mãe são mais fáceis de digerir. O resultado? Menos cólicas e digestões muito mais leves. Falando em digestão, o leite materno ajuda a proteger o intestino do bebê contra bactérias indesejadas. Para além disso, tem uma maior proporção de ácidos gordos insaturados, ou seja, gorduras saudáveis, ao contrário do leite de vaca, onde predominam as saturadas. E quando o bebê mama até o fim, recebe um leite mais rico em gordura, que é essencial para o crescimento e o seu desenvolvimento. Por isso, é importante deixá-lo esvaziar bem a mama. E mais, o leite materno contém exatamente as vitaminas e os minerais que o bebê precisa na medida certa. Mas os benefícios não se ficam pela nutrição. O momento da amamentação fortalece o vínculo entre mãe e filho, traz conforto, segurança e tranquilidade ao bebê. E até ajuda a prevenir problemas futuros na boca e nos dentes, porque a sucção ao peito estimula músculos diferentes dos usados no biberão. Além de tudo isto, o leite materno é riquíssimo em componentes essenciais à ação do sistema imunitário, que ajudam a proteger o bebê contra infecções, por isso, os bebés amamentados adoecem menos e têm uma taxa de mortalidade muito mais baixa. A recomendação é clara. O bebê deve ser alimentado exclusivamente com leite materno até aos 6 meses. A partir daí, deve iniciar-se a introdução de novos alimentos, mas a amamentação continua a ser fundamental até ao primeiro ano de vida e é altamente recomendada mesmo depois desse período. Importa também dizer que são muito poucas as doenças que impedem uma mãe de amamentar e que a maioria dos medicamentos não são contraindicados. Mas atenção! Em caso de dúvida, fale com o seu médico e com o enfermeiro de família. E por fim, vale a pena lembrar. O ato de amamentar pode ser também uma fonte de prazer e realização para a mãe. É um momento único de entrega e de amor que nunca se esquece. Chegamos ao fim de mais um Diário da Saúde. Regresso no próximo episódio com mais informação para uma vida mais saudável. Até lá, cuide de si. E se for o seu momento, celebre a beleza e os benefícios da amamentação.
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1: Estamos de volta para mais um Ser Família. Começámos uma nova série no programa anterior. Podemos lhe chamar Famílias Fé, Mel e Fel. Mas é no programa de hoje que vamos começar a olhar precisamente para algumas das características menos positivas que mencionámos no programa anterior. Comigo está, como sempre, Daniel Bastos. Daniel, mais uma vez, bem-vindo.
2: Obrigado.
1: Imagino que o programa de hoje, e talvez alguns dos próximos programas, vão ser mais pesados porque vamos enumerar alguns dos aspectos menos positivos, diria eu. E logo hoje vamos dar início precisamente ao primeiro que tu enumeraste no programa anterior, que é o narcisismo, que até apontámos em jeito de brincadeira, que é algo que só acontece nos outros, não é?
2: É nos outros, mas cada vez mais frequente, não é? Portanto, o narcisismo, o termo vem do mito grego de Narciso, que era um jovem bonito e indiferente ao amor, depois de se ver refletido na água e apaixonar-se por si próprio, não é? Portanto, o conceito de egoísmo excessivo tem sido reconhecido ao longo da história como sendo este narcisismo, não é? Que não é uma coisa recente, mas, portanto, é um traço, é considerado por alguns como um traço normal de personalidade. Alguém até sugere que é algo desejável. Eu não concordo necessariamente com isto, não é? Mas há quem considere algum narcisismo até desejável.
1: É uma noção de autovalorização. Vivemos em sociedades que nem sempre, as pessoas também podem, eu diria, podemos correr nos dois extremos, não é? Quando as pessoas não se valorizam a si mesmas. Mas percebemos que nos dias de hoje, eu diria que há um exacerbar dessa autovalorização, não é?
2: Exatamente. Portanto, eu preferiria usar outros termos para falar da autovalorização saudável, mas aqui estamos a falar de um egoísmo, de um conceito de si próprio demasiado elevado, que inclusivamente pode se tornar patológico. Este traço de personalidade caracteriza-se, portanto, por um forte amor próprio, um bocadinho aquela máxima, falem mal, mas falem de
1: Desde
2: mim.
1: Desde que falem, não é?
2: É, falem de mim. E este tem-se abordado a questão, o que é que faz alguém ser narcisista, não
1: Quais
2: é?
1: Quais são as causas?
2: As causas, exatamente. E provavelmente acredita-se que está relacionado com a forma como a pessoa foi educada, criada, com experiências da primeira idade, até alguns traumas que possam ter surgido, mas a forma como foi educada, normalmente pais permissivos, pais que excediam-se nos mimos pelos filhos, idealizavam a criança de uma certa maneira e não a disciplinavam corretamente, não é? Pensa-se que serão estas as principais causas.

0: do narcisismo.
1: Sendo que, enfim, para aquelas pessoas que estudam este assunto, há alguns traços que nós conseguimos reconhecer na pessoa que tem este, eu diria, forte autoestima, não é, do narcisismo. Podes partilhar connosco quais são alguns desses traços?
0: Claro. O manual de diagnóstico de transtornos mentais, muito conhecido pelos profissionais, descreve 9 características principais deste transtorno, quando se torna num transtorno. Então, sentimentos exagerados de superioridade e autoimportância, fantasias frequentes sobre poder pessoal, não é? Alguém a sonhar que é Napoleão, não é? Por exemplo. Uma firme crença na sua singularidade, uma forte necessidade de atenção, elogios e admiração de outras pessoas, comportamento autoritário, como o desejo de tratamento especial, hábito de usar táticas de manipulação, portanto, o narcisista tendencialmente é um manipulador, não é? Uma baixa empatia, portanto, enquanto ele tem este autoconceito, o que caracteriza, e já agora vale dizer que há na literatura e aqueles que escrevem sobre esta temática, que é hoje bastante conhecida, há muitos tipos de narcisismo, não há uma única forma de estar enquanto
1: Narciso.
0: narcisista.
1: Sendo que nem todos têm todas estas características, mas grande parte delas são vincadas no narcisista, não é?
0: É, exatamente, isso mesmo, Daniel. Mas há aqui algumas coisas em comum a todos. E uma delas é um egocentrismo exacerbado, não é? Tudo voltado para si próprio
1: E desvalorização do outro,
0: e a
1: não é?
0: desvalorização do outro. O narcisista, em geral, tem péssimos relacionamentos. As pessoas, a partir de uma certa altura, começam a sofrer, no seu relacionamento
1: Porque
0: com
1: há uma
0: esta
1: espécie
0: pessoa.
1: de fraca empatia também para com o outro, não é?
0: Exatamente, uma dificuldade muito grande, há mesmo uma certa arrogância, um certo desprezo pelo outro, não é? E como dizia, há vários tipos de narcisismo. Há quem diga que todos nós temos um ou outro momento em que somos narcisistas, mas para que não nos deixemos enganar por alguém ou a nós próprios, acerca de nós próprios. Eu também atrevo-me aqui a tentar fazer uma descrição. Por exemplo, temos aquele narcisista que é o chamado narcisista aberto ou manifesto, típico, que ele chama a atenção para si próprio, para suas
1: O
0: capacidades,
1: eu está muito presente.
0: muito presente. Ele fala muito de si próprio, exalta-se a si próprio, chama a atenção. Ele exige um tratamento diferenciado para a sua pessoa, ele reage com raiva, com ira, se sente rejeitado ou ignorado, e trata os outros com desprezo. Mas depois existe o narciso encoberto,
1: Mais
0: ou
1: camuflado, mais
0: mais
1: subtil.
0: camuflado. Portanto, ele também busca admiração, mas de uma forma indireta. Por exemplo, ele se autodeprecia para receber, para que os outros
1: Elogio.
0: digam: não é assim, não, tu és bom. Portanto, é uma outra forma, é um manipulador, não é? Jogos aqui. Ele espera também um tratamento especial, ele ignora as pessoas, sobretudo aquelas que ele acredita que lhe fizeram mal. Ele guarda rancores prolongados e ele passa rapidamente para o próximo relacionamento quando a coisa não lhe agrada ou não vai na direção que ele quer, não é? O narcisismo, o narcisista, ele pode ser muito produtivo. Ele também é descrito como alguém com uma grande visão. Ele consegue ver o big picture, não é? Mas ele é avesso aos detalhes, não é? Portanto, os outros que cuidem dos detalhes. Ele é um visionário, ele tem muitos seguidores, é carismático, ele consegue envolver com o seu magnetismo as outras pessoas.
1: O tal chamado carisma, não é?
0: Exatamente. Eles preferem ser admirados do que propriamente amados, porque o narcisista típico não está propriamente centrado nos relacionamentos, não é?
1: Diz-me só uma coisa, esse é o tipo de narcisista que também com uma grande capacidade de oratória, não é?
0: Sim, sim.
1: A gente costuma dizer que tem uma grande conversa.
0: Uma grande conversa. Eles destacam-se por isto. Agora, há outros aspectos que não são tão positivos em relação ao narcisista. Ele, na maior parte do tempo, ele está desconfortável com as suas próprias emoções. Eles encaminham sempre as coisas de forma a eles serem afirmados, confirmados com as suas próprias ideias, nas quais eles estão centrados. Eles dominam tipicamente as reuniões, particularmente com os subordinados. São extremamente sensíveis a críticas. Ai de quem os criticar! E eles gostam de, portanto, estar sempre no centro das situações. Quando as coisas correm bem, eles querem receber os elogios. Quando as coisas dão erradas, a culpa tem que ser do outro, não é? São extremamente egocêntricos, como já dissemos. Se são confrontados com perguntas, sabem desviar as perguntas, dar respostas vagas para não irem ao que se pergunta. Eles sabem evitar ser específicos e claros nas suas respostas. Acham que estão no direito de quebrar as regras quando convém, quando lhes convém.
1: Quando lhes convém.
0: Quando lhes convém. Geralmente negam qualquer facto sobre si mesmos que não os ponha numa luz favorável. Podem tratar as pessoas com as pessoas muito bem.
1: Quem os elogia, não é?
0: Quem os elogia e quem está numa posição de poder superior, porque obviamente eles têm os seus próprios interesses, não é? Eles podem ser hipersensíveis a qualquer ameaça à sua posição. Têm dificuldade de demonstrar empatia, já falamos um bocadinho sobre isso, e frequentemente eles criam uma cultura interna, competitiva, que acaba por minar a confiança que as pessoas têm umas nas outras, não é?
1: Ou seja, se há uma espécie de manipulação e controle do meio que está à sua volta, não é? Se alguma coisa afeta esse controle ou esse domínio, então há uma reação para com essas circunstâncias ou com essas pessoas. Ou seja, não podem perder o controle e o domínio. Já voltamos à conversa sobre este assunto, Daniel. Agora vou só aproveitar para fazer um pequenino intervalo, e é mesmo muito pequenino, e já a seguir voltamos então para esta segunda parte, um assunto bastante interessante e também com uma oferta muito especial para si. Então até já.
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1: Estamos de volta para lhe trazer esta segunda parte do Ser Família de hoje. Hoje estamos a falar sobre um narcisismo e, portanto, um narcisista. E uma das características, precisamente, é que ele não tem consciência que é narcisista. Da mesma forma que muitas vezes nós não conseguimos ter consciência das atitudes que temos, da personalidade que somos, e às vezes precisamos de uma ajuda para conhecer precisamente quem somos e através das nossas atitudes. Eu vou-lhe oferecer gratuitamente um guia de estudos chamado Entre Família. Este guia de estudo fantástico, preparado por especialistas para nos ajudar nos nossos relacionamentos familiares. Mas o que é fantástico também neste guia de estudo é que tem um conjunto de testes e de autotestes e de testes para serem feitos em família e que nos ajuda a nós próprios conseguirmos olhar com mais clareza para nós mesmos e se calhar vamos encontrar alguns tracinhos narcisistas entre cada um de nós. 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Depois nós mesmos entraremos em contacto consigo para lhe oferecer gratuitamente este guia de estudo. Daniel, eu interrompi-te para o nosso intervalo. Tu estavas ainda a falar de algumas características do narcisista. Não sei se já tinhas enumerado todas, querias partilhar connosco mais alguma?
0: Em resumo, nós poderíamos dizer que uma característica é a falta de empatia. Ele também tem muita dificuldade em aceitar responsabilidade pelos seus erros, tende a colocar noutros. Numa situação de conflito, normalmente ele vai se colocar na posição de vítima e se alguém lhe faz uma crítica, ele vai imediatamente pôr-se numa posição defensiva, não é? Tem uma tendência a utilizar a manipulação para levar as coisas sempre para o seu lado, recorrendo por vezes até à técnica de que os especialistas chamam de gaslighting.
1: Gaslighting.
0: Gaslighting. Ora, o gaslighting é um termo que talvez nem todos estão familiarizados, mas vem de um filme, o termo vem de um filme com o mesmo nome, e refere-se quando a uma situação em que alguém mina a confiança da outra pessoa em si próprio.
1: Mas manipulando a verdade, não é? Ou seja, ela com isso consegue alterar a realidade dos factos.
0: Exatamente.
1: Da perspectiva do outro.
0: Exatamente. Ela, de uma forma persuasiva e manipuladora, faz com que a pessoa que está a ser vitimizada, verdadeiramente vítima, não o narcisista, chega a duvidar de si mesmo. Por exemplo, ela diz, olha, isto aconteceu assim, assim, assim. E o narcisista diz, não, isto não aconteceu assim, foi de outra maneira. E ela chega a duvidar, será que... É uma situação muito, muito, do ponto de vista da saúde mental, muito complexa, porque a pessoa chega a duvidar dos seus próprios pensamentos, da sua própria percepção da realidade.
1: Tal é a assertividade com que um manipulador diz as coisas, não é? Ele é feito com uma sabedoria e com uma assertividade tão grande que a pessoa realmente acaba, se não tiver uma personalidade forte, acaba por duvidar e acaba mesmo por ceder, não é?
0: É desconcertante, desesperador até. Então, já que estamos a falar sobre este tema, deixa-me deixar aqui algumas dicas para ajudar, por exemplo, como ajudar uma pessoa que é vítima de gaslighting, vítima de um narcisista. Muitas vezes podemos ajudar esta pessoa explicando-lhe o conceito do gaslighting, porque a pessoa normalmente não poderá nem sequer ter essa percepção, explicar o que é. Ouvir a história da pessoa e acreditar nela, confortá-la, afirmá-la de alguma forma, ajudá-la também a encontrar o seu próprio espaço, um lugar firme novamente, a normalizar a sua experiência, a escolher, por exemplo, atividades para reequilibrar as suas emoções. Porque esta experiência pode ser absolutamente desestruturante e anular completamente a vida de uma pessoa, não é? Que se torne vítima. Lembrar diz aqui, por exemplo, um autor, David Brooks, lembre-se que a pessoa que está debaixo, em qualquer estrutura de poder, tem uma consciência maior da situação do que nós próprios. Portanto, um servo sabe mais sobre o seu mestre do que o mestre sabe sobre o seu servo, não é? Então, esta pessoa, ela precisa de ser validada, precisa de ser, de alguma forma, ajudada e pode ser apoiada, vamos dizer assim.
1: Só quando referiste, portanto, os comportamentos do narcisista, nós só conhecermos como é o narcisista já nos dá algumas defesas, já nos ajuda a sabermos nos defender de uma personalidade assim. Mas, concretamente, eu pergunto, como é que o narcisista afeta os relacionamentos onde está?
0: Eu tenho aqui um autor, e ele está a falar aqui de um contexto, ele está a falar de pais narcisistas. Porque na relação entre pais e filhos, na relação entre cônjuges, na relação entre colegas de trabalho, na relação entre patrão e empregado, nós podemos ter aqui um narcisista. E aí as coisas são completamente... Mas esta frase dele ajuda a definir o que é que se passa. O narcisista envolve uma tendência a autoabsorção e uma incapacidade de sintonizar com os sentimentos e resposta dos outros. Basicamente, o narcisista vai anular a outra pessoa, não vai empatizar, não vai compreendê-la. Então há alguém num relacionamento que vai sobrar, que vai ficar anulado. Ora, isto, um relacionamento quer-se... Quer-se aqui uma equidade, um relacionamento sempre de feedback, de igualdade, e obviamente que, havendo aqui narcisismo, as coisas não vão funcionar. Por isso, é uma ameaça muito grande ao relacionamento.
1: Mas, tu, o que é que acontece, então, se é que podemos... mencionar desta maneira, como é que nós, um filho, uma esposa, um colega de trabalho, como é que nós podemos lidar com eles? Porque também convém nós termos algumas ferramentas que nos ajudem a lidar com essas pessoas, porque vamos lidar com elas claramente.
0: Claro, claro. O tema é extenso, é certamente um desafio. Eu sempre costumo pensar assim, Deus tenha misericórdia de quem tem que lidar com o narcisista, não é? É sempre um desafio. De qualquer maneira, imagina, por exemplo, numa situação de trabalho em que o patrão é claramente, ou o chefe é narcisista. Talvez alguns conselhos, porque é melhor, eu não conheço uma cura para este problema, porque é um transtorno, é um traço de personalidade. E então, o que devemos é tentar fazer o melhor da situação. Provavelmente será mais producente tentar empatizar com esta pessoa, apoiá-lo nas suas conquistas ou naquilo que há de melhor nesta pessoa, porque há qualidades sempre, mas é preciso também ter cuidado neste relacionamento. Por exemplo, se esta pessoa lhe pede uma avaliação honesta, é melhor compreender que provavelmente não é uma avaliação honesta que essa pessoa está a pedir. É preciso, portanto, ser cauteloso e estar atento para algumas distorções, até às vezes paranoicas, que podem surgir aqui. E a pessoa tem que se proteger, tem que se proteger. Imagina que estamos a falar de um chefe, ele pode ser extremamente desrespeitoso sobre o espaço e a pessoa deve proteger o seu espaço, o seu tempo também, não é? Conheço a história de um chefe narcisista que telefonava à meia-noite, se fosse preciso, para a casa do subordinado. Então, não se deixe esmagar por pedidos desadequados. É preciso pôr limites, porque senão a pessoa vai ser completamente destruída. Entretanto, na maneira como lidamos com os narcisistas, temos que ter o cuidado para não imitar o comportamento. e não nos tornarmos nós, porque nós, pelo contemplar, somos transformados. Então, se uma pessoa tem um comportamento desadequado, a minha tendência reativa é começar a fazer, é assim que tu és, então eu vou ser assim também contigo. E isto é um erro muito grande.
1: Uma espécie até de defesa atacando. Não?
0: Porque estamos a institucionalizar, ou estamos a normalizar um comportamento que não é saudável. Então, certamente que aqui nós devemos ter uma atitude de compaixão, estabelecer limites e procurar também ajudar esta pessoa a encontrar a sua identidade, uma entidade segura, e deixem-me dizer, em Cristo. E eu no início do programa dizia que eu não entendia que o narcisismo, em que grau fosse saudável, porque é sempre um egocentrismo. A mim me parece que o exemplo supremo que nós temos, todos, todo o ser humano, mas os cristãos de uma forma particular, é o exemplo de Jesus. E em Filipenses, no capítulo 2, eu encontro alguns versículos muito bonitos, que diz assim, se há algum conforto em Cristo, se há alguma consolação, e depois diz assim, nada façais por contenda ou por vanglória, mas por humildade. Cada um considera os outros superiores a si mesmo. Não tente cada um, não atente cada um apenas para que é aquilo que é seu, mas para o que é dos outros. Que haja em vós o mesmo sentimento que houve em Cristo Jesus, que sendo em forma de Deus, não teve por usurpação ser igual a Deus, mas a si mesmo se esvaziou. Para mim, este é o modelo. E quando este modelo é seguido por cristãos ou não cristãos, os relacionamentos funcionam perfeitamente, porque a humildade, em contraponto ao narcisismo, é a essência dos bons relacionamentos.
1: Obrigado, Daniel. Vamos estar juntos para o próximo programa. Lembro que estamos numa série de programa Olhar para os aspectos menos positivos da família. Nos episódios mais à frente falaremos então dos positivos. Antes de terminar, e porque é muito positivo, tenho mais uma vez a oferta do Guia de Estudo Entre Família para lhe fazer um guia de estudo fantástico que fala sobre vários aspectos da família, as questões financeiras, o diálogo, a sexualidade, mesmo questões como a infidelidade e muitos outros aspectos. E o melhor de tudo é que este guia de estudo é mesmo totalmente gratuito. Está à distância de um SMS, de uma mensagem, para o 933-939291. Depois entraremos em contacto consigo para lhe enviar este guia de estudo gratuitamente para a sua casa. Lembro que este programa está num contexto do programa anterior, que falámos de como é que ia ser toda esta série, e ele está disponível em podcast, em radiorcs.pt, e também está disponível no YouTube da Novo Tempo Portugal. Por favor, mais uma vez, quero enviar-lhe um grande abraço, agradecer por estar desse lado, e, como alguém dizia, faça o favor de ser felizes.
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1: Meu nome é Luiz, tenho 12 anos, moro em Elvas e gostaria de saber por que as fotografias antigas as pessoas não aparecem a sorrir?
2: Por quê?
3: Se já viste fotos antigas em preto e branco, é provável que tenhas notado poucos sorrisos. Na verdade, os sorrisos eram muito raros nos registros fotográficos do passado, gerando perguntas se isso se deve às difíceis condições de vida da época ou se existem outras razões por trás da ausência de expressões alegres nos retratos históricos. Os especialistas que investigaram o desenvolvimento da fotografia no passado propuseram diversas teorias para explicar esse detalhe curioso. Alguns argumentam, por exemplo, que as pessoas daquela época frequentemente tinham problemas dentários significativos, dado que a higiene bucal não era tão popular como é hoje. Outros argumentam que, devido ao longo tempo de exposição exigido pelas primeiras câmaras,

As pessoas simplesmente não conseguiam sustentar um sorriso durante muito tempo. Uma terceira perspectiva sugere que a ausência de sorrisos em fotos antigas reflete, na verdade, a visão cultural da época, com expressões faciais sorridentes. Por exemplo, enquanto hoje, num mundo repleto de selfies, os sorrisos estão associados a sentimentos de felicidade e bem-estar, no passado eram frequentemente interpretados como sinais de insanidade, embriaguez e outros atributos indesejáveis. O sorriso começou a aparecer com mais frequência nas fotografias por volta das décadas de 1920 e 1930. Nesse período, os avanços tecnológicos já tinham reduzido significativamente os custos das câmaras, tornando-as mais acessíveis a um número maior de pessoas. Com a popularidade dos equipamentos, as fotografias passaram a ser mais frequentes no registro dos momentos alegres e memoráveis da vida. Como, por exemplo, isso contribui para a consolidação dos sorrisos radiantes que continuamos a partilhar até aos dias de hoje. No entanto, apesar da prevalência dos sorrisos nas fotografias modernas, é importante notar que ainda existem ocasiões em que os retratos sérios, sem sorrisos, mantêm a sua relevância, como no caso dos documentos de identidade. Se também quiseres fazer uma pergunta, já sabes, fazes a pergunta para programas@radiorcs.pt. Até à próxima!

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2: Olá, amiguinhos. Bem-vindos a mais um episódio do programa Uma Viagem Fantástica. Eu sou a Sara e a Sol está aqui comigo para continuarmos a incrível história de José.
3: Olá, Sara. Olá, amiguinhos. Hoje vamos ouvir como Jacó finalmente soube que o seu filho querido José estava vivo e como a família de Jacó foi para o Egito. Por isso, apertem os cintos porque...
2: Vamos voar! Acabamos de chegar ao Egito, amiguinhos, e vamos já rapidinho para Canaã. Os irmãos José vão finalmente contar ao seu pai Jacó que o seu irmão José está vivo.
3: Sim, eles vão ter de confessar ao pai tudo o que fizeram de mal a José e têm de contar ao pai a sua mentira.
2: Nós já estamos a chegar e eu estou ansiosa para ver a reação de Jacó quando receber a notícia de que o seu filho está vivo e está bem vivo.
3: Olha, Sara, chegamos! E os irmãos acabaram de contar tudo ao seu pai. A princípio, Jacó ficou em choque, sem conseguir acreditar. Afinal, os filhos tinham-no feito acreditar que José estava morto.
2: Mas, ao ver Benjamim, os carros cheios de presentes e toda a comida que foi enviada por José, finalmente aceitou a verdade. Emocionado, exclamou: basta, ainda vivo o meu filho José. Eu irei e o verei antes que morram. Imagina a alegria de Jacó.
3: Sim, Sara, eles confessaram toda a verdade sobre a venda de José e pediram desculpa por todo o sofrimento que causaram ao seu pai.
2: Jacó ficou tão surpreso e magoado ao ouvir isso, mas também viu como tudo tinha sido usado por Deus para um grande propósito e, com o coração cheio de alegria, perdoou os filhos.
3: Então, agora vamos deixar Canaã e com toda a sua família, vamos para o Egito.
2: Eles levaram tudo o que tinham, as suas famílias e todos os animais, e partiram. Ao chegar a Berseba, Jacó ofereceu sacrifícios a Deus e pediu que ele os abençoasse.
3: Sim, Deus falou com Jacó em visões durante a noite. Ele disse: Jacó, Jacó. E Jacó respondeu: eis-me aqui.
2: O que Deus lhe disse a seguir?
3: Deus falou com Jacó, assegurando-lhe que ele e a sua família estariam seguros no Egito e que ali se tornariam uma grande nação.
2: Uau! Isso é uma promessa incrível. Depois Jacó levantou-se de Berseba e os seus filhos levaram-no, com os seus meninos e meninas e todas as senhoras, nos carros que Faraó tinha enviado.
3: Sim, ele levou os seus filhos, os seus netos e toda a família foi com Jacó para o Egito.
2: Uau! E o que é que aconteceu quando Jacó e a sua família chegaram ao Egito?
3: Primeiro, Jacó enviou Judá à frente para encontrar José e encaminhá-lo à terra de Gósen. Ele estava muito animado para se reencontrar com ele.
2: E como foi esse reencontro?
3: O reencontro foi emocionante, Sara. Quando José soube que o seu pai tinha chegado, preparou o seu carro e foi ao encontro dele. Ao vê-lo, lançou-se ao seu pescoço e chorou por muito tempo.
2: Que momento tão lindo! E Jacó disse: já posso morrer em paz, pois vi o teu rosto e sei que estás vivo. Ele estava tão feliz por finalmente ver o seu filho que ele pensava que até estava morto.
3: Depois do emocionante reencontro, José falou aos seus irmãos e a toda a família que iria avisar Faraó da sua chegada e que eles estavam na terra de Gósen.
2: Então José trouxe 5 dos seus irmãos para se apresentarem a Faraó. Ele ficou interessado e perguntou a José sobre qual eram as profissões dos seus irmãos.
3: Eles disseram que eram pastores de ovelhas e pediram para habitar na terra de Gósen porque a fome era muito grave em Canaã.
2: Faraó disse a José que a terra do Egito estava diante dele e que ele deveria fazer o seu pai e irmãos habitarem na melhor parte da terra, que era a terra de Gósen. Ele também sugeriu que, se houvesse homens valentes entre eles, que fossem colocados como chefes sobre o gado.
3: Que bom! Depois José trouxe o seu pai Jacó e apresentou-o a Faraó. E sabes o que aconteceu?
2: O que foi?
3: Apesar de ser um homem simples e idoso, velhinho, Jacó abençoou Faraó.
2: Estás a falar a sério?
3: Sim, estou! E então Faraó perguntou a Jacó quantos anos ele tinha.
2: Ah, eu também estou curiosa. Afinal, que idade tinha Jacó?
3: Jacó tinha 130 anos. Entretanto, José cuidou do seu pai, dos seus irmãos e de toda a sua família. E deles sempre comida suficiente para se alimentarem. Sabes que Jacó também é conhecido por outro nome?
2: Sim, Jacó também é conhecido por Israel. E ele viveu na terra de Gózan e foi muito abençoado. Jacó já tinha sofrido muito. E sabes dizer-me quantos anos mais viveu ele no Egito? É que ele já não era muito novo.
3: Pois não, ele viveu no Egito mais 17 anos.
2: Que bênção para Jacó! Mas depois dos 17 anos, o que é que lhe aconteceu?
3: Bem, nós não somos eternos, não vivemos para sempre. E Jacó ficou doentinho e teve um momento especial com os seus filhos.
2: Mas José não veio sozinho. Ele trouxe consigo os seus dois filhos, Manassés e Efraim, para visitar o avô.
3: E o que é que Jacó fez ao saber que José estava a caminho?
2: Com um grande esforço, Jacó sentou-se na cama para receber o seu filho. Foi um momento muito especial.
3: Que bonito! E o que é que Jacó disse a José?
2: Jacó contou a José sobre uma experiência incrível que teve com Deus. Disse-lhe: o Deus Todo-Poderoso apareceu-me em luz na terra de Canaã e deu-me uma bênção.
3: E que bênção foi essa?
2: Deus prometeu que Jacó teria muitos descendentes, ou seja, uma grande família, que se tornaria uma grande nação e que a terra de Canaã seria para sempre deles.
3: Uau, que promessa maravilhosa!
2: E Jacó lembrou-se com carinho de Raquel, a sua esposa, a mãe de José, que já tinha morrido há muito tempo e que foi sepultada perto de Belém.
3: Belém? Mas essa é a terra onde, muitos anos depois, Jesus nasceu. E o que é que aconteceu a seguir, Sara?
2: Jacó perguntou: quem são estes? E José respondeu: são os meus filhos Manassés e Efraim. E Jacó ficou comovido por os seus netos, os filhinhos de José, também estarem ali.
3: Que lindo! E o que é que Jacó fez de seguida?
2: Jacó pediu que os netos se aproximassem para que pudesse abençoá-los, depois abraçou e beijou os netos com todo o amor do mundo, abençoou-os e pediu que Deus os protegesse.
3: Que momento especial! E o que disse depois Jacó?
2: Ele disse: estou a partir, mas Deus estará convosco e vos levará de volta à terra dos vossos pais.
3: Que promessa maravilhosa, Sara! E isso deve ter dado a José muita esperança.
2: Claro, e antes de terminar, Jacó chamou cada um dos seus filhos para lhe dar algumas orientações. Também os abençoou e falou a cada um sobre o seu futuro. Jacó queria que cada um soubesse que tinha algo de importante para oferecer.
3: Que bonito! Jacó viu que cada filho tinha algo de especial e deu-lhes uma direção para seguirem e motivou-os a fazer o bem.
2: Sabem, amiguinhos, Deus também nos deu talentos únicos e uma missão muito especial. Todos temos algo de bom para dar aos outros, para fazermos a diferença.
3: É isso mesmo, Sara. Deus tem um plano para cada um de nós. Se formos bondosos, se ajudarmos os outros e seguirmos o caminho do bem, estamos a cumprir esse plano. Lembrem-se, todos nós temos algo especial para oferecer ao mundo. E agora, vamos falar com o nosso Deus.
2: Querido Deus, muito obrigada pela tua bondade, pelo teu amor que tens por nós. Assim como abençoaste José e Jacó, abençoa também as nossas famílias e ajuda-nos a viver sempre com fé e amor. Ensina-nos a perdoar e a ajudar os outros, mesmo quando as coisas são difíceis. Que possamos confiar em ti em todos os momentos e aprender a valorizar o que temos e as pessoas à nossa volta. Abençoa cada menino e cada menina que nos está a ouvir. Abençoa os seus queridos papás e toda a sua família. Em nome de Jesus. Amém.
3: Tenho a certeza, Sarinha, que Deus ouviu a tua oração. E agora vamos despedir-nos.
2: Adeus, amiguinhos. Grandes e pequenos.
3: Cheinhos ou magrinhos.
2: Que Deus vos abençoe hoje e sempre. E não esqueçam,
3: vamos continuar juntos nesta viagem fantástica. Amiguinho, gostaríamos muito de te oferecer uma Bíblia. Se quiseres uma, só precisas de ligar para o número 933-939291.
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1: Nesta temática arqueológica especial sobre o Egito, hoje vou falar-vos de um famoso reinado do Vale do Nilo envolto em mistério. Durante as escavações do grande complexo de templos e tumbas de Deir el-Bahari, pelo Museu Metropolitano de Nova York, verificou-se que as gravuras, relevos e estátuas do faraó aí sepultado tinham sido intencionalmente danificadas com o objetivo de desonrar a sua memória. Era um facto estranhíssimo, sabendo que os antigos egípcios acreditavam que o espírito de um defunto só viveria para além do túmulo, conservando a sua lembrança entre os vivos através de uma estátua, ilustração ou do próprio nome gravado no túmulo. Embora a prática de ofuscar a memória dos antecessores esteja atestada durante as mudanças dinásticas no Antigo Egito para legitimar e consolidar a autoridade dos novos governantes, neste caso, trata-se de um faraó bem-sucedido e longevo que governou cerca de 20 anos e que era uma mulher, das poucas que governaram o Egito, tal como Cleópatra mais tarde. O seu nome era Hatshepsut, que significa a mais nobre dama. Ela viveu nos inícios do século XV a.C., na 18ª dinastia, fundada pelo rei Amose, que expulsou os governantes hicsos asiáticos do Egito e uniu o país sob uma única coroa. O seu filho, Amenhotep I, casou com a sua irmã Meritamun e não teve filhos, acabando por nomear Tutmoses I como seu sucessor. Não sabemos nada das suas origens, pois Tutmoses I nunca se referiu ao seu pai nos textos oficiais e a mãe deste nunca foi nomeada como esposa do rei, como aconteceria se ela tivesse sido consorte do anterior faraó. E por isso crê-se que talvez fosse um parente afastado ou pertencesse à aristocracia. O que sabemos é que Tutmoses I teve duas esposas. Com Mutnofret, ele teve o seu filho Tutmoses II. E com Amoses, teve a Hatshepsut. Esta princesa teve de desposar o seu meio-irmão e com ele teve uma filha de nome Neferura. Assim, nos hieróglifos, Hatshepsut ora é identificada como filha do rei, irmã do rei e esposa do rei. Entretanto, 3 anos após a sua coroação, o seu marido e meio-irmão adoeceu e morreu. Não havia um herdeiro masculino e o único sucessor disponível era um recém-nascido de uma concubina do harém do faraó, a quem foi dado o nome de Tutmoses III. Como este ainda era bebê, Hatshepsut torna-se corregente, por volta do ano 1480 a.C., de forma pouco explícita, pois ela não governou apenas no lugar do jovem sobrinho, mas adotou mesmo prerrogativas reais. As imagens retratam Hatshepsut com 20 anos, ao lado de Tutmoses III, vestida de rainha e com o estereótipo masculino de faraó. Ainda que não houvesse qualquer proibição legal de uma mulher governar o Egito, e era costume as mães substituírem os filhos pequenos ou ficarem no lugar dos maridos durante as batalhas, o faraó tinha de ser homem, e geralmente atlético e corajoso. Mas o que aqui aconteceu foi um pouco diferente. Os egiptólogos sugerem que ou terá ocorrido alguma ameaça à estabilidade do Egito que levou Hatshepsut a avançar de emergência para o lugar de rainha para resguardar o faraó infantil e que, posteriormente, já não quis deixar o lugar quando ele atingiu a maioridade. Ou ela foi uma mulher ambiciosa que não se contentou com um papel secundário e tirou a coroa à criança. Hatshepsut defendeu-se dessa acusação, escrevendo nas paredes que o seu pai, Tutmoses I, havia nomeado como sua herdeira em vida. Mas a verdade é que nenhum dos monumentos de Tutmoses I a menciona sequer como filha. E ela teria o apoio das elites, Caso contrário, o seu reinado não teria sido tão próspero e pacífico. Provavelmente o seu sucesso governativo foi uma das possíveis razões pelas quais Tutmoses III andou desaparecido por um tempo, já depois de crescido. A rainha foi uma excepcional comandante militar e chegou a liderar tropas em duas ocasiões. Ela não só defendeu as fronteiras, mas o seu reinado foi pacífico e reafirmou o poderio egípcio mediante a diplomacia e tratados comerciais com nações vizinhas. Num reino onde a quase totalidade da população não sabia ler, as mensagens visuais eram extremamente importantes e Hatshepsut soube manipular as imagens do seu reinado magistral. No início, ela ainda era retratada com a típica coroa real, mas vestida de mulher. Contudo, em desenhos e estátuas posteriores, ela passou a ser representada com acessórios tipicamente masculinos e até com barba postiça, para afirmar a sua legitimidade como faraó. Não se trata de desonestidade ou de uma artimanha para disfarçar a sua identidade, mas ela estava simplesmente a projetar-se como líder, pois as imagens possuem sempre referências ao seu género feminino, o que inicialmente confundiu os egiptólogos. Para ela, o papel de governante era mais importante do que o seu género, e a fisionomia masculina ajudava a consolidar a sua autoridade. Finalmente, no 22º ano do seu reinado, Hatshepsut desaparece de cena, deixando o seu corregente Tutmoses III como o único governante do Egito. E o que aconteceu constitui um enigma da história antiga, embora todos se inclinem para uma morte natural por doença súbita. E agora, os arqueólogos verificam que, após a sua morte, houve um esforço deliberado e obsessivo para eliminar os vestígios da sua existência, apagando os seus registros históricos. A sua memória foi erradicada e o seu nome não consta de nenhuma das listas de faraós redigidas por aquele tempo. Mas por que razão Hatshepsut sofreu este apagamento dos registros? Alguns propõem que os faraós seguintes desaprovaram o envolvimento de uma mulher na política e apagaram essa nódoa da história gloriosa do Egito. Mas esta proposta pode dever-se apenas a uma interpretação influenciada pelo machismo vigente de certos estudiosos do século XIX e não corresponder à realidade. Outros defendem que a sua conduta usurpadora do trono foi posteriormente censurada pelo jovem enteado Tutmoses III após a sua morte. Segundo eles, ela foi uma mulher sem princípios e estes ataques foram uma justa represália contra uma corregente sénior, tia e madrasta odiada. Mas há argumentos que contrapõem esta visão, pois a rainha nunca depôs o seu enteado, nunca o escondeu, nem retirou o título de faraó. Nas representações visuais, eles surgiam sempre juntos, às vezes retratados como gêmeos. Se ela fosse uma usurpadora, podia ter-se facilmente visto livre do jovem. Mas não só não o matou, nem o exilou, como também se certificou de que Tutmoses III estaria preparado para o papel ao qual estava destinado, sendo educado como escriba, sacerdote e militar. Também devemos ter em consideração que estas rasuras, como alguns investigadores apontam, podem ter ocorrido já 20 anos depois da ascensão ao trono de Tutmoses III e terem sido realizadas pelo seu respectivo filho, Amenhotep II, que foi corregente com o pai, tornando-se faraó, numa altura em que a maioria dos que conviveram com Hatshepsut também já tinham morrido, dificilmente podendo culpar-se Tutmoses III desta mutilação por motivação de ódio. Há uma quarta proposta, mais aliciante, feita por alguns arqueólogos bíblicos. Sabendo que a cronologia do seu reinado coincide com o êxodo dos hebreus, de acordo com a data proposta no primeiro livro de Reis, capítulo 6, colocam a hipótese de Hatshepsut ser a princesa que adotou Moisés. Este argumento bate certo com o facto de que ela não tinha filhos e a ausência de descendência foi uma circunstância que abriu espaço para a adoção de uma criança estrangeira, considerando que Moisés era uma ofrenda do deus Nilo, apostando nele como seu herdeiro. Esta ousadia e autoridade ajustam-se à descrição de uma princesa com poder para adotar uma criança hebraica contrariando possivelmente as ordens do faraó regente ou do próprio regime. O problema é que Moisés, em vez de se tornar o herdeiro do trono, fugiu. E passados anos, talvez quando a sua mãe adotiva já tivesse falecido, acabou a liderar uma revolta de escravos que levou à morte do primogênito do faraó regente e à morte de milhares de soldados. Como nenhuma civilização gosta de perpetuar os fracassos, nem os seus autores, o apagamento da memória da adoção de Moisés pela princesa Hatshepsut tinha de ser realizado. Sendo esta uma hipótese muito aliciante, ela carece ainda de evidências conclusivas e coloca mais interrogações do que certezas. A verdade é que os factos registados nas crónicas e nos hieróglifos escondem muitos enigmas e controvérsias sobre a vida e o reinado de Hatshepsut, que têm intrigado egiptólogos e arqueólogos bíblicos e continuarão a intrigar. Uma coisa é certa, o apagamento intencional e odioso do nome e da imagem de Hatshepsut não foi completo e hoje ainda podemos saber o que estava ali gravado e pintado, apesar de desconhecermos a verdadeira razão da sua imagem ter sido tão vilipendiada. Despeço-me até ao próximo encontro consigo aqui na RCS, onde já sabe, há muitas pedras gravadas que, mesmo rasuradas, o passado não apagou.
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1: A Orquídea Espelho. Muitos virão em meu nome dizendo: sou eu, e enganarão a muitos. Marcos capítulo 13, versículo 6. Quando alguém deseja muito uma coisa, mas não sabe exatamente como é, pode ser facilmente enganado e adquirir uma imitação. Há fraude constante no mundo dos negócios. É necessário conhecer bem aquilo que se procura e testar tudo o que se lhe assemelha para não ser enganado. Nas praias do mar do Mediterrâneo cresce uma delicada flor chamada orquídea-espelho. Muitas orquídeas dependem dos insetos específicos para a polinização, e esta não é exceção. Uma pequenina vespa tem o hábito de entrar na flor e transferir o pólen do estame para o estigma de outra orquídea, ajudando na produção de sementes. Mas a orquídea, entre aspas, engana a vespa. No labelo da flor existe uma réplica perfeita da vespa fêmea. E não é só isso. A orquídea produz um odor químico idêntico ao da feromona que a fêmea exala para atrair o macho. Assim, o macho é atraído pelo cheiro, depois pensa ver a fêmea e pousa na flor. Ao fazê-lo, fica coberto de pólen. Quando percebe que foi enganado, levanta voo, coberto de pólen, e dirige-se a outra flor, atraído pelo mesmo cheiro. Novamente pousa, pensando ver outra fêmea, e poloniza a flor. Só mais tarde poderá encontrar uma verdadeira vespa fêmea, mas, entretanto, a orquídea fez dele um instrumento perfeito. Que isto nos sirva de alerta. Precisamos de tempo suficiente para nos familiarizarmos com Jesus, para que não sejamos levados de um lado para o outro, enganados por um falso Messias.
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1: Começa agora pela rede Novo Tempo mais um programa Evidências, na busca de fatos que comprovem a veracidade histórica da Bíblia Sagrada. No último programa Evidências, você pôde acompanhar conosco as primeiras escavações e a redescoberta da Mesopotâmia, o berço da civilização humana. No nosso programa hoje, vamos continuar a conhecer estas descobertas e também compreender as importantes revelações que elas trouxeram a respeito da origem da civilização humana e a veracidade histórica da Bíblia Sagrada. Como você viu, quatro nomes destacam nas primeiras escavações da Mesopotâmia: Claudius James Rich, Paul Emil Botta, Austin Henry Layard e Henry Rawlinson. Este, embora não tenha feito parte das escavações, ajudou na decifração de textos cuneiformes que os escavadores encontraram na região. As escavações por toda a parte não paravam. Equipes francesas, inglesas e alemãs disputavam cada parte de terra em busca de antigas cidades que revelassem detalhes do passado da humanidade. Aqui no mapa você vê a demarcação de uma localidade chamada Eridu. E aqui temos uma foto aérea desta mesma localidade. Como você pode ver, trata-se aparentemente de um simples monturo de areia e nada mais. Mas ali, debaixo de toda aquela areia do deserto, estaria, na verdade, um dos maiores centros urbanos da antiga Mesopotâmia. Eridu seria uma das cidades mais antigas, se não a mais antiga cidade da humanidade, que resultou no surgimento de outros importantes centros urbanos unidos por um avançado sistema de irrigação e agricultura. Em termos atuais, este sítio arqueológico de Eridu é um montículo de ruínas situado numa região atualmente chamada de Tal Abu

1954 pelo arqueólogo J.E. Thompson. Ele estava sob o patrocínio do Museu Britânico, que também financiou outras três etapas de escavação em 1855, 1918 e 1919. Ocorre, porém, que naquela época, a arqueologia, principalmente a arqueologia europeia, era fortemente munida de um espírito colecionista. De modo geral, aquele que escavava fazia mais o papel de colecionador ou museólogo do que de um arqueólogo. É que o objetivo naquela época era lotar coleções particulares ou de museus das grandes cidades. Estes eram enriquecidos com peças antigas, muitas vezes extraídas de maneira irregular, pelos padrões modernos de escavação. Agora veja o que aconteceu. Enquanto outros sítios iraquianos ofereciam enormes relevos com inscrições cuneiformes, figuras entalhadas à mão ou enormes estátuas de valor inestimável, a única coisa que Thompson e outros exploradores puderam achar em Eridu foi apenas uma pequena elevação de adobe substancialmente erudita e compactada. Na época, não havia ainda as técnicas avançadas de localizar o local e seguir o traçado das paredes e muros como hoje se faz em arqueologia. Então o sítio se tornou desinteressante, perdeu o patrocínio e teve de ser abandonado. Até mesmo essa estátua de um leão majestosamente esculpido num granito negro que Thompson encontrou no local teve de ser deixada para trás por não terem dinheiro para um transporte adequado até Londres. Mas com o fim da Segunda Guerra Mundial, as coisas começaram a mudar no Iraque. O Império Otomano, depois de muitos conflitos com os mongóis, foi desmembrado e a decisão da Liga das Nações foi colocar um novo Iraque sob a tutela do Reino Unido. Isto, é claro, fez eclodir uma guerra pela independência do país. Então, finalmente, em 1945, aí já havia passado a Segunda Guerra Mundial, a era colonial da arqueologia teve o seu basta e o novo Iraque, agora um país independente, tinha condições e regras claras quanto às antiguidades encontradas em seu território. Para isto, eles criaram a Diretoria Geral de Antiguidades Iraquianas, que funcionava junto ao governo para legislar sobre a arqueologia no local. Dentro dessa nova realidade, o abandonado sítio de Eridu voltou a ter importância para o recém-criado Estado do Iraque. É que eles queriam agora descobrir a sua linha genealógica conectada aos mais antigos fundadores da civilização humana. Assim, eles poderiam acentuar a sua importância no cenário mundial. Afinal de contas, eles mesmos, os iraquianos, vinham de um interminável processo de opressão otomana e também da opressão europeia. Mas agora, na condição de um país livre, eles queriam descobrir as suas raízes e a continuidade de sua cultura local. Foi também significativo que o governo oficialmente muçulmano desse patrocínio para escavarem um sítio pré-islâmico. E isto foi muito bom para o conjunto das pesquisas. Os trabalhos, então, em Eridu recomeçaram em 1946 e tiveram como diretor um arqueólogo iraquiano por nome Fuad Safar. Como ele não era muito experiente, contou com a técnica arqueológica do britânico Selton Lloyd, que atuava como conselheiro de campo. Em pouco tempo, o sítio revelou ser a representação de uma das mais recuadas épocas de habitação humana na região da Mesopotâmia. Aliás, ali não era apenas a origem da civilização mesopotâmica, mas da civilização humana de um modo geral, especialmente no Oriente Médio. Em pouco tempo, começaram a aparecer fragmentos de cerâmica, vasos, estátuas e uma boa quantidade de inscrições cuneiformes desde os primeiros estágios da formação da escrita. Foi exatamente ali, naquela vizinhança, que os sumerianos inventaram a escrita a partir de traços cuneiformes que hoje podem ser decifrados por especialistas em paleografia. A equipe arqueológica de Eridu começou os trabalhos de escavação pelo topo da colina, onde havia traços de um antigo edifício composto de maciças paredes e vários degraus de uma enorme escada. Aquele era realmente o resquício do que fora outrora um edifício monumental, mas que agora jazia escondido por debaixo de uma colina de areia. Aqui você pode ver uma parte da parede externa de tijolos sobressaindo-se sobre a terra. Nesta outra foto, vemos o topo com o fragmento da antiga escadaria. Aquele edifício revelou ser um zigurat. E o que é um zigurat? Pois bem, um zigurat é uma torre-templo muito alta

0: construída para adorar aos deuses e para outro fim especial que logo a seguir comentaremos. Você vê agora em sua tela outra foto tirada do canto sul do edifício e, finalmente, uma reconstrução artística de como ele seria em seu período de glória. Note por essa reconstrução que a cidade seria uma metrópole fluvial com um enorme porto e vários barcos. De fato, os arqueólogos acreditam que, embora hoje tudo seja um imenso deserto, naquela época era possível chegar de barco à entrada da cidade. Esse mapa mostra como no terceiro milênio o Golfo Pérsico, que hoje está distante da região, era fronteiriço às cidades. Eridu ficava próxima à antiga desembocadura do rio Eufrates, junto ao Golfo Pérsico, que então era alimentado por um canal que saía do rio até a entrada do porto principal. Hoje, não só o Golfo Pérsico está recuado em relação a Eridu, como as rotas dos rios Tigre e Eufrates também mudaram consideravelmente o seu curso ao longo dos anos. Agora, se tem uma coisa que impressionou os arqueólogos, foi o sistema de irrigação e drenagem que havia em toda a região. Uruk, Erek, Lagash e Ur, a cidade de Abraão, eram os principais centros urbanos da região que tinham conexões políticas entre si e com a cidade de Eridu. Tudo leva a crer que juntas elas faziam parcerias para construir canais, diques e reservatórios d'água, usando já naquele tempo a invenção da roda e a tração animal. Os monarcas dessas cidades também construíam templos de elaborada arquitetura que serviam como centro político, econômico, administrativo e religioso. Eridu era uma boa síntese das crenças que havia na região e aqui destaca-se a importância do seu zigurat, isto é, da sua torre-templo e também das demais 31 torres sagradas que havia em várias partes da Mesopotâmia. O zigurat de Eridu fazia parte de um complexo de 16 ou 18 ocupações. A que está no topo pode ser datada em torno do ano 2100 a.C., isto graças a tijolos como estes, que faziam parte da sua estrutura original e traziam inscrições dedicadas aos reis Ur, Namu e Amar-Sin, governantes da terceira dinastia de Ur, por volta do século 21 a.C. Os arqueólogos ainda descobriram sob as esquinas do zigurat as paredes de outros edifícios ainda mais antigos, todos feitos de adobe. E no nível mais baixo, uma surpresa. Ali, sob a duna de uma areia limpa, foi encontrado este altar, que era a mais antiga construção de todas. Era um altar modesto, cuja área não ia além de 3 metros quadrados. Ele continha um pedestal de frente para a entrada e um nicho com uma parede. Aquele foi um dos primeiros, se não o primeiro altar construído pelos habitantes da cidade de Eridu. E como é curioso notar a sua semelhança com outros altares que a Bíblia registra como tendo sido construídos sob a ordem de Deus para sacrificar cordeiros em referência ao Messias que haveria de vir. A Bíblia diz que a edificação de um altar e sacrifício foram as primeiras coisas que Noé e seus filhos fizeram logo após saírem da arca sobrevivendo ao grande dilúvio. E na sequência do Gênesis, essa atitude de construir altares em sacrifícios foi perpetuada em várias gerações. Novamente, é interessante notar que o santuário de Eridu começa com um altar e todos os demais edifícios culticos que se seguiram até a construção da torre e templo também ocupam o mesmo lugar. O novo edifício era praticamente uma reconstrução do edifício anterior, aproveitando as suas paredes, os seus alicerces. Foram, portanto, séculos de edificações sobre a mesma elevação até ao ostracismo completo da cidade por volta do ano 600 a.C. Aliás, é interessante ainda que, de acordo com o léxico sumeriano produzido por John Halloran, na escrita antiga da linguagem sumeriana, o mesmo pictograma ou sinal usado para expressar curral de ovelhas era também frequentemente usado como metáfora para representar um templo ou santuário. E esse achado arqueológico, juntamente com a narrativa bíblica, corroboram com a explicação desse fenômeno. Os altares foram os primeiros santuários e o sacrifício de cordeiros a mais antiga forma de culto de que se tem notícia. E quanto às histórias que encontramos em Eridu? O que eles diziam a respeito de suas próprias origens e da origem da humanidade? Bem, Antes de responder a essa pergunta, é importante lembrar que, ao falar de Eridu, estamos também falando de várias cidades e assentamentos que foram fundadas ao longo da antiga Mesopotâmia. Portanto, não se trata de uma tradição apenas local, mas de toda uma região que ali se assentou, vindo, é claro, de outro lugar. Por isso, algumas histórias foram encontradas também em Uruk, Nippur, Ur e outros sítios arqueológicos da região. Ah, e é importante mencionar que, por centenas de anos, Eridu continuou a existir como um centro religioso ou cerimonial de toda aquela parte sul, até ser eclipsada por Ur, que rapidamente cresceu em tamanho. Mas isto é uma outra história. Agora, indo direto aos mitos mesopotâmicos, pelos textos encontrados em Eridu e outros sítios como Nippur, descobrimos que, de acordo com os antigos habitantes locais, 5 cidades foram fundadas antes do grande dilúvio que cobriu toda a terra. Veja, não é apenas a Bíblia que menciona um dilúvio universal. Os primeiros documentos produzidos pela humanidade também falam desta terrível inundação da qual sobreviveram apenas algumas pessoas para repovoar o planeta. E você se lembra das torres-templo ou zigurates que mencionamos anteriormente? Pois bem, a descrição encontrada em várias tabuletas sumerianas fala que, dentre os motivos para a construção dessas torres tão altas, além da adoração aos deuses, estava o claro desespero de escapar de um possível segundo dilúvio. E você não precisa ser um exímio conhecedor da Bíblia para reconhecer aqui um traço do episódio da Torre de Babel. De fato, aquele povo estava cronologicamente perto da memória daqueles que sobreviveram à catástrofe e, por isto, tinham tanto medo de que ela se repetisse. De acordo com este tablete sumeriano que aparece em seu vídeo, depois que as cidades e reis foram criadas, os deuses decidiram destruí-los por meio de um dilúvio. Aí, continua a história, um homem chamado Zilzudra, que pertencia à cidade sagrada de Eridu, foi instruído pelo deus Enki a construir um barco e assim sobreviver às águas abismais. Depois de salvo, ele ofereceu um sacrifício aos deuses Anu e Enlil. É curiosa a semelhança dessa história com a narrativa bíblica, não é mesmo? Das cidades fundadas antes do dilúvio, a primeira, segundo o mito sumeriano, seria justamente a cidade de Eridu. Agora, aqui é preciso apresentar duas possíveis interpretações para o mito. Muitos assiriologistas pensam que aquela Eridu em que os mesopotâmicos moravam seria, segundo a sua crença, a primeira cidade sagrada fundada pelos deuses. Mas é possível apresentar uma interpretação alternativa segundo a leitura sequencial dos mitos. Essa alternativa propõe que a cidade sumeriana de Eridu não era a primeira cidade fundada no mundo, mas tinha o mesmo nome dela. E se assim for, o que os antigos habitantes queriam dizer é o seguinte: os seus ancestrais haviam saído de uma antiga cidade sagrada chamada Eridu, que fora fundada antes do dilúvio, mas que agora não mais existia. Portanto, em memória a esta cidade de seus ancestrais, eles fundaram uma nova cidade com o mesmo nome, como aliás fizeram muitos imigrantes ao colonizarem uma nova região. No Brasil, por exemplo, figuram muitas cidades com nome de cidades europeias, como Nova Trento, Novo Hamburgo, Nova Friburgo, Nova Venécia, etc. Agora, o mais interessante é que, embora a etimologia de Eridu ainda seja desconhecida, muitos acadêmicos apostam na certeza de que Eridu viria da mesma raiz da palavra hebraica Éden. Aliás, dentre esse mesmo conjunto de vocábulos antigos encontrados nos tabletes cuneiformes, as palavras Edim e Edenu também aparecem para referir-se a um jardim original no qual os deuses estavam. Agora veja, Edim, Edenu, Éden, Eridu significam todas paraíso, planura ou lugar abundantemente regado. Parece vir realmente de uma mesma raiz. Isso também explicaria porque os dois rios que margeiam a região coincidentemente recebem nomes que aparecem também no Gênesis. Eles são chamados com o nome de dois dos 4 rios que saíam do Éden, a saber, o Tigre e o Eufrates. Mas as semelhanças continuam. Os moradores de Eridu ainda mantinham esta lista de reis que, de acordo com eles, governaram o mundo antes do dilúvio. e estes tinham uma expectativa de vida simplesmente assombrosa, exatamente como diz a Bíblia. Mas esta expectativa reduz dramaticamente na lista à medida que aparecem aqueles que vieram depois do dilúvio. Eles também se referem aos pré-diluvianos como sendo Anunnakis, isto é, gigantes que povoavam a terra. E dentre eles, havia um dos primeiros reis mencionados que tinha o nome de Adapa ou Adamu. Este foi um importante monarca de Eridu da época pré-diluviana e a essa altura, você já deve ter percebido a incrível semelhança fonética entre Adapa ou Adamu e o nome hebraico Adam, que nós traduzimos em português por Adão. A sua tradição também afirma que a humanidade fora criada por Enki a partir do pó da terra e que ele soprou no primeiro boneco de barro humano o seu fôlego de vida, de modo que este se tornou um ser vivo. Mas os homens, e principalmente Adapa, não foram criados imortais. Não, eles eram mortais em sua geração. E se você observar bem a sua Bíblia, vai perceber que Adão também não foi criado imortal, mas sim candidato à imortalidade mediante obediência. E ele também foi criado do pó da terra e recebeu o fôlego de vida que o tornou alma vivente. De fato, as semelhanças entre esses mitos e o Gênesis são algo muito impressionante. Nessas imagens, você vê alguns tabletes cuneiformes seguidos de vários selos cilíndricos antigos e impressões de argila que contam e ilustram estas e outras histórias mesopotâmicas que mencionamos. Numa delas, Adapa comparece perante os deuses para ser julgado, pois ele havia cometido uma falta. Ele então é questionado por um dos deuses sobre o fato de ter se recusado a comer o alimento proibido que lhe daria o conhecimento pleno e a vida eterna, tal qual a serpente também propôs ao casal adâmico na versão do Gênesis. Os sumerianos também tinham entre os seus muitos deuses a adoração de um ser que ora era figurado na forma de uma serpente com patas e asas, noutra forma como um dragão. A esse dragão ou serpente eles davam o nome de Ningishzida, que quer dizer a senhora da árvore agradável. Ora, e que árvore agradável seria esta, senão a árvore do conhecimento do bem e do mal? Afinal de contas, se você ler Gênesis capítulo 3, verso 6, verá que ali a Bíblia descreve uma árvore proibida, mas como sendo ao mesmo tempo boa para se comer, agradável aos olhos e desejável para dar entendimento. Aqui nós temos uma taça volitiva encontrada em Lagash, perto da cidade de Ur. Ela traz dois entalhes de Ningishzida, figurada no primeiro momento como uma serpente comum e também como uma serpente alada mais à frente. E tem mais. Preste atenção em mais este mito encontrado na região. Ele fala da história de Ninhursag, a deusa da montanha sagrada. A história diz que ela criou um jardim e o chamou de Edenu. Viu a semelhança com Éden? Depois ela colocou o jardim na região de Dilmam, o Oriente. Agora, se você olhar a Bíblia, o Éden também foi, de acordo com o Gênesis, plantado na banda do Oriente. Então, continua o relato, Ninhursag incumbiu Enki, o seu amado, de cuidar do jardim e dos animais. Mas ele se tornou curioso e o seu assistente Adapa selecionou 7 plantas proibidas e ofereceu a ele. Enki ficou então doente e sentiu dores em sua costela. Curiosamente, costela é Ti em sumeriano, que quer dizer tanto costela quanto vida. Outros deuses, então, convenceram Ninhursag a revelar a questão. E ela, então, criou Ninti. Nin significa senhora e Ti, costela. Ninti, senhora da costela. Ela foi criada para curar Enki e dar-lhe a vida. De acordo com a Bíblia, Eva também foi criada da costela de Adão para curar-lhe da doença da solidão, se podemos dizer assim. Agora, num dicionário hebraico qualquer, você encontrará esta informação. A palavra Eva, em hebraico, significa vida. Antes do achado desses relatos que eu mencionei, os críticos da Bíblia diziam que aquelas histórias eram inventadas pelo autor sagrado. Agora, uma vez que a arqueologia trouxe a lume uma enxurrada de evidências escritas séculos antes da Bíblia para tornar claro que aquela história não era um mito explicado ou criado pelo autor da Bíblia, eles mudaram seu argumento. Hoje, eles dizem que a Bíblia plagiou tais relatos e os apresentou apenas numa roupagem judaica. Nesse caso, as escrituras seriam, segundo os críticos, apenas um reflexo cultural da antiga cultura mesopotâmica. Ora, é claro que existem incríveis semelhanças entre a Bíblia e estes textos mais antigos, como nós mostramos para vocês. Contudo, existem também diferenças marcantes entre esses relatos e a versão bíblica. Afinal de contas, embora todos possam estar ecoando uma tradição comum, o prisma de cada livro é essencialmente diferente um do outro. E isto, por si só, mostra que a Bíblia não pode ter se valido primariamente desses tabletes a fim de produzir a sua própria versão da história. Vejamos. Em primeiro lugar, é notório que o politeísmo é a coluna mestra do arrazoado desses autores mesopotâmicos, mas a Bíblia é clara em falar da devoção de um único Deus. Se o autor do Gênesis estivesse plagiando aqueles mitos da região, ele não começaria dizendo: no princípio criou Deus os céus e a terra, mas sim: no princípio criaram as divindades, o céu e a terra, diferentes deuses. Ou, melhor dizendo, ele nem mencionaria a terra como objeto de criação de Deus, pois, segundo os sumerianos, esta terra já existia junto com o universo bem antes do nascimento dos deuses. Ademais, como acentua o especialista Kenneth Kitchen, orientalista e arqueólogo na Universidade de Liverpool, a suposição comum de que o relato bíblico é simplesmente uma versão simplificada de lendas babilônicas é um sofisma em suas bases metodológicas. No Antigo Oriente Próximo, a regra é que relatos e tradições podem surgir, por acréscimo ou embelezamento, na elaboração de lendas, mas não o contrário. No Antigo Oriente, as lendas não eram simplificadas para tornar pseudo-histórias, como tem sugerido para o Gênesis. Ora, estas diferenças entre o Gênesis e as demais literaturas sumerianas são um simples, porém lógico argumento de que o texto bíblico não surgiu da derivação daqueles textos sumerianos pagãos que o antecederam. A sua semelhança pode ser explicada apenas como sendo oriunda de uma mesma tradição, isto, uma tradição adâmica que foi passada pelos seus descendentes e descendentes até chegar aos mitos sumerianos e posteriormente à Bíblia. Portanto, tanto a palavra de Deus quanto os mitos sumerianos apontam para uma origem comum e não para uma interdependência entre um e outro. Há tantas semelhanças e, ao mesmo tempo, tantas distinções que nós extrapolaríamos o tempo do nosso programa apresentando apenas os detalhes de cada uma delas para você. Mas, para bom entendedor, meia palavra basta. Assim, esperamos que os exemplos dados possam ter demonstrado a você como a história do Gênesis, longe de ser um mito criado pelo autor da Bíblia, é o reflexo de uma história que realmente aconteceu e deixou a sua marca indelével na mente de todos aqueles povos, desde o começo da civilização humana. Mas talvez alguém possa perguntar: por que, dentre tantas versões da história da criação, de Adão e do dilúvio, elegemos apenas a Bíblia como a mais confiável, a mais fidedigna? Bem, poderemos argumentar com muitos pontos acerca da inspiração da Sagrada Escritura, mas, por enquanto, basta um elemento para fazer você pensar. É o seguinte: pergunte por aí quantas vidas já foram transformadas pela leitura dos mitos sumerianos ou babilônicos. Quem teve uma verdadeira experiência de conversão ou abandono de velhos hábitos escutando a história de Ádapa ou o heroísmo de Zilzudra? Se houver hipoteticamente alguém que tenha sua vida transformada pela leitura dos mitos sumerianos, se houver, esta será uma pessoa rara. Agora, por outro lado, procure descobrir quantos já tiveram a sua vida mudada para melhor pelo simples fato de lerem a Bíblia e aceitarem a mensagem de salvação que ela apresenta. O número será realmente incalculável. A Bíblia Sagrada, portanto, é um livro que transforma vidas. E vida realmente transformada pelo poder salvador de Deus é um argumento que nem maior dos céticos poderá refutar. Você não concorda comigo? Eu espero que a sua vida seja todos os dias também transformada pela leitura deste livro e pela mensagem que ele apresenta. E nós vamos ficando por aqui. Na semana que vem temos outro encontro aqui na TV Novo Tempo para mais um programa Evidências. Até lá!
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2: Olá! Há alguns dias tive plena consciência de que entrei de férias. Sei que não, que tenho ainda pela frente algum trabalho burocrático, organização e arrumação de materiais, e até terei uma vigilância de exame por fazer. Mas há dois sinais que me indicam que já estou realmente em período de férias. Um é que deixei de ouvir os sons das palmas batendo no chão, isto para virar ao avesso cromos de futebol. Os tradicionais bafos. A segunda é que deixei de ouvir a toda hora 6-7. Por falar em férias e em 6-7, partilho convosco um meme em que um pai afirma: já estou de férias e finalmente entendi o que significa 6-7. 6 dias a tentar descansar e 7 sem conseguir. Espero sinceramente que a sua experiência de férias seja menos sofrida e mais tranquila. E pela leveza que as férias reclamam, resolvi desta vez partilhar apenas alguns pensamentos sobre a educação. O primeiro é da autoria de uma psicóloga e pedagoga argentina de nome Emília Ferreiro, que um dia terá escrito o seguinte: um dos maiores danos que se pode causar a uma criança é levá-la a perder a confiança na sua própria capacidade de pensar. Quando dizemos a uma criança que ela só diz disparates, que não é capaz de pensar nada de jeito, que não tem uma ideia que se aproveite, enfim, estamos a derrubar a confiança que ela possa ter na sua capacidade de pensar. Logicamente, ela vai deixar de o fazer, perdendo a confiança nas suas próprias capacidades. Conversemos antes com ela, analisando a ideia, o pensamento em si, sem nos referirmos a ela. Ou seja, o foco na ideia e não nela. Passemos a um segundo pensamento. Criar uma criança é fácil, basta satisfazer-lhe as vontades. Educar, é trabalhoso. Quanto à verdade neste pensamento de Sam Tiba, um professor e psiquiatra brasileiro, educar exige que por vezes se diga não, o que origina uma birra, depois uma briga, a subida da tensão arterial, os cabelos em pé, a tristeza de ter que se corrigir alguém que amamos, e sim, isso dá muito trabalho. Mas Issam e Tiba complementou a sua ideia com outro pensamento. Educar dá trabalho, mas é um trabalho que dá bons frutos. Porque é difícil, muitos desistem de o fazer, refiro-me a educar, e tão somente criam os seus filhos. O problema é que isso não é a solução. Quem o expressou de uma forma sublime foi também um brasileiro, de nome António Gomes Lacerda. Disse ele que a educação não tem preço, mas a sua falta tem um custo. Quantos dos problemas existentes na sociedade quotidiana, e em particular, quantos dos problemas que existem hoje entre pais e filhos, alguns deles verdadeiramente catastróficos, são o custo dessa falta de educação no passado? Foi nesse mesmo contexto que Jean Petit Sène terá defendido ainda no século XIX o seguinte: os filhos tornam-se para nós, pais, segundo a educação que recebem, ou uma recompensa ou um castigo. Sei que estamos ou estaremos de férias, há hábitos que se alteram, cedências que se fazem, paciência que se amplia, mas tenhamos a consciência de que em férias também se educa e isso pode continuar a dar muito trabalho. Sim, mesmo em férias. Ora bem, mesmo em férias, teremos o nosso próximo encontro. Esse já sabe, no próximo ponto e vírgula. Conto consigo. Até lá.
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1: Olá, está no ar mais um Diário da Saúde, um ponto de encontro com a saúde e o bem-estar aqui na RCS. Eu sou o Marco Figueiredo e hoje vamos falar de algo essencial nos primeiros meses de vida. Algo tão poderoso que nenhum outro alimento consegue igualar. O leite materno. Sim, o leite da mãe tem propriedades únicas. E sabia que ele muda consoante as necessidades do bebê? O leite da mãe de um recém-nascido é diferente do leite da mãe de um bebê de 6 meses. E ainda mais curioso, o leite da mãe de um bebê prematuro é ajustado especialmente para ele. Incrível, não é? Do ponto de vista nutricional, o leite materno está perfeitamente adaptado ao metabolismo do bebê. Por exemplo, ao contrário do leite de vaca, o leite humano não tem uma proteína chamada beta-lactoglobulina que está associada a alergias. Além disso, as proteínas do leite da mãe são mais fáceis de digerir. O resultado? Menos cólicas e digestões muito mais leves. Falando em digestão, o leite materno ajuda a proteger o intestino do bebê contra bactérias indesejadas. Para além disso, tem uma maior proporção de ácidos gordos insaturados, ou seja, gorduras saudáveis, ao contrário do leite de vaca, onde predominam as saturadas. E quando o bebê mama até o fim, recebe um leite mais rico em gordura, que é essencial para o crescimento e o seu desenvolvimento. Por isso, é importante deixá-lo esvaziar bem a mama. E mais, o leite materno contém exatamente as vitaminas e os minerais que o bebê precisa na medida certa. Mas os benefícios não se ficam pela nutrição. O momento da amamentação fortalece o vínculo entre mãe e filho, traz conforto, segurança e tranquilidade ao bebê. E até ajuda a prevenir problemas futuros na boca e nos dentes, porque a sucção ao peito estimula músculos diferentes dos usados no biberão. Além de tudo isto, o leite materno é riquíssimo em componentes essenciais à ação do sistema imunitário, que ajudam a proteger o bebê contra infecções, por isso, os bebés amamentados adoecem menos e têm uma taxa de mortalidade muito mais baixa. A recomendação é clara. O bebê deve ser alimentado exclusivamente com leite materno até aos 6 meses. A partir daí, deve iniciar-se a introdução de novos alimentos, mas a amamentação continua a ser fundamental até ao primeiro ano de vida e é altamente recomendada mesmo depois desse período. Importa também dizer que são muito poucas as doenças que impedem uma mãe de amamentar e que a maioria dos medicamentos não são contraindicados. Mas atenção, em caso de dúvida, fale com o seu médico e com o enfermeiro de família. E por fim, vale a pena lembrar, o ato de amamentar pode ser também uma fonte de prazer e realização para a mãe. É um momento único de entrega e de amor que nunca se esquece. Chegamos ao fim de mais um Diário da Saúde. Regresso no próximo episódio com mais informação para uma vida mais saudável. Até lá, cuide de si e, se for o seu momento, celebre a beleza e os benefícios da amamentação.
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1: Olá, estimado amigo e amiga. Bem-vindo ao programa Abraço. Quero fazer-lhe um pedido, tá bom? Um pedido muito especial. Vou dar apenas, talvez, 15 segundos, tá bom? Pega no seu telemóvel e vai partilhar o link da Novo Tempo com 5 amigos para que possam visualizar este programa, porque é extremamente importante para eles também, para nós podermos orar juntos, tá bom? Partilha lá com os teus amigos. 5 amigos apenas, tá bom? Partilha o link do Novo Tempo com 5 amigos. E assim vamos ter uma rede ainda maior. Hein? Maior. E que Deus realmente nos possa abençoar grandemente nestes minutos que vamos estar juntos. Eu gosto muito de abraços. Daqui eu vou pedir novamente aqui ao meu cameraman, aqui o Helder. Helder, por favor, vem aqui. Dá aqui um abraço. É isso.
2: É isso.
1: Que Deus te abençoe. Sem dúvida nenhuma. Olha, aproveita também e dá um abraço lá em casa, tá bom? Ao filho, à filha, à avó, tá bom? Ao marido, à esposa. Um grande beijinho para ela também. Esse é o nosso programa, O Abraço. O Abraço. Sem dúvida nenhuma que nós vivemos num mundo com tantas pessoas que carregam dores e muitas delas em silêncio. Mas existe algo capaz de transformar vidas. Um abraço. Eu nunca me vou esquecer do dia em que eu perdi alguém muito especial da minha família, quando perdi a minha mãe. Muitos amigos chegaram à nossa casa, deram-nos palavras de conforto e de consolo, e foi extremamente importante. Mas houve alguém que chegou em silêncio. E ele não disse rigorosamente nada. A única coisa que ele fez foi abrir os braços. Era um homem alto, forte, e abraçou-me. Eu sei que ficamos ali alguns longos minutos. Ele não disse rigorosamente nada. Eu não precisava de ouvir palavras, mas precisava de sentir um abraço.

Este é o programa onde a fé encontra a oração. E onde cada pedido que nos chegue até aqui a Novo Tempo será levado diante do Deus vivo, o Todo-Poderoso. Por isso, bem-vindo ao programa O Abraço. Porque quem ora nunca está sozinho. E tu não estás sozinho. Não estás sozinha. Bem-vindo a este nosso programa. A propósito, antes de falarmos sobre o programa, como é o segundo ainda, nós temos aqui uma oferta para si. Nesse momento ela está aqui na Novo Tempo. Alguns já receberam, porque já fizeram pedido. Mas se não fizeste pedido ainda, olha, só estás a perder. É uma grande revista que nos fala sobre a oração. A oração. E tem como título Deus me ouve. Será que Deus ouve realmente? Eu digo que sim. Pela minha experiência pessoal, eu digo que sim. Ouve sempre. A resposta dele às vezes tarda em chegar. Mas ele responde. Deus ouve. E aqui, talvez algumas perguntas que tenhas, que possas fazer. Vou apenas ver aqui talvez alguns títulos que essa revista aborda. Um privilégio restaurado. Deus sempre ouve, está aqui a questão. Onde está o poder da oração? Ui! Onde está o poder da oração? Ok? A oração e a dependência de Deus. A oração e perseverança. A oração e fé. E tantos outros temas também que estão aqui escritos nessa revista. Essa revista pode ser sua. Pode sempre entrar em contato conosco através desse número, através do WhatsApp. Ok? Mas... aí está. E como será, podemos dizer, o programa? Como que se vai desenrolar o programa? Qual o modelo? Como é que podes fazer os pedidos de oração? Ok? Nós temos, quando enviares o pedido de oração, ok? Esse pedido chega até nós, através desse número. Nós temos uma equipe, e quero dizer aqui um grande segredo. Nós temos uma grande equipe, chamados guerreiros de oração. Todos os dias eles oram pelos vários pedidos que chegam até nós. E esses pedidos, assim que nos chegam, depois são colocados neste quadro. Eu diria que é este altar. Vejam como está bonito o nosso quadro. Temos vários nomes aqui, vários pedidos, histórias, preocupações, os quais nós estamos a orar. É que os pedidos chegam-nos, até a nós, e são colocados neste quadro. É verdade que a cada programa selecionamos alguns, que damos talvez algum destaque pelos quais nós oramos. E nós depois iremos enviar pelos pedidos que chegaram até a nós já agora. Daí que tu podes enviar os teus pedidos de oração de três formas. Através do número 933-93-92-91, ou então usar o QR Code, que podes ver no seu ecrã, e também através do site orar.novotempo.pt. Muito simples. orar.novotempo.pt. Ou então, e nós recebemos aqui, ok? Temos aqui três pedidos que nos chegaram e dos quais nós iremos orar. Pela Maria Azevedo, ela pede para que possamos orar tanto por ela, pelos filhos e pelas famílias dos filhos, pela família em geral. Que Deus possa abençoar a Dona Maria, a amiga Maria, tá bom? Amiga do Novo Tempo. Que Deus realmente possa suprir as necessidades dos seus filhos e também das suas respectivas famílias também. Nós vamos orar por si. Temos também um segundo pedido. O segundo pedido é pela dona Manuela Caeiro. Ela está novamente a lutar com uma doença. Ela já enfrentou, talvez a primeira vez, um grave problema de saúde, mas esses últimos dias voltou novamente. É uma guerreira, é uma lutadora. E nós vamos pedir ao Senhor para que o Senhor possa dar as forças para poder suprir as necessidades. Sabe, Dona Manuela,

0: nós iremos orar por si. Aqui irei orar por si. E também a nossa equipe de guerreiros da oração irão diariamente orar por si também. Por isso não estás sozinha. Somos uma família, família de Novo Tempo. Tá bom? Não, em momento algum, a senhora se possa sentir só. Somos a família Novo Tempo, de que nós iremos orar por si. Você faz parte da família Novo Tempo. Tá bom? Muito bem. E também o terceiro pedido é para o nosso amigo, amigo Augusto Rodrigues. Ele pede pela proteção de Deus. Ele sabe por que está a pedir. E vamos suplicar realmente que o Senhor o possa abençoar, o possa ajudar e o possa proteger também. Que ele se sinta ricamente abençoado pelo Senhor. Tá bom? Antes que eu me esqueça, nós vamos colocar aqui no nosso quadro, tá bom? A nossa amiga, no nosso quadro de oração, ok? A Manuela Caeiro, a dona Maria Azevedo e também o nosso amigo Augusto Rodrigues. Eles agora fazem parte deste lindo quadro de oração. De que mesmo lá em casa, se um dia te lembrares desses nomes que mencionamos, podes mencionar, mesmo não conhecendo. Tá bom? Vamos orar. Eu aqui vou fechar os olhos. Também se estiveres em casa, nesse momento, ou na cozinha, podes fazer uma pequena pausa de 30 segundos, talvez, ou menos, para podermos orar. Querido Pai que habita nos altos céus, é com gratidão que nos encontramos aqui para podermos interceder pelos nossos amigos. Te suplicamos de todo o nosso coração que o Senhor possa atender a esses pedidos que chegaram até nós. Sabemos que o Senhor é Deus. Sabemos que no momento certo, no momento oportuno, o Senhor dará a resposta que eles tanto necessitam. Seja pela saúde, seja pela proteção, seja pela família, bondoso Pai, entregamos estes pedidos nas Tuas bondosas mãos. E nós o fazemos não pelos nossos méritos, nós o fazemos pelos méritos de Jesus, aquele que é o nosso único intercessor. E nós te agradecemos mais uma vez, no nome de Jesus. Amém. Que Deus os abençoe. Quero apenas relembrar, tá bom? Nós oramos pelos três amigos, mas também podemos orar por si. Se nós temos as três formas dos pedidos chegarem até nós, tá bom? Primeiro, através do número 933-93-92-91. Também podes usar o QR Code que poderás ver já no seu ecrã, tá bom? Ou através do site orar.novotempo.com. .pt. Chegamos ao fim da primeira parte do nosso programa e voltamos já a seguir. Vamos fazer esse breve intervalo e não mudo de canal. Ok? Não mudo de canal. Continua no Novo Tempo, porque temos uma mensagem muito especial da parte do Senhor para si e para sua família também. Até já.
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0: Bem-vindo e bem-vinda à segunda parte do nosso programa, O Abraço. Eu tenho uma curta reflexão baseada num texto que nós encontramos no livro de Mateus, o capítulo 8, o versículo 1 até o versículo 4. Se tiveres a sua Bíblia lá em casa, podes abrir, tá bom? Vamos ler em Mateus, o capítulo 8, versículo 1 a 4. É um milagre que Jesus operou na vida de alguém. O texto continua, começa assim. Diz que, e descendo ele do monte, seguiu uma grande multidão. E eis que veio um leproso e o adorou, dizendo, Senhor, se quiseres, podes tornar-me limpo. E Jesus, estendendo a mão, tocou, dizendo, quero ser limpo. E logo ficou purificado da lepra. Disse-lhe então Jesus, olha, não digas a alguém, mas vai, mostra-te ao sacerdote e apresenta a oferta que Moisés determinou para lhe servir de testemunho. A história de um homem que tinha uma lepra e que foi curado por Jesus. É verdade que existem dores que não aparecem apenas no corpo. Há feridas que atingem a alma, que atingem o coração, a dignidade e mesmo a esperança. A lepra, no tempo de Jesus, não era apenas uma doença física. Era, podíamos dizer, uma sentença social, uma sentença emocional e espiritual. O leproso, que Mateus nos fala, Mateus capítulo 8, como nós acabamos de ler aqui, não carregava somente manchas na pele. É verdade que era uma doença que naquela época não tinha cura. Hoje a lepra tem cura. Só começava com pequeninas manchas na pele e podia chegar mesmo ao ponto de perder algum dos membros do corpo. Um dedo, a ponta do nariz, a orelha. A pessoa chegava ao ponto de ficar completamente desfigurada. É verdade que essa doença também carregava o peso da rejeição, carregava o silêncio das pessoas que se afastavam. Era doloroso viver assim. Era extremamente difícil. Talvez noites sem um abraço da esposa. Imagine que fosse o marido que tivesse essa doença, essa enfermidade, ou o filho. Porque as pessoas, naquele momento, eles não podiam estar com os outros. Eles deviam viver completamente isolados. Dias sem um toque. Anos sem sentir o calor humano. Naquele tempo, o leproso era considerado como um impuro, imundo. Ele não podia viver no meio das pessoas. Não podia frequentar a família. Não podia participar da vida normal da sociedade. E quando alguém se aproximava, ele precisava de gritar, impuro, impuro. Ou então, se tivesse condições de pegar, de tocar uma campainha ou um sino, era uma forma de sinalizar que aquele leproso estava naquele caminho e uma vez que vinham pessoas, porque achava-se que a doença era contagiosa e as pessoas não se podiam cruzar de forma nenhuma, de que tinha que assinalar a presença dele. Imagine viver uma dor assim e sem ser tocado, nem pela família e nem pelos amigos. Talvez hoje existem pessoas assim. Pessoas vazias por dentro. Pessoas que sorriem por fora, mas que carregam uma lepra invisível na alma. A rejeição, a culpa, o abandono, o pecado, a solidão, a ansiedade, a depressão, ou mesmo o medo. E é exatamente nesse cenário que Jesus entra. Aquele leproso teve a coragem de se aproximar de Jesus. O texto diz simplesmente que aquele homem veio até Jesus. Isso é surpreendente. Aquele homem pensou, esta é a minha oportunidade de ouro. Por quê? Jesus está aqui a passar na área, no território onde eu me encontro. Se eu não aproveitar agora essa oportunidade de estar com Jesus, ele também ouvi dizer que todo aquele que se aproxima de Jesus, de maneira nenhuma ele o lança fora. Essa é a minha oportunidade de ouro. é que a sociedade dizia sempre, olha, fica longe, o teu lugar é lá, ele naquela caverna e no monte. Tu não serves mais, já caducaste, perdeste a tua validade, já terminou. Ninguém te quer por perto. Mas algo dentro daquela homem dizia, se eu conseguir chegar perto de Jesus, a minha história pode mudar. Prezados, há momentos em que tudo o que temos é, podemos chamar, a última esperança. E às vezes é exatamente aí, é exatamente ali que começa o milagre. Ele ouviu falar de Jesus e ele pensou, esta é a minha grande oportunidade. E quando ouvimos falar de Jesus, quando ouvimos falar da verdade, Jesus disse, eu sou o caminho, a verdade e a vida. Ali nasce. Só o que é que nasce? Nasce a esperança. Até em lugares mortos. Até em lugares mortos. Mas o mais emocionante é a forma como ele chega. A forma como ele chega. Ele corre. Possivelmente a multidão que se encontrava perto de Jesus afastou-se, vendo aquele leproso. Possivelmente houve aí alguns atropelos. E ele simplesmente dirige-se para Jesus, talvez de cabeça baixa, cabeça curva. Senhor, se quiseres, podes tornar-me limpo. Aquele leproso não duvidou do poder de Jesus, porque ele sabia que Jesus era Deus. Ele apenas não sabe se Jesus o quer. Quantas pessoas vivem assim hoje? Eles acreditam que Deus pode curar qualquer pessoa, menos elas. Acreditam que Deus ama o mundo, ama todas as pessoas, menos elas. Acreditam que Deus perdoa os pecadores, menos elas. A dor da rejeição faz a pessoa sentir-se indigna de amor. Mas Jesus estava prestes a destruir essa mentira. Jesus podia curar apenas com uma palavra, como ele fez. Apenas uma palavra. Jesus podia perfeitamente curar à distância, apenas com uma palavra. Jesus tinha autoridade. Autoridade suficiente para dizer, seja limpo. E o homem seria curado. Mas antes da palavra, veio o toque. Isso é poderoso. Porque Jesus não queria apenas curar a pele. Não queria apenas curar a lepra. Jesus queria curar o coração daquele homem. Jesus queria curar o coração daquele homem. O maior milagre, talvez, não tenha sido a lepra desaparecer, mas o maior milagre que podia acontecer naquele homem era, em primeiro lugar, aquele homem sentir o toque de alguém. Eu não sei há quanto tempo é que este homem padecia dessa enfermidade. Há quanto tempo é que este homem saiu de casa? Há quanto tempo aquele homem não recebeu um abraço da esposa, dos filhos? Eu não faço mínima ideia. Quantos anos? Ninguém olhava para esse homem com olhos de amor. Com um olhar de amor. Há quanto tempo? Mas Jesus tende a sua mão enquanto todos recuavam. Jesus aproximou-se enquanto todos evitavam. E Jesus toca enquanto todos condenavam. Jesus acolhe. O toque, Jesus acolhe. E o toque de Jesus dizia, tu ainda tens valor. Tu não és um descartável. Tu não estás esquecido. Eu não tenho medo das tuas feridas. A tua dor não me afasta. Que amor extraordinário é esse? Jesus podia curar à distância, mas escolheu tocar primeiro este homem. Eu diria, primeiramente, ele o abraçou. Há milagres. Há milagres que começam no acolhimento. Há pessoas que não precisam primeiro de uma explicação, mas precisam de sentir este amor, o abraço. Este homem sentiu o abraço. Se te sentes indigno, corre a Jesus. Vai a Jesus. Não perca o teu tempo. Vai a Jesus. Ele te recebe e te aceita tal como tu estás. Que Deus te abençoe. Quero apenas relembrar, o nosso tempo já passou. Eu quero apenas te lembrar que temos aqui a nossa revista. Essa revista poderá ser sua. Se entrares em contato conosco através do 933-93-9291. Podes também enviar os seus pedidos de oração, tá bom? E sabemos muitas vezes as três formas, através do número 933-93-9291, ou através do QR Code, que aparece por baixo do seu ecrã, ou através do site orar.novotempo.pt. Que Deus te abençoe. Até o próximo programa.
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1: Bem-vindos a mais um espaço Lifestyle. Como já é habitual, trocamos aqui algumas conversas a pensar na sua saúde, bem-estar, beleza, conforto, como é que podemos estar bem connosco próprios, investindo em nós através do autocuidado e assim também podermos estar melhores no relacionamento, a desfrutar a vida uns com os outros. E hoje, bem, hoje o tema que trazemos para cima da mesa, eu acho que é algo comum a todos nós. Quem quer ser feliz? Eu quero, ponho já o braço no ar. Ora, então, para falarmos sobre este tema, está hoje aqui connosco a Lara Prazeres. Olá, Lara, bem-vinda.
2: Bom dia, Sara, bom dia.
1: Estás feliz?
2: Sim, olha, estou feliz. A felicidade está nas pequenas coisas, não é? Então acho que por tudo o que tenho passado, só tenho que me sentir grata, não é? E depois, sim.
1: Eu diria que a felicidade é mais do que um mero estado de espírito, não é? Uma pessoa é feliz, ainda que tenha momentos em que, pelas circunstâncias, possa sentir triste, não é? Mas vamos então falar um pouco sobre isso. O que é isto de ser feliz?
2: Sim, olha, ser feliz, quando nós dizemos ser feliz, é que nós queremos sentir felicidade, queremos estar num estado emocional positivo, não é? E isso dá-nos assim uma sensação de prazer e de bem-estar. E no fundo, quando nós buscamos esta felicidade, este estado emocional, né? Neste caso, um estado emocional positivo, isso tem muito a ver com a sensação, quando nós sentimos-nos bem, sentimos-nos felizes, nós produzimos hormonas e esta sensação de estarmos sempre neste estado emocional positivo faz com que estas hormonas estejam sempre a ser produtivas e o nosso corpo está sempre a sentir este bem-estar, está sempre a sentir esta felicidade e é isso. E por isso é que nós procuramos sempre ser felizes. E às vezes, e tu estava a dizer, e é verdade, nós temos momentos que produzimos estes neurotransmissores, que é o caso da dopamina e da serotonina, e que, no fundo, queremos estar sempre em constante, mas nós também temos momentos que vamos lá abaixo e que não produzimos estes neurotransmissores e que estamos mais tristes. Mas a felicidade não é sempre contínua, nem é sempre ascendente, como num gráfico está sempre a subir até à montanha. A felicidade são pequenos momentos que nos transportam para este estado emocional positivo, para que leve depois a esta produção destes neurotransmissores, que depois viajam na nossa corrente sanguínea e, no fundo, acabam por nos transmitir esta sensação de bem-estar e de estarmos bem, né? Este sentimento de prazer. E sim, é a felicidade.
1: E o que é que podemos fazer para estimular, então, contribuir para esta sensação de bem-estar, que é mais do que uma sensação, é mesmo, eu sinto-me bem, não é? O que é que podemos fazer, contribuir para isso?
2: Olha,
1: para aumentar os níveis de felicidade.
2: Sim, olha, primeiro, e nós já falámos aqui antes, quando nós vivemos com um espírito grato, mesmo nos momentos das tempestades, e nós vemos sempre algo bom que nos acontece, temos o lado sempre positivo e estamos gratos pelo que temos, que já conquistamos e que realmente acontece na nossa vida, logo aí já vai contribuir para que, quando acontecem os desafios, nós não estamos sempre à procura e vemos aqui a felicidade tal como ela é, como um estado emocional e que vai contribuir para o nosso bem-estar. Depois, em termos de aproveitar os momentos e criar memórias, porque isso vai fazer com que haja então a produção destes neurotransmissores, e o que nós queremos é que eles estejam presentes na corrente sanguínea para depois, quando estiverem no nosso cérebro, no nosso córtex, acabam depois por despertar aqui este estado emocional positivo. E exercício físico. Muitas vezes custa fazer exercício físico, então no inverno, né, muito mais, mas depois toda a gente, não há ninguém que não saia de um exercício físico, que é uma forma natural de produção de dopamina e que acaba por, e de serotonina, acaba por sentir-se feliz, e conquistei, e fiz tudo, e correu bem. E então, exercício físico também é uma forma de produção, de uma forma natural, destes neurotransmissores. E depois, Sara, queria, se me permites aqui, falar um bocadinho também sobre como é que nós podemos também encontrar na Palavra de Deus a felicidade, e encontramos na nossa vida e na comunhão com Deus também a felicidade. Não sei se também queria aqui incluir, porque no fundo nós falamos muito de felicidade, mas é não só este estado de produção de forma natural para atingirmos esta produção e estes níveis de hormonas da felicidade, né, que falei agora, mas também existe, e Deus também previu isso, e está na palavra, está na Bíblia, também esta felicidade, este anseio profundo do nosso coração, em que nós procuramos sempre a alegria nas conquistas, nos relacionamentos, e Deus, a palavra de Deus, ensina-nos também que a alegria genuína também vem dele. E acabamos por, o mundo oferece-nos uma felicidade superficial, não é? Mas é Deus que nos oferece realmente uma felicidade mais duradoura. É com ele que nós encontramos uma alegria, não é? E essa alegria o mundo não nos pode tirar. E como é que nós podemos fazer? Ter comunhão com Deus, procurar estar mais próximo dele, ler a palavra, e estarmos realmente estarmos gratos por tudo o que ele tem feito na nossa vida, orarmos mais, meditarmos na palavra. E eu trouxe aqui um versículo em que está, que realmente é um versículo sobre felicidade, está na Bíblia, que está em Provérbios 16:20, que diz: quem examina cada questão com cuidado prospera, feliz é aquele que confia no Senhor. E então vamos de encontro, não é? Felicidade é um estado de espírito emocional. Se nós, apesar de estarmos às vezes com alguns desafios e preocupados e com ansiedade, se nós confiarmos no Senhor, se nós, como é que nós podemos confiar? Estar mais próximo, termos um bom relacionamento com ele e estarmos gratos, nós vamos poder, sim, atingir uma paz que excede todo o entendimento, e essa paz leva-nos depois a essa felicidade, e é nele que nós vamos encontrar esta felicidade plena que o mundo não nos pode dar, sabe?
1: Muito bem, fica então esta nota e ao mesmo tempo este convite para descobrirmos também no Divino, em Cristo, esta verdadeira fonte de felicidade. Muito obrigada e um grande beijinho. Um feliz dia para ti.
2: Um bom dia, Sara. Um feliz dia também.
1: Estivemos hoje então a conversar sobre a felicidade, se é que se pode falar em segredos para se ser feliz. Estudos revelam que Portugal é um dos países mais infelizes da Europa. Numa escala de 0 a 10, Portugal apresenta uma avaliação média de 5,1. Ai, ai. E é o terceiro país europeu com maior uso de antidepressivos. Portanto, vamos tentar também aplicar estes conselhos, estas dicas que hoje a Lara Prazeres nos nos deixou neste espaço Lifestyle, acreditar na verdadeira felicidade. Ela existe, ela não é plena no sentido em que todos os dias nos sentimos felizes e sorridentes, mas ajuda-nos, sim, a combater os momentos mais dramáticos da nossa vida e que, de facto, nós aqui na RCS também podemos ser uma fonte de bênção e de felicidade para si.
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1: Abrimos mais uma vez as portas do consultório deste médico de família e, como sempre, tenho comigo a doutora Cláudia Neves. Cláudia, mais uma vez, bem-vinda.
2: Obrigada, é um prazer estar aqui.
1: Tu, para o programa de hoje, decidiste falar de colesterol, mas mais concretamente, colesterolemia. Porquê é que tu decidiste escolher este assunto para o programa de hoje?
2: Pegando nas principais causas de doença e de morte em Portugal e no mundo, sabemos que a principal causa são as doenças cardiovasculares. Os dados que nós temos é de 2019. No nosso país, a taxa de mortalidade por estas doenças foi de 28,4%, seguida de óbitos causados pelo cancro, os tumores malignos, de 25%. Pensando na principal causa de morte, eu acho que é essencial para reduzirmos esta mortalidade e esta morbilidade, a frequência destas doenças cardiovasculares, incidirmos sobre as causas e os fatores de risco. Colesterol elevado é um deles.
1: Sendo que eu até diria que este é um assunto que tem que ser tratado de forma séria e urgente. Apesar de ouvirmos falar muito sobre este assunto, eu diria que é preciso, é cada vez mais relevante abordarmos estes assuntos.
2: Sim. Não só a nível de o que estamos a fazer, formação à população em geral, mas é crucial também o papel dos médicos de família na prevenção destas doenças, vigiando realmente os fatores de risco das doenças cardiovasculares, o risco das pessoas virem a ter um evento cardiovascular. E nós temos tabelas para calcular esse risco em todos os adultos que vão à nossa consulta, é essencial. E um dos fatores que aqui podemos fazer é informar, dar informação, insistir nos fatores de risco, insistir nos hábitos de vida saudável, realmente para conseguirmos prevenir estas doenças, este risco cardiovascular.
1: Muitas vezes a palavra hipercolesterolemia não é usada, nós ouvimos é o colesterol, e dá a sensação que, quando ouvimos falar em colesterol, o colesterol em si mesmo é uma coisa má, mas pelo contrário. Podes começar por aí, por nos explicar o que é o colesterol?
2: O colesterol é um tipo de gordura que circula no nosso corpo. É fundamental para o funcionamento de todos os organismos.
1: Portanto,
2: animais.
1: Ele faz falta.
2: É verdade. Só que é como tu acabaste de dizer, Daniel, na grande parte das vezes as pessoas veem-no como o vilão, que é algo que é mau. Mas não podemos esquecer dois fatores importantes. O colesterol circulante vem de duas fontes. Vem daquilo que nós comemos, portanto, fonte externa, da alimentação, essencialmente e exclusivamente dos alimentos de origem animal, porque o colesterol é produzido no nosso corpo pelo fígado, vem dessa origem endógena também, assim como dos animais. Portanto, tudo o que nós comemos dos animais ou derivados animal é que tem colesterol. Aí vem a fonte exógena e, como eu já referi, daquilo que o nosso próprio fígado produz. É importante aqui salientar que a fonte endógena que o nosso fígado produz contribui para cerca de 75% a

0: sobretudo quando o colesterol elevado, a hipercolesterolemia, está associada a outras doenças como a diabetes tipo 2, a hipertensão arterial, este risco ainda aumenta mais. E, claro que, se nós tivermos uma produção endógena já elevada, mas associarmos uma alimentação inadequada, com excesso realmente de ingestão de colesterol, se formos hipertensos, se tivermos excesso de peso e obesidade e se fumarmos, temos os fatores de risco base para estas doenças cardiovasculares. Por isso é que realmente o colesterol é importante, mas com peso e medida.
1: Ou
0: Ela é
1: seja, o
0: essencial à
1: problema
0: vida.
1: é o excesso de colesterol, não? Esse é que é o
0: Exatamente,
1: problema.
0: exatamente.
1: Nós normalmente conhecemos pelo menos dois tipos de colesterol que eu acho que comumente chamamos o bom e o mau colesterol. Quais são os tipos de colesterol? E já agora explica-nos qual é a diferença entre ambos.
0: O colesterol, no geral, no nosso corpo, é essencial para várias coisas. Mas o colesterol, como a própria definição de gordura, não é solúvel na água. E todos nós já fizemos a experiência de tentar pôr num copo água e azeite. Eles separam-se automaticamente. E o colesterol, realmente, ele para circular no sangue tem que andar juntinho a outras estruturas que sejam hidrossolúveis, que são chamadas lipoproteínas. Os principais fatores é como realmente ele é gordura, o nosso corpo utiliza essa característica de não ser solúvel na água por outras coisas interessantes. As membranas das células. É uma barreira importante, por exemplo, nas membranas das células. Ajuda a produzir as vitaminas que são solúveis na gordura, que são essencialmente a vitamina A, a vitamina D, a vitamina E e a vitamina K. A produzir, não, ajuda no seu metabolismo, por assim dizer. Ajuda também na produção de hormonas que dependem essencialmente de gordura, como, por exemplo, a progesterona, o cortisol ou a testosterona. Ajuda também na produção dos ácidos biliares, que são produzidos pelo nosso fígado e que são essenciais à digestão dos alimentos, também precisam de colesterol pelos próprios serem produzidos. Mas, dentro dos tipos que nós temos de colesterol, já vimos que é uma gordura que, para circular no sangue, tem que andar juntinha às estruturas que sejam solúveis na água, porque o sangue, essencialmente, a sua constituição em grande quantidade, é líquido, é água, é o plasma. E essas lipoproteínas, dependendo do tipo de lipoproteínas que vais juntar à moléculazinha de colesterol, vão tornar esse colesterol diferente na sua constituição
1: Composição.
0: e também na sua função, por assim dizer. Assim, quando o colesterol é produzido no fígado, ele vai aderir a esses tipos de diferentes de combinação de fosfolípidos, que tem um fosfolípido e tem também uma proteína, lipoproteínas. Quando se junta uma lipoproteína de baixa densidade, low density lipoproteins, temos o colesterol LDL, a sigla vem do inglês. E a principal característica deste colesterol acumula maior quantidade de gordura nas artérias, é o chamado mau
1: É o
0: colesterol.
1: vilão.
0: Exatamente. Depois temos, quando é uma lipoproteína de alta densidade, HDL, é do inglês High Density Lipoprotein. Nós temos um colesterol bom porque ajuda a remover gordura das artérias, trazê-lo para o fígado para a sua posterior excreção. E pensando nestes tipos principais, existem outros. Existe muito baixa densidade, os quilomicrons, existem outros tipos. Mas pensando nestes principais.
1: Eu diria que seriam os dois grandes grupos.
0: Sim. Quando nós pedimos umas análises, nós pedimos essencialmente o total. O bom, o HDL, e um outro tipo de gordura que nós estamos aqui a falar, mas também é importante, que é os triglicéridos ou triglicerídeos, pode-se dizer das duas maneiras. E depois existe uma fórmula que podemos calcular o mau pegando nestes valores, apesar de que nas análises também podemos pedir o LDL, o chamado mau colesterol. O ideal é que o total esteja abaixo dos 190 miligramas por decilitro, nas análises de um adulto. O mau esteja abaixo de 115, sempre em miligramas por decilitro. E o HDL, que é o bom, que esteja acima de 40 no homem e de 45 na mulher, sobretudo depois da menopausa. Isto daria para um outro programa. A mulher depois da menopausa aumenta o risco deste tipo de doenças cardiovasculares. No entanto, cada vez mais estes números não são standard, ou seja, eu não posso aplicar estes valores a toda a população.
1: Pelo contrário, estudos mais recentes mostram que até é mais individualizado, não é?
0: Muito individualizado. Todos os adultos deveriam ter o mau abaixo de 115. Pronto, ponto. Independentemente de outros fatores de risco. E depois, nós

0: Calculamos o tal risco cardiovascular com vários scores que nós temos para calcular. Temos scores para o adulto, temos scores para um diabético. E o que é que entra em fatores de linha nesse score? Entra realmente o colesterol mau, o bom, a tensão arterial daquela pessoa, a sua idade, o género, se é um homem, se é uma mulher, se fuma, se não fuma. São estes os principais fatores. E depois, dependendo do risco, que pode ser baixo, pode ser moderado, pode ser alto ou muito alto, é que nós vamos dizer ou pôr um objetivo para aquela pessoa que colesterol é que nós temos. Ou seja, vou dar um exemplo prático. Alguém que já teve um AVC ou um infarto é um elevadíssimo risco. E nós temos, no adulto, temos de ter abaixo de 115 do mau. Nessas pessoas temos de ter abaixo de 55, para teres uma ideia. Um diabético, igualmente. Um diabético é como se fosse o equivalente a já ter tido uma doença cardiovascular. Somos muito mais exigentes. Tem que ter o colesterol bem abaixo também. Portanto, isto aqui entra em linha de conta com vários fatores. Olhamos para as análises, claro, mas as análises são um dos fatores para calcular esse risco cardiovascular. Claro que quanto maior o LDL, porque é que ele é mau? Porque ajuda a levar o colesterol que é produzido no fígado para as artérias, acumula, cria a chamada aterosclerose. E vai ali acumulando e maior risco de entupir as nossas artérias, não é? O bom tem a função inversa, vou repetir-me um bocadinho, que é tirar esse colesterol das artérias, trazê-lo para o fígado e ajudar na sua excreção, por assim dizer. Portanto, a pessoa até pode ter, imaginemos, 115 do mau, mas se tiver o bom a 80, já é um fator protetor.
1: Que compensa.
0: Exatamente.
1: Sendo que muitas vezes as análises são feitas de forma simplista, sobretudo se usarmos aqueles aparelhos, se até tivermos, enfim, a possibilidade de ter um aparelho em casa, é verdade que as fitas não são assim tão baratas quanto isso. O que importa é que, através do seu médico de família, perceba qual é que é o colesterol ideal, os níveis de colesterol ideal, e depois, através das análises regular, ir fazendo essa vigilância.
0: Sim, e essencialmente os doentes hoje em dia, pela minha experiência como médica de família, eles já entendem o conceito. Eu explico sempre: o seu colesterol é este, vamos aqui calcular o risco cardiovascular, que é o risco de vir a ter ou vir a falecer por uma doença cardiovascular nos próximos 10 anos.
1: Essa é uma linguagem que quase todos percebem, diretamente.
0: E aí as pessoas entendem, claro. Porque às vezes as pessoas estão muito na dúvida, tratar, não tratar, tomar medicação, não tomar medicação, mas assim já entendem um bocadinho mais. Nós temos um pensamento como profissionais de saúde e é importante, de uma forma simples e objetiva, tentar transmitir a ideia porque é que nós estamos preocupados com o colesterol daquela pessoa, não é só por aquele valor, é pelo risco que tem de vir a ter outro problema. E explicando, normalmente as pessoas aceitam. É importante aqui também salientar que estas análises, estes valores que eu estive a referir, são em análises em jejum do sangue venoso, portanto, pelo menos 8 a 12 horas de jejum. Quando fazemos uma picada ao longo do dia, os valores podem diferir bastante, sobretudo tão dependentes do que comemos nas últimas refeições também.
1: E que pode alterar substancialmente
0: os
1: resultados. Sendo que, gostava de ouvir sobre este assunto, eu percebi ou li, já não consigo precisar, que também níveis de stress, pessoas com sentimentos de depressão ou questões depressivas, também alteram estes valores?
0: Não há uma prova, por assim dizer, científica, mas podemos explicar um bocadinho fisiologicamente. Quando aumentam as hormonas do stress,
1: okay,
0: altera o metabolismo.
1: Faz sentido.
0: Altera a metabolização, incluindo a produção de colesterol, maior acumulação do LDL nas artérias. É nesse sentido. Claro que não é se for um fator de ansiedade ali do momento. Agora,
1: claro,
0: se for algo ao longo do tempo,
1: claro,
0: mas não existe nada científico que comprove isso.
1: Muito bem. 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Cláudia, vamos falar de algo sério, visto que de muitas pessoas têm este problema, sofrem, também ele é um problema de saúde pública. Tratamento, O que é que se pode fazer?
0: Claro que, como quase todas as outras doenças que nós costumamos falar, nós temos que pegar sempre no estilo de vida e medicação e ou medicação. Pegando no estilo de vida, e como já aqui explicámos qual é a origem do colesterol, claro que a alimentação é essencial e o exercício físico para reduzir o mau colesterol. É difícil subir o bom colesterol. Há muita gente que pergunta. Não existem ainda especificamente medicamentos para isso. Não existem alimentos específicos que aumentem o bom colesterol, o HDL. Sabemos que a atividade física é um fator que pode, em algumas pessoas, ajudar a melhorar esse valor. Mas quando falamos aqui no tratamento, vamos falar essencialmente para reduzir o LDL, o chamado mau colesterol. Gostaria só de salientar aqui, como já referi no início, pela origem, pelos tipos de colesterol e as fontes de colesterol que nós temos, que aquilo que nós comemos ou não comemos vai interferir em 20% a 25% no valor do colesterol. Ou seja...
1: Parece pouco.
0: Parece pouco. E porquê é que eu saliento isto? Porque há uns anos não se referia muito isto. Salientava-se, batia-se muito na dieta. Eu tenho a noção por doentes que vejo ao longo dos anos, que mesmo com a dieta direitinho, eles não conseguem. Portanto... Não desanima se assim é, já lá vamos, mas a dieta é sempre essencial, mesmo precisa de medicação. Essencial juntar uma dieta pobre em gorduras, chamada hipolipídica, vem de lípidos, que é gordura. E normalmente, quando nós dizemos retirar as gorduras, como médica de família, eu acho que é essencial nós sermos práticos e transmitir a informação aos nossos utentes. Normalmente eu costumo dar uma folha com isto escrito, porque é muita informação numa só consulta. Então, mas o que é que eu vou comer ou não comer para reduzir o colesterol? E há uns anos encontrei uns folhetos que são muito práticos, recomendações da Fundação Portuguesa de Cardiologia, algo que é nosso português. E eles são muito práticos. Eles dão tipo de grupos de alimentos, o que preferir e o que evitar, em termos de grupos alimentares. Antes de entrar por aí, eu gostaria de salientar mais uma vez que o colesterol, sendo uma gordura produzida pelo fígado, só vem de origem animal. Tudo o que é de origem vegetal, e saliento isto porque as pessoas às vezes dizem não posso comer nozes que aumentam o colesterol. Nozes não têm colesterol. E já me disseram isto mais que uma vez. Está bem? Colesterol só vem dos alimentos de origem animal.
1: Tem a gordura.
0: Existem alimentos de origem vegetal, como o abacate, as azeitonas, têm gordura. Mas é gordura monossaturada ou poliinsaturada. Não é gordura de colesterol ou gordura saturada. E é importante dizer é que se nós estamos a ingerir alimentos vegetais que tenham colesterol, é pela forma como os preparamos se acrescentamos alguma coisa que tenha colesterol. Se eu vou cozinhar
1: os
0: vegetais salteados, não, se vou cozinhar manteiga ou bem, é claro que vou-lhe pôr colesterol, não é? Vamos começar, ou seja, quem é 100% vegetariano tem muito mais probabilidade de ter um colesterol controlado. Começamos por aqui, não há dúvida. Quem não é vegetariano, vou entrar por aqui porque, infelizmente, é o grosso modo da nossa população. Quem come, por exemplo, carne e peixe? Então, nas carnes, preferir as mais magras. Eu penso de uma forma geral, já toda a população está informada nesse sentido. Portanto, as aves, essencialmente, o frango e peru. E mesmo assim, tirar peles e gorduras quando estamos a preparar para cozinhar. Não ultrapassar os 180 gramas por dia... num adulto, por dia, não é numa refeição, por dia. De uma forma geral, nas sociedades ocidentais, cada vez se consome mais carne e peixe, a quantidade é exagerada, não precisamos de tanto. Evitar o porco, as asas e o pescoço das aves, que alguns preferem, é o que tem mais gordura, mais colesterol. Os produtos de charcutaria em geral e as miudezas também são mais ricos em colesterol. E os produtos pré-cozinhados, que às vezes não nos lembramos disso, que também têm. Sejam rissóis, pastéis, folhados, croquetes, almôndegas e hambúrgueres. Também têm mais colesterol. Dentro dos ovos, de preferência 2 a 4 por semana, cozidos ou escalfados, que não acrescentemos gordura. Eu sei que existe muita informação na internet, eu já ouvi, podemos comer até 20 ovos por dia. Tudo bem, então vejam a quantidade nutricional de um ovo, existem tabelas online de todos os alimentos, o que é que tem, a quantidade de colesterol tem uma gema, está bem? Para verem, para pesquisarem em casa. Leite e derivados. Claro que o leite não tem fígado, mas é produzido pelas vaquinhas que têm fígado. Logo é expelido também com colesterol. Preferir magros, sempre. Leite e derivados, o queijo, os iogurtes, de preferência queijo fresco ou requeijão, tem menos colesterol. Não está ainda curado o queijo. Dentro do peixe, preferir sempre o peixe à carne, tem menos colesterol, menos gordura em geral. Os mais benéficos são o salmão, a sardinha, o atum e o carapau. E não é difícil de encontrar, penso eu, nenhum destes no nosso país. Evitar os mariscos e os moluscos, as lulas e o polvo, que são muito ricos em colesterol. E claro, atenção às conservas que já estão em óleo ou pré-cozinhados fritos, como panados, rissóis e pastéis, mais uma vez.
1: As sardinhas, os atuns.
0: Exatamente.
1: Em lata, queria dizer.
0: As gorduras líquidas, por assim dizer, a preferir os que aguentam maior quantidade de temperatura, sem se tornarem prejudiciais.
1: Como o azeite.
0: Como o azeite, por exemplo. O azeite, os óleos de milho, de girassol, de amendoim. E evitar as gorduras sólidas, não só a manteiga, mas também as margarinas, em termos de colesterol. Se não, preferir as 100% vegetais. Mas mesmo nessas, vejam a quantidade que tem de gorduras trans, que são muito prejudiciais. Dentro das leguminosas e produtos hortícolas, de uma forma geral, não tem colesterol. Quando falamos das leguminosas, o feijão, o grão, as ervilhas, as lentilhas, as favas, os próprios termoço, que também usamos muito em Portugal, são boa fonte de proteína que não tem colesterol. A não ser que, quando estamos a fazer, por exemplo, uma feijoada, vamos lhe pôr carne e estamos a pôr colesterol no nosso prato. E assim como os legumes, os tubérculos, os vegetais, os verdes, os vermelhos, laranjas e amarelos, são todos ótimos, não têm colesterol e ricos em vitaminas e minerais. Dentro dos cereais, preferir sempre os integrais, como estamos a falar do arroz, da aveia, do trigo e, claro, os derivados, as massas e o pão. Preferir sempre os integrais. Evitar, e porque podemos pensar, mas isto não tem nada de origem animal. É, agora vamos dizer, evitar os pães que têm validades grandes, como, por exemplo, pão de forma, pães de leite. Porquê? Porque tem gordura acrescentada. E essa gordura acrescentada, muitas vezes, já estamos a acrescentar colesterol. Não é tão saudável assim. Inclui os croissants, pizzas, bolachas ricas em gordura e açúcar. Atenção, às vezes aquelas bolachas que dizem próprio para diabéticos ou próprio light, que não têm açúcar, para ser mais saborosas, têm mais gordura. Porque, infelizmente, aquilo que nos dá prazer a comer é o que associa aquilo, estas coisas. Normalmente é gordura, açúcar e sal. E quando conjugam duas delas, é mais atraente ao paladar.
1: Mas também mais prejudicial.
0: Exatamente. Dentro das frutas, devemos consumir sempre duas, três peças de fruta por dia, habituarmos a comer fruta a todas as refeições, incluindo o pequeno almoço. Podemos dizer, o coco e abacate, sim, têm gordura. Mas claro que o abacate tem gordura saudável, não tem colesterol. Mas mesmo assim, não devemos exagerar. Como diz a palavra temperante, nós devemos evitar o que é prejudicial e comer moderadamente aquilo que é saudável. O abacate incluído, não vamos comer dois abacates todos os dias, é excesso de gordura. Mas o abacate não tem colesterol. E essencialmente da alimentação é isto.
1: Mas tu mencionaste há bocado, e eu retive, que não é só o comermos, mas a forma como confeccionamos. Ainda temos alguns minutinhos. Podias-nos deixar algumas dicas, alguns conselhos, porque também é importante a forma como os cozinhamos.
0: Uhum. Ou seja, vamos dar os conselhos rápidos. Muito cuidado com o consumo total de gorduras. Nós precisamos de gorduras. Gorduras ou lípidos é um tipo de nutrientes. Nós temos hidratos de carbono, gorduras e proteínas, os nutrientes que precisamos em maior quantidade. Vitaminas e minerais em menor quantidade. Mas tudo tem com peso e medida. As gorduras devemos escolher as mais saudáveis. Aquilo que não tem gordura, evitar acrescentar gordura quando estamos a preparar o prato, quando estamos a cozinhar. E nesse sentido, evitar então tudo aquilo que já tem gordura acrescentada ou pré-feito. Os folhados, como já referi, tudo o que é charcutaria, carnes gordas, maionese, natas, chantilly, chocolates, queijos gordos, fritos e assados em gordura. Evitar. E cada vez mais nós temos recipientes, robôs de cozinha, frigideiras, que nós não precisamos assim tanta gordura para termos um cozinhado mais saudável. Depois, quando por exceção se fazem fritos, assados ou refogados, utilizar de preferência gorduras mais estáveis com o calor, como falámos já um bocadinho há pouco. O azeite é a gordura preferencial, ou óleo de amendoim. E quando usamos, por exemplo, numa fritura, esporadicamente, não usar mais que uma vez, porque há maior produção de gordura muito prejudicial para a nossa saúde. Fugir das gorduras naturalmente sólidas, não só nas carnes, não é? E das artificialmente solidificadas, tipo os concretos, as margarinas, os caldinhos para pôr na comida, que é gordura solidificada.
1: Claro. Estou-me a lembrar de um conceito bastante recente que tivemos, que são as air fries, que as pessoas conseguem fritar sem colocar gordura, mas muitas vezes esquecemos que quando fritamos muitos dos alimentos pré-fritos, que eles já foram pré-fritos com gordura.
0: Exatamente.
1: Ou seja, o facto de estarmos a usar air fry não significa que estejamos a consumir alimentos isentos de gordura, não é?
0: Devemos evitar aquilo que já é pré-cozinhado, o mais natural possível. Vamos dar um exemplo que se calhar é o mais usado, as batatas. O ideal é descascarmos a batatinha, até com um casco excelente, bem lavadinho, cortado aos palitos, um bocadinho de sal, um bocadinho de azeite, envolver bem, secar primeiro as batatas, depois pôr sal e o azeite e pôr na air fryer. Fica excelente e
1: até
0: saboroso.
1: Porque é preciso, a experiência que eu tenho é que a batata frita na air fryer precisa de menos sal.
0: Sim, sim. Porque não estamos a utilizar dentro de um líquido que se vai dissolver, por assim dizer. E fica excelente e fica mais saudável do que as pré-fritas, por assim dizer.
1: Porque essa já tem gordura.
0: Sim. Para temperar em cru, utilizar-se sempre o azeite, essencial. E nós em Portugal temos essa grande vantagem, essa riqueza que é o azeite. Para cozinhar, preferir o azeite. Não exagerando, atenção. Nós adultos precisamos no máximo uma colher de sopa de azeite por dia. Por dia, incluindo tudo o que temperamos e que cozinhamos. Comer sempre bastante fruta, hortaliça, as saladas, as sopas, a fruta fresca, que devem representar 40% a 50% do total daquilo que comemos diariamente. É importante reduzir a quantidade do que comemos em calorias, a vida das gorduras, dos açúcares e não exagerar também nas proteínas. Os vilões muitas vezes são os hidratos de carbono, por causa do peso. São bons os hidratos de carbono, é o que nos dá energia, de preferência integrais. Importantíssimo, comer apenas o suficiente para não engordar, quantidade do que comemos. O exercício físico regularmente é essencial. Deixar de fumar, não porque aumenta o colesterol, mas é um fator de risco associado ao colesterol, aumenta o risco cardiovascular. E perder peso se tiver excesso de peso. Mais peso, maior probabilidade de colesterol elevado. E claro, falando aqui na origem do colesterol endógeno, não podemos esquecer que, apesar de todos estes conselhos postos em prática, grande parte da nossa população, muitas pessoas, precisam de um medicamento para o colesterol, está bem? Se tiver o colesterol elevado, converse com o seu médico e pode salvar-lhe a vida, tomar um comprimidinho por dia para reduzir o seu colesterol.
1: Aqui estão não só muitas dicas, mas muitos conselhos. E a oferta que eu tenho para si tem precisamente um conjunto alargado de conselhos para montar um prato saudável e também vai encontrar aqui precisamente muitos dos conselhos que a doutora Cláudia trouxe para nós hoje de como preparar de forma saudável os seus alimentos. Está tudo aqui e é gratuito. É de graça, basta enviar-nos uma mensagem para o 933-939291. Vou repetir, 933-939291, com as palavras máquina humana, para sabermos que é este guia de estudo a que se refere, e depois entraremos em contacto consigo para lhe enviar o guia de estudo gratuitamente para sua casa. Dizer-lhe também que, para que este médico de família seja o seu médico de família, precisamos de conhecer quais são as suas dúvidas, os seus problemas, o que é que gostaria que abordássemos aqui no programa. Faça-nos chegar as suas sugestões também para o mesmo número de telefone ou também através das nossas redes sociais. Lembro também que todos os nossos programas, não só este, como todos os outros, estão disponíveis no nosso podcast em radiorcs.novotempo.pt. Cláudia, mais uma vez, muito obrigado e até ao próximo programa.
0: Até à próxima.
1: Hoje vamos dar a consulta como encerrada, mas no próximo programa contamos com todos, porque aqui todos têm médico família.
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5: Olá, bem-vindos a mais um programa da Parentalidade Positiva, virado para a família, pais, filhos, educadores, no fundo para todos nós, não é? Que temos o nosso ecossistema, o nosso meio, o nosso ninho, a que chamamos de família. E por isso também a família deve funcionar num sistema de interajuda. Será que essa interajuda existe mesmo? Será que pais colaboram com os filhos e os filhos colaboram com os pais, nomeadamente nas tarefas do dia-a-dia que naturalmente existem em casa? Hoje vamos falar sobre este tema e para isso está hoje uma vez mais connosco a professora e orientadora parental Carla Escada, a quem cumprimentamos desde já. Olá Carla, bem-vinda.
6: Bom dia Sara, bom dia aos senhores ouvintes.
5: Falamos hoje então da colaboração dos filhos em casa. Esta cooperação, como é que ela nasce? De uma relação ou de uma imposição? Tens de fazer as coisas.
6: Exatamente, Sara. Muitas vezes tenho pais que me perguntam: Carla, eu sou cuidadosa na forma como peço aos meus filhos para fazerem alguma coisa, eu dou-lhes a escolher o que é que querem fazer ou o que é que querem comer, por exemplo, mas os meus filhos não colaboram. E então trazer aqui este tema é interessante para que possamos perceber o que é que está por trás da colaboração dos nossos filhos. Não é só porque nós falamos bem com eles, porque somos cuidadosos em pedir, porque respeitamos, escolhemos um momento para lhes pedir alguma coisa em que eles não estão a fazer algo muito interessante. Mas não é só isso. É que antes de exigirmos colaboração por parte dos nossos filhos, precisamos garantir que a relação está fortalecida. Precisamos garantir que existe uma conexão entre nós, mães e pais, e os nossos filhos. Não adianta chegarmos aos nossos filhos de forma cuidadosa e pedir-lhes para fazer algo, se antes disso não estejamos sempre a trabalhar com foco no estabelecer uma boa relação com os nossos filhos. A colaboração parte da confiança, parte do respeito. Muitas vezes interpretamos a falta de colaboração por parte dos nossos filhos como uma desobediência, mas na verdade pode não ser uma escolha da parte deles de desobedecer àquilo que nós estamos a pedir, mas sim pode na verdade ser uma falta de competências por parte dos nossos filhos. Ora, se nós não os treinamos a participarem em tarefas de casa, em terem as suas próprias tarefas, as suas próprias obrigações para fazer em casa, quando lhes vamos pedir para fazer alguma coisa, se eles não têm esse treino, vai ser mais difícil conseguirem. Ora, pensemos, uma criança que se inscreve numa maratona na escola, nunca corre, só corre uns bocadinhos nas aulas de educação física, e de repente vai fazer uma maratona, o que é que muito provavelmente vai acontecer? Vai se cansar, vai ter aquela tendência de dar tudo logo no início, porque não sabe que uma maratona é mais de manutenção do esforço do que propriamente o esforço inicial, vai se cansar, se calhar vai ter dificuldade em chegar ao final da maratona. E então, assim como para a criança correr e participar numa maratona precisa de se treinar e de se preparar, nestas questões para que os nossos filhos colaborem connosco, também precisam ser treinados. E este é um dos fatores que pode levar a esta falta de colaboração. Outro fator pode ser o excesso de estímulos ou até a necessidade de atenção. Uma criança que está numa situação com muitos estímulos, e vou pensar, por exemplo, uma criança que está numa festa de aniversário dos amigos, estão dezenas de crianças a correr, a brincar, a falar alto, a divertir-se, com uma energia maravilhosa das crianças, mas que, se nós precisamos chamar o nosso filho à parte para se preparar para ir embora, pode ser muito difícil. Porquê? Porque todo este ambiente é hiperestimulante. O nosso filho vai estar tão agitado, tão estimulado, que lhe pode ser difícil perceber que chegou a hora de ir embora. E então é importante também termos atenção aos momentos em que pedimos colaboração aos nossos filhos e ver de que forma é que o podemos fazer. Nesta situação em concreto, é melhor vermos se é possível as crianças irem todas embora ao mesmo tempo, aí a resistência é menor, ou se temos mesmo que ir embora um bocadinho mais cedo do que os restantes, vamos trazer o nosso filho para fora daquele ambiente. Se estamos num espaço de festas, por exemplo, vamos trazer o nosso filho a uma zona mais calma, mais tranquilo, vamos ajudá-lo a acalmar, vamos dar-lhe, por exemplo, um bocadinho de água a beber, vamos ajudá-lo a reduzir ali o nível de energia, conversar com ele, pedir-lhe para nos contar alguma coisa que tenha acontecido lá naquele espaço e vamos acalmar o nosso filho. E só depois é que lhe vamos dizer: olha, Manel, está na hora de irmos embora, vai despedir-te do aniversariante, pegar nas tuas coisas. E vamos dar então instruções para ele saber claramente o que é que o ir embora representa. O outro ponto que eu trouxe há pouco é a necessidade de atenção. Muitas vezes nós, ao final de um dia de aulas para eles, trabalho para nós, podemos ter dificuldade em que os nossos filhos sejam colaborantes connosco. E porquê? Porque eles estão todo um dia entre escola, atividades, algumas crianças ATL, práticas desportivas e afins. Eles chegam ao final do dia, até pode parecer que continuam com muita energia, mas chegam com algum nível de cansaço. Eles foram estimulados a nível cognitivo, na escola, nas aulas, a estarem concentrados, a produzir algum tipo de trabalho. Muitos são estimulados também a nível físico, quando praticam alguma atividade esportiva ou simplesmente quando estão a correr no recreio da escola. E então é natural que, tendo estado todo um dia sujeito a este tipo de estímulos e de atividades, ao final do dia estejam cansados. E quando estão cansados, a colaboração pode reduzir. E então, muitas vezes, quando nós chegamos a casa, naquela correria de agora vais tomar banho e depois vais fazer trabalhos de casa e enquanto isso eu vou fazer o jantar e pôr a máquina da roupa a lavar, se a seguir vamos pedir ao nosso filho para fazer alguma coisa, é muito provável, especialmente em crianças mais pequenas, até ali aos 8, 9, 10 anos, que eles se recusem a fazer e que de alguma forma encontrem maneira de nos chamar a atenção. Pode ser através de uma birra, pode ser através de recusar fazer aquilo que estamos a fazer, pode ser, em vez de fazerem o que nós estamos a pedir, irem fazer outra coisa. Isto pode ser uma chamada de atenção para nós. Os nossos filhos, quando vêm de um dia de escola e atividades e afins, precisam de um momento da nossa atenção exclusiva. E acreditem que faz toda a diferença irmos buscar à escola, ou no caminho da escola para casa, ou quando chegamos a casa, esquecer todas as tarefas que temos à nossa espera e sentarmos 5, 10 minutos a dar atenção plena aos nossos filhos. Faz toda a diferença para que a seguir, a nossa relação estando mais fortalecida, tendo havido aquele momento de conexão, acaba por surgir uma cooperação mais fácil, porque os nossos filhos sentiram-se vistos, sentiram que nós lhes demos atenção e acaba por ser quase como uma devolução da atenção que nós lhe dermos, é o eles sentirem esta vontade de colaborar connosco.
5: Muito bem, então para que esta colaboração entre pais e filhos, nomeadamente nas rotinas, das tarefas domésticas e não só, possam nascer de uma relação saudável entre todos, que estratégias é que podemos usar?
6: Exatamente, Sara. a cooperação por parte dos nossos filhos nasce de uma relação sólida que vamos construindo com eles dia após dia. E então, deixar aqui alguns tópicos, algumas estratégias práticas que os nossos ouvintes podem colocar lá em casa para garantir que existe esta construção de uma relação sólida para que os filhos sejam então cada vez mais cooperantes. Garantir que antes de dar qualquer tipo de instrução ou fazer um pedido, existe um momento de conexão. Pode ser simplesmente pararem, colocarem-se à altura deles, olhos nos olhos, e depois então fazer o pedido daquilo que precisam que eles façam. Pode ser, por exemplo, neste momento em que já garantimos ali uma conexão, darmos instruções claras e específicas. Em vez de lhes dizermos, chegamos a casa, já sabes o que tens que fazer, especialmente em crianças mais pequenas, vamos lembrar o que é que isto quer dizer. Quer dizer que, e cada casa terá a sua rotina, mas vou dar aqui uma rotina geral. Quer dizer que tem que ir fazer os trabalhos de casa, depois tomar banho, a seguir brincar um bocadinho e depois jantar. Temos aqui 4 tarefas que o nosso filho precisa fazer. E então, em vez de dizermos, olha, já chegámos a casa, já sabes o que é que tens que fazer, vamos ser claros e específicos. Vamos dizer, Manel, há 4 coisas que tu precisas fazer. E quando eles são mais pequeninos, até é importante que os ajudemos a colocar mesmo nos dedos. Por exemplo, olha, o primeiro dedo vai fazer os trabalhos de casa, o segundo dedo vai tomar banho, o terceiro dedo vai brincar um bocadinho e o quarto vai jantar. E às vezes é assim, através de jogos, vamos pedir, mas assim em meio de um momento leve e de brincadeira, que é mais fácil trazermos os nossos filhos à cooperação. Depois, vamos reduzir distrações no momento do pedido. E aqui vou pegar naquele exemplo que dei há pouco em relação à festa de aniversário. Se estamos num ambiente agitado, vamos trazer os nossos filhos para um ambiente mais calmo, que aí sim é mais propenso a que eles nos escutem e que sejam colaborantes. E então é isto, vamos garantir que há ali uma base, que a nossa relação foi fortalecida de alguma forma, vamos garantir esta conexão, vamos dar instruções simples e claras e vamos reduzir as distrações no momento em que lhes estamos a pedir para fazer algo.
5: Muito interessante, estamos quase a terminar e por isso, qual é o desafio final para que possamos pôr tudo isto que hoje ouvimos em prática durante a semana?
6: É isso mesmo, Sara. No fundo vamos transformar esta ideia que por vezes os pais trazem de que os filhos são desobedientes, que não escutam, que não fazem o que lhes pedem, para uma visão diferente, a visão de que quanto mais nós fortalecermos a relação com os nossos filhos, mais colaborantes eles vão ser. E então esta semana o desafio que eu vou deixar para os nossos ouvintes é, antes de pedirem aos vossos filhos para fazerem alguma coisa, vão-lhes dar 1 minuto, 2 minutos de conexão. E eu estou só a falar em minutos, pouquinhos, 1 ou 2. Baixar ao nível deles, se for o caso, olhar olhos nos olhos, fazer ali algum tipo de conversa, perguntar alguma coisa, ou simplesmente, como falámos na rubrica anterior, fazer um elogio sobre alguma coisa que tínhamos visto que foi bem feito. Vamos, se os nossos filhos gostarem, fazer ali algum tipo de toque, dar um abracinho, dar um beijinho, uma festinha, pegar nas mãos deles carinhosamente, e então depois de estabelecermos esta conexão, vamos fazer o pedido daquilo que precisamos que eles façam. E então, através de esta estratégia, estes minutos de conexão, vamos claramente e com certeza aumentar a cooperação dos nossos filhos. E portanto, são apenas 1 ou 2 minutos para garantir que depois não temos revirar de olhos, ou que não temos filhos a recusar, ou a fazer uma grande manifestação porque não querem fazer aquilo que lhes estamos a pedir.
5: Muito obrigada, Carla Escada, por este apontamento hoje sobre a importância de pais e filhos colaborarem também, interagirem mutuamente, nomeadamente nas tarefas de casa e não só, não é? Nas missões que temos no dia-a-dia. Os nossos ouvintes que quiserem podem também entrar em contacto connosco, fazer perguntas, sugerir outros temas que gostariam de ouvir aqui abordados neste espaço da parentalidade positiva, que está igualmente disponível em podcast, no site da RCS. Quem quiser então, os pais, quem nos ouve colocar questões, pode fazê-lo diretamente através dos contactos da RCS e também da nossa orientadora parental, Carla Escada.
6: Exatamente, Sara. Nas minhas redes sociais, Carla Escada _ parentalidade, estou sempre disponível para receber questões dos nossos ouvintes ou até sugestões de temas que queiram ver aqui tratados na nossa rubrica. E hoje tenho um convite. Eu daqui a alguns dias vou estar a participar num evento de maternidade e ao longo desta semana vou estar a trazer muitos destes temas que os pais e as mães me vão trazendo. Estas preocupações, estas questões que, por mais que se esforcem, não sabem muito bem qual é o caminho, eu vou estar a trazer muitas destas temáticas para as minhas redes sociais. Portanto, se ainda não o fazem, sigam as minhas redes, vão-me deixando questões, vão-me deixando as vossas dificuldades, que eu com muito gosto vou respondendo e vou dando a orientação possível. Sara, muito obrigada mais uma vez por me ter recebido nesta rubrica. Aos senhores ouvintes, a si, continuação de uma ótima semana e um beijinho.
5: Mais uma vez, obrigada pela colaboração. Para a semana estamos de volta com outro tema, quem sabe não seja um tema então proposto pelos nossos ouvintes, sempre podendo trabalhar juntos por uma parentalidade positiva.
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1: Olá, prezado ouvinte. É muito bom estar consigo novamente para mais uma Palavra Viva. No último programa estivemos a olhar para a forma como Deus protegeu Israel mesmo quando o povo não tinha consciência do que estava a acontecer nas colinas ao seu redor. Hoje continuamos nesta mesma linha, entrando num episódio onde a intervenção divina se torna ainda mais evidente, mesmo quando as forças ocultas tentam agir contra o povo de Deus. Ao longo desta reflexão, gostava que tivesse em mente dois aspectos importantes. O primeiro tem a ver com a proteção de Deus quando nos encontramos no caminho da obediência. O outro tem a ver com a maldição que pode cair sobre cada um de nós quando fazemos escolhas erradas. Tente perceber em qual dos dois lados se encontra neste momento na sua vida e que decisões deve tomar ou manter para que esteja do lado certo. O cenário agora muda para as margens do Rio Jordão. Israel tinha acabado de regressar da conquista de Bazã e encontrava-se acampado junto deste rio, mesmo em frente à planície de Jericó. Era um momento decisivo. Estavam às portas de Canaã, prestes a entrar na Terra Prometida. Mas, querido ouvinte, quando Israel se preparava para avançar, havia inquietação do outro lado. Os moabitas observavam tudo com receio. Não tinham sido atacados por Israel, mas viam o que tinha acontecido aos amorreus e aos habitantes de Bazã. Tinham visto cidades fortificadas cair, tinham ouvido relatos sobre o misterioso poder que os acompanhava e tinham percebido que algo fora do comum estava a acontecer. Por isso, o medo tomou conta deles. O rei Balaque sentia-se ameaçado e decidiu recorrer num caminho perigoso. Não ousou atacar Israel porque sabia que seria inútil enfrentar um povo protegido por forças que ele ainda não compreendia. Mas, em vez disso, procurou um meio espiritual para tentar travar o avanço dos hebreus. Quis lançar uma maldição sobre eles e, por isso, voltou-se para alguém cuja fama tinha atravessado fronteiras. Balaão, um homem conhecido pelos seus encantamentos e supostos poderes sobrenaturais. Querido ouvinte, Balaão não era um desconhecido para Deus. Já tinha sido um profeta fiel, mas deixara-se dominar pela cobiça. Continuava a usar o nome do Altíssimo, mas o coração estava dividido. Quando os mensageiros de Moab chegaram com promessas de honra e riqueza diante de Balaão, ele sabia qual era o seu dever. Sabia que Israel era um povo abençoado. Sabia que não podia aceitar aquela missão, mas, em vez de recusar de imediato, pediu que os mensageiros ficassem. Quis ganhar tempo. Quis manter aberta a possibilidade de receber a recompensa. E, querido ouvinte, quando alguém começa a negociar com a tentação, o coração perde a clareza. Deus falou com Balaão durante a noite e disse-lhe de forma clara que não deveria ir. A resposta divina era simples e direta. Israel era um povo abençoado, não havia mal.

E foi exatamente isso que aconteceu. O rei enviou novos mensageiros mais importantes com promessas ainda maiores. Balaão voltou a dizer que não podia ir contra a vontade de Deus, mas pediu outra vez para consultar o Senhor. Querido ouvinte, quando alguém sabe o que é certo e mesmo assim procura uma segunda opinião, não está à procura de luz, está à procura da permissão para seguir o seu próprio desejo. Deus vai permitir que Balaão vá, mas deixa claro ao profeta que ele só poderia dizer aquilo que o Senhor colocasse na sua boca. Era como se Deus dissesse: se estás determinado a seguir o teu caminho, vai, mas lembra-te que não controlarás o resultado. Balaão partiu movido pela cobiça, inquieto e receoso de perder a recompensa. Não imaginava que, ao longo do caminho, Deus iria intervir de forma surpreendente para o travar. O caminho que Balaão percorreu em direção a Moabe tornou-se um espelho do estado do seu coração. Ora veja, avançando inquieto, dividido entre a consciência do dever e o desejo intenso de alcançar uma recompensa prometida, sabia o que Deus lhe tinha dito. Sabia que Israel era um povo abençoado. Ele sabia que não havia maldição que pudesse prevalecer contra eles. Mas continuava a alimentar a esperança de que, de alguma forma, pudesse satisfazer Balaque sem perder o favor divino. Era uma ilusão perigosa, e essa ilusão começou a revelar-se logo nos primeiros passos da viagem. Quantas vezes, querido ouvinte, nós seres humanos vivemos também nesta ilusão? Acreditamos que temos o céu garantido, mas tentando aproveitar ao máximo do que este mundo nos oferece. Sabemos pela palavra de Deus que a amizade do mundo é inimizade contra Deus. Quem se quer constituir amigo do mundo, diz a palavra de Deus, constitui-se inimigo de Deus. Simplesmente não dá para querer viver o melhor dos dois mundos. E parece que era isso que Balaão queria. A Bíblia descreve um momento impressionante. O anjo do Senhor colocou-se no caminho com uma espada desembainhada para impedir o profeta de avançar. Balaão não viu nada. O coração estava tão preso ao desejo de lucro que a sensibilidade espiritual se tinha embotado. Mas o animal que o transportava viu o mensageiro divino, viu a ameaça, viu aquele perigo e desviou-se para o campo. Balaão reagiu com irritação, bateu naquele animal, convencido de que estava a ser contrariado sem motivo. Não imaginava que a sua vida tinha acabado de ser poupada. Mais adiante, num caminho estreito, entre duas paredes, o anjo apareceu novamente. O animal tentou evitar o perigo e apertou o pé de Balaão contra a parede. A reação do profeta foi ainda mais violenta. A raiva crescia e a cegueira espiritual tornava-se evidente. Quando o coração está dominado por um desejo errado, querido ouvinte, até os sinais de Deus parecem obstáculos. Balaão não percebia que o céu estava a travá-lo por misericórdia. O anjo apareceu uma terceira vez num lugar tão estreito que não havia como desviar. O animal aterrorizado caiu no chão. Balaão perdeu o controle, bateu com mais força sem perceber que estava a lutar contra a própria proteção divina. Foi então que Deus abriu a boca do animal. Aquele ser mudo falou com voz humana e perguntou pela razão pela qual ele estava a ser espancado. A pergunta era simples, mas reveladora. Balaão respondeu como se estivesse a falar com uma pessoa tão dominado pela irritação que nem percebeu o absurdo da situação. Neste momento, os olhos do profeta foram abertos. Viu o anjo com uma espada desembainhada. Viu o perigo que o animal tinha tentado evitar. Viu a sua própria loucura. Caiu com o rosto em terra. O anjo disse-lhe que se o animal não tivesse desviado, Balaão teria morrido. A vida do profeta tinha sido poupada por aquele ser que ele tinha maltratado. Aquele que se apresentava como profeta do Altíssimo não tinha conseguido ver o mensageiro de Deus, enquanto o animal sem raciocínio humano tinha reconhecido a presença divina. Este episódio revela algo profundo. Há momentos em que Deus usa meios inesperados

0: para travar alguém. Usa circunstâncias que parecem contratempos, pessoas que parecem inconvenientes, situações que parecem atrasos. E muitas vezes, aquilo que alguém considera um obstáculo é, na verdade, uma proteção. Balão confessou que tinha pecado e disse que voltaria atrás se fosse necessário. Mas Deus permitiu que continuasse, deixando claro que as suas palavras seriam controladas pelo céu. O profeta seguiu então viagem, mas já sabia que não teria liberdade para agir como queria. Quando Balaque soube que Balão estava a chegar, saiu ao seu encontro com um grande aparato. Recebeu-o com expectativa, com ansiedade, com a esperança de que finalmente pudesse alcançar a maldição sobre Israel. Balão, ainda perturbado pelo que tinha acontecido pelo caminho, disse ao rei que só poderia falar aquilo que Deus colocasse na sua boca. Era uma declaração que o próprio profeta lamentava porque sabia que isso poderia impedir a recompensa que tanto desejava. Balaque levou Balaão aos altos de Baal, um lugar de culto pagão, onde se podia ver o acampamento de Israel. O profeta olhou para o vale e viu o povo de Deus organizado, protegido e em paz. Israel não fazia ideia do que estava a acontecer nas colinas. Não sabia que forças espirituais tentavam agir contra eles. Não sabia que Deus estava a intervir para os guardar. A cena preparava o momento em que Balaão abriria a boca, esperando pronunciar uma maldição, mas encontraria outra realidade a sair dos seus lábios. Balaque observava o acampamento de Israel com inquietação crescente. Via um povo numeroso, organizado, protegido por uma presença que ele nem compreendia. Acreditava que se Balaão pudesse lançar uma maldição, tudo isso mudaria. Por isso, levou o profeta a um ponto elevado de onde se via uma parte do arraial. Esperava que, ao contemplar apenas uma secção do povo, Balaão se sentisse mais livre para pronunciar palavras de destruição. Mas quando o profeta abriu a boca, não saiu maldição alguma. As palavras que proferiu contrariavam o desejo do seu coração. Ele tinha vindo com a intenção de amaldiçoar, mas encontrou-se a declarar que não podia detestar aquilo que Deus não detestava. O olhar de Balaão percorreu o acampamento. Esperava ver desordem, confusão, um povo rude e instável. Em vez disso, viu organização, disciplina, harmonia. Viu um povo que não se misturava com as nações, um povo com identidade própria, um povo que caminhava sobre a proteção do Altíssimo. A visão surpreendeu. A sua mente, habituada a negociar com o sagrado, não estava preparada para contemplar a realidade espiritual que se estendia diante de si. E naquele momento percebeu que não havia encantamento capaz de afetar aquilo que Deus tinha determinado. As palavras que pronunciou ecoavam pelo vale. Falou de Israel como um povo distinto, separado e guardado. Falou da sua história futura, da sua permanência entre as nações, da sua fidelidade ao Deus que os conduzia. E, ao contemplar a cena, expressou um desejo que revelava a luta interior que o dominava. Quis morrer a morte dos justos, mas não quis viver a vida deles. Quis o destino final, mas não quis o caminho. Era a confissão de um coração dividido, que reconhecia a beleza da fidelidade, mas não estava disposto a abraçá-la. Balaque ficou perturbado. Esperava ouvir palavras que enfraquecessem Israel, mas recebeu uma bênção. Sentiu-se enganado. Acreditava que Balaão tinha poder para manipular forças espirituais, mas agora via que o profeta estava limitado por algo maior do que ele. Ainda assim, não desistiu. Levou Balaão a um outro lugar, esperando que a mudança de cenário produzisse um resultado diferente. Novos altares foram erguidos, novos sacrifícios foram oferecidos, o ambiente estava carregado de expectativa. Mas quando Balaão voltou da sua tentativa de consultar a Deus, as palavras que trouxe eram ainda mais firmes do que as de antes. Declarou que Deus não muda. Declarou que não há promessa divina que fique por cumprir. Declarou que não podia revogar aquilo que Deus tinha abençoado. E afirmou que não havia maldade em Israel, não porque o povo fosse perfeito, mas porque estavam sob a proteção do seu Deus. Balaque ouviu estas palavras com crescente frustração. Acreditava que, se Balaão não ousasse amaldiçoar o povo inteiro, talvez pudesse amaldiçoar apenas uma parte. Mas o profeta repetiu que não havia encantamento capaz de prevalecer contra aqueles que estavam guardados pelo Altíssimo. A insistência do rei levou-os a um terceiro lugar, um monte associado ao culto pagão. Ali, diante dos altares, Balaão permaneceu imóvel olhando para as tendas de Israel. Não se afastou para procurar uma visão, não tentou criar distância, ficou ali como se soubesse que nada mudaria. E naquele momento o Espírito de Deus repousou sobre ele. As palavras que saíram da sua boca foram de uma beleza inesperada. Falou das tendas de Israel como jardim junto a águas tranquilas. Falou da abundância da vida, da força. Falou de um povo que crescia como árvores plantadas por Deus. Falou de um rei que se levantaria com autoridade. Falou da proteção, da estabilidade e também da bênção. Balaque ouviu tudo isto com desânimo. Não tinha conseguido uma única palavra que enfraquecesse Israel. O profeta que ele contratara para amaldiçoar tinha-se tornado instrumento de bênção. E naquele momento o rei percebeu que estava a enfrentar algo que ultrapassava qualquer poder humano. A visão que Balaão teve das tendas de Israel permaneceu diante dele como uma imagem que não conseguia afastar. Aquelas palavras que tinham saído da sua boca, sem que ele as pudesse controlar, revelavam uma realidade espiritual que ultrapassava qualquer poder humano. Falara de Israel como um jardim junto a águas tranquilas, como árvores plantadas por Deus, como um povo que crescia sob a proteção do Altíssimo. A frustração do rei transformou-se em raiva. Sentiu-se enganado. Acreditava que Balaão tinha vindo para cumprir o seu desejo, mas agora via que o profeta estava limitado por uma força que ele não compreendia. Disse-lhe que fugisse, que regressasse ao seu lugar, que a honra prometida já não lhe seria dada. Balaão ouviu estas palavras com um peso que não conseguia esconder. Sabia que tinha perdido a recompensa que tanto desejava. Sabia que tinha desagradado a Deus. Sabia que a sua vida estava a seguir um caminho perigoso. Mas mesmo assim, não estava disposto a abandonar o desejo que o dominava. Antes de partir, Balaão pronunciou uma última profecia. Falou de um futuro distante. Falou de uma estrela que surgiria de Jacó. Falou de um cetro que se levantaria em Israel. Falou de um rei que traria justiça. Falou de um poder que ultrapassaria todos os reinos da terra. Era a visão do Messias, o Redentor prometido. Balaão viu, mas não de perto. Reconheceu a sua glória, mas não quis segui-lo. Contemplou a esperança, mas não a abraçou. E ao terminar esta profecia, anunciou também a queda dos inimigos de Deus, deixando Balaque sem qualquer raio de esperança. O profeta regressou a casa com o coração dividido. Sabia que tinha sido instrumento de Deus, mas não tinha deixado que a sua experiência transformasse a sua vida. A cobiça que apenas estivera contida voltou a dominar o seu pensamento. E quando percebeu que Balaque ainda desejava ver Israel enfraquecido, encontrou uma forma de recuperar o favor do rei. Sabia que Israel só podia ser derrotado se se afastasse de Deus. Sabia que não havia maldição capaz de prevalecer contra um povo fiel. Sabia que a única maneira de quebrar a proteção divina era levar o povo ao pecado. E foi isso que sugeriu. O plano era simples e perverso. Se os israelitas fossem atraídos para o culto pagão, se fossem seduzidos pela idolatria e pela imoralidade, perderiam a proteção do Altíssimo. Balaque aceitou a proposta. Balaão voltou à terra de Moab para ajudar a executá-la e viu o resultado com os seus próprios olhos. Viu o povo cair em tentação, viu a maldição de Deus sobrevir, viu milhares morrerem, viu a destruição que ele próprio tinha provocado. Mas a justiça divina não permitiu que escapasse. Quando Israel guerreou contra os midianitas, Balaão foi morto. Aquele que tinha desejado morrer a morte dos justos encontrou o fim entre os inimigos de Deus. A história de Balaão é um aviso silencioso para todos os que conhecem a verdade, mas que permitem que o seu desejo, um desejo errado, permaneça no seu coração. um único pecado acariciado pode desviar alguém do caminho da fidelidade. Uma única inclinação não dominada pode abrir o espaço para decisões que afastam o coração de Deus. A consciência enfraquece quando se cede a pequenos desvios. A vida espiritual perde força quando se tenta conciliar a vontade divina com as ambições pessoais. E quando isso acontece, querido ouvinte, o caminho torna-se perigoso. Prezado amigo, a Bíblia mostra que Deus protege o seu povo mesmo quando este não percebe o que está a acontecer ao seu redor. Mostra que nenhuma força humana ou espiritual pode prevalecer contra aqueles que permanecem fiéis. Mostra que o perigo real não está fora, mas dentro do coração. E mostra também que a única segurança está em pedir diariamente que Deus dirija os nossos passos para que a vida não se desvie do caminho da integridade. Que o Senhor o guarde e o fortaleça em cada decisão. Que a sua graça ilumine o seu caminho, prezado ouvinte. Que a sua presença seja a sua segurança. Encontramos-nos no próximo programa, pois vamos falar um pouco mais do que aconteceu ao povo de Israel neste episódio, para ali, juntos, continuarmos esta caminhada pela Palavra de Deus. Até lá, um grande e forte abraço deste seu amigo pastor, Samuel Aires.
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1: O futuro nunca espera. Ele chega sempre sem pedir autorização. Entra nas nossas vidas como uma onda inesperada, às vezes suave, às vezes avassaladora. E nós, muitas vezes, tentamos domesticá-lo, adiar-lhe a chegada, prever-lhe os passos, acelerar-lhe o ritmo. Mas o futuro não se deixa controlar. Não há atalhos escondidos. Não há fórmulas secretas. Ele é inevitável. Mas mais do que inevitável, o futuro é um professor silencioso. Há pouco tempo, encontrei um jovem à porta de uma entrevista de emprego. Tremia entre papéis e notas soltas, repetindo frases diante do reflexo de um vidro. O coração batia-lhe como se estivesse prestes a entrar num palco onde não podia falhar. Sentei-me ao lado dele e perguntei: e se não fores perfeito? E se não corresponderes a todas as expectativas? Ele parou. Pela primeira vez, deixou os papéis pousados no colo. No silêncio dele, percebi um medo que todos nós já sentimos. O medo de que o futuro nos peça mais do que temos para dar. E foi aí que lhe disse: o futuro não exige perfeição. Exige presença. Exige que estejas desperto o suficiente para aprender com o que vier. Seja um sim ou um não. Esperar não é desistir. Esperar é preparar-se. É permitir que o tempo faça parte da equação. Muitas vezes confundimos pressa com progresso. Mas a verdade é que nem tudo cresce ao ritmo da nossa ansiedade. O trigo precisa de estações. A árvore precisa de anos. O coração precisa de pausas. Pensa nisto. Quantas vezes quiseste acelerar algo? Um resultado, uma resposta, um encontro, um projeto. E quando não aconteceu no teu tempo, como te sentiste? Talvez frustrado, talvez injustiçado. Mas, olhando agora para trás, não reconheces que houve um ensinamento escondido nessa demora? Que a espera te moldou mesmo sem pedires? Aprender a esperar é, em si, um renascimento. É aceitar que o intervalo entre o desejo e a concretização também tem valor. Porque é nesse espaço que crescemos em resiliência, em maturidade, em discernimento. O futuro não é uma linha reta, é um mosaico de escolhas, pausas e recomeços. Cada gesto teu hoje é um fragmento desse desenho maior que ainda não consegues ver. E é justamente por não vermos tudo que precisamos confiar que o tempo, mesmo silencioso, trabalha a nosso favor. Por isso, pergunto-te: que áreas da tua vida tens tentado controlar com unhas e dentes, apenas para não enfrentar a incerteza? E se em vez de lutares contra o tempo, aprendesses a cooperar com ele? A pressa não garante sucesso, a atenção sim. A atenção é o que transforma a espera em preparação e não em desespero. No episódio anterior, falamos de renascer. E hoje percebemos que renascer também é isto: lidar com a espera. Não como quem desiste, mas como quem confia. O futuro ensina-nos a esperar. No próximo episódio, vamos olhar para outro grande professor: o medo. Afinal, temos mais medo de falhar ou de que nossas falhas sejam notadas? Obrigada por me acompanhar em mais um pensamento em voz alta. Não te esqueças que um pensamento pode mudar um dia e um dia pode mudar uma vida. Até o próximo episódio!
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1: Olá, querido ouvinte, obrigada por estar aqui connosco na sua RCS. Este é mais um programa Dois Dedos de Cultura e penso que se recorda que no programa anterior deixámos a nossa viagem por Monção a meio. Monção, uma vila onde as muralhas contam histórias de coragem, onde falámos de mulheres como Deoládeo Martins e Helena Peres, que desafiaram exércitos, e onde também, sobre uma pequena ponte, nasceu a mais antiga aliança diplomática ainda em vigor no mundo. Mas antes de nos despedirmos, na semana passada, eu deixei-lhe uma pergunta, não sei se se recorda. Como é que é possível que no coração de uma procissão cristã desfilasse um dragão? Recorda-se? E é precisamente essa história que hoje vamos contar e vamos descobrir. Porque se visitar Monção na época do Corpo de Deus, perceberá rapidamente que esta não é uma procissão como as outras. Estamos a falar de uma festa religiosa, Corpus Christi, que acontece em junho e que se destaca face a todas as procissões e todas as festas religiosas que existem no nosso país. Então, vamos lá falar sobre estes elementos que a destacam e todos os simbolismos que estão relacionados com esta festa religiosa. Enquanto em muitas localidades portuguesas desfilam numerosas imagens de santos, em Monção acontece algo diferente. Avançam lentamente, ao som de uma banda, 33 cruzes. E, à primeira vista, parecem apenas cruzes processionais. Mas cada uma delas encerra um significado. Representam, por um lado, os 33 anos de vida de Jesus Cristo e também representam as 33 freguesias do Concelho de Monção. Numa união que eu acho muito bonita entre a fé cristã e a identidade da comunidade. É assim como se toda a população caminhasse unida, recordando que cada aldeia, cada lugar e cada família fazem parte da mesma história. Mas o que é interessante nesta celebração é o momento que é o momento mais esperado da celebração. Acontece quando surgem duas figuras inesperadas. Por um lado, a Coca, e que em muitos lugares, em Portugal, a Coca está

esbugalhados, dentes afiados, uma longa cauda. O corpo está todo coberto por escamas. Esta criatura abre e fecha a boca, abana a cabeça, corre atrás das crianças, assusta os mais distraídos e também provoca gargalhadas entre o público. Estou a falar de uma personagem que é a Coca, ou o Bicho-Papão. É uma das figuras mais antigas, mais misteriosas e mais fascinantes das tradições populares portuguesas. Mas afinal, já deverá estar a perguntar-se quem é, afinal de contas, esta Coca, este Bicho-Papão. Segundo a tradição popular, trata-se de um terrível monstro que vivia nas águas do rio Minho. E conta a lenda que este monstro aterrorizava a população e que ninguém ousava aproximar-se das margens do rio. Dizia-se que raptava jovens e espalhava o medo assim por toda a região, naturalmente. Até que um dia o seu caminho cruzou-se com São Jorge. Segundo a versão mais conhecida da tradição, a Coca raptou a mulher do santo guerreiro. E São Jorge partiu então à procura da sua mulher. Encontrou um monstro, travou um combate feroz, espada contra garras, coragem contra medo, luz contra escuridão, e no final São Jorge derrota a Coca. E todos os anos esta batalha é recriada diante de milhares de pessoas. Quando a Coca cai vencida, o público aplaude. Mas que história é esta? Que lenda é esta? Qual o significado mais profundo que ela encerra? Eu particularmente gosto de conhecer estes aspectos de cada vila, as histórias que encerram aquilo que está por trás de cada uma das histórias. Para os historiadores, esta imagem, este símbolo, este bicho, o que seja, a Coca é muito mais antiga do que o cristianismo. Muito antes da chegada da religião cristã à Península Ibérica, os povos europeus já acreditavam na existência de seres fantásticos ligados às águas, às florestas e às forças da natureza. Rio, lagos, montanhas eram vistos como lugares sagrados. E era frequente imaginar monstros que protegiam esses espaços ou simbolizavam os perigos da natureza. Quando o cristianismo começou a expandir-se pela Europa, não destruiu completamente estas antigas crenças. Muitas festas populares foram cristianizadas, muitas antigas divindades passaram a representar o mal, e muitos monstros pagãos foram identificados com o diabo. Foi exatamente isso que aconteceu com a Coca. Aquilo que antes representava as forças misteriosas da natureza passou a simbolizar o pecado, o caos e o mal. E do outro lado surge São Jorge, o cavaleiro cristão, o defensor da fé, o homem que vence o dragão. Não é por acaso que encontramos esta mesma imagem em tantos lugares da arte medieval. Vemos São Miguel Arcanjo derrotar Lúcifer. Vemos inúmeros santos esmagar serpentes e dragões. E a mensagem é sempre a mesma: o bem vence o mal. A esperança vence o medo. A ordem vence o caos. Por isso, quando assistimos ao combate entre São Jorge e a Coca, não estamos apenas perante um espetáculo popular. Estamos diante de uma representação simbólica que atravessou séculos de história. É uma verdadeira lição contada através do teatro, da festa e da tradição. Mas há quem considere que a Coca não represente apenas o mal. Há antropólogos que dizem que a Coca representa algo muito mais antigo e muito mais universal. Simboliza as forças indomáveis da natureza. O inverno rigoroso, as tempestades que destruíam as colheitas, as cheias dos rios, as doenças que surgiam sem explicação, as pragas que podiam arruinar um ano inteiro de trabalho. Imaginem que hoje nós estamos habituados à tecnologia e esquecemos facilmente de como era frágil a vida das comunidades rurais. Durante séculos, bastava uma tempestade num momento errado ou uma doença, por exemplo, nas vinhas, para comprometer a sobrevivência de muitas famílias. Por isso o homem procurava dar um rosto a estes medos, e esse rosto era muitas vezes um monstro. E quando São Jorge enfrenta a Coca, não está apenas a lutar contra um dragão, está simbolicamente a vencer tudo aquilo que ameaça a vida da comunidade. É um triunfo da esperança sobre o medo.

E talvez seja essa a razão pela qual esta tradição continua viva há tantos séculos, porque ela tem uma mensagem profundamente humana. E é precisamente por isso que continua a emocionar quem assiste a esta festa.

0: Há ainda um pormenor curioso que poucos visitantes conhecem. Em Monção, o combate entre São Jorge e a Coca não era visto apenas como uma representação religiosa, era também interpretado como um verdadeiro presságio para a agricultura. Não nos podemos esquecer de que esta terra é famosa pelo vinho alvarinho. Muito antes do alvarinho conquistar prémios internacionais, já as vinhas faziam parte da vida e da economia desta região. E durante muito tempo acreditava-se que o resultado do combate podia anunciar a qualidade da vindima. Se São Jorge dominasse rapidamente a Coca, dizia-se que seria um ano de abundância. As vinhas produziriam bons cachos, haveria prosperidade. Mas, se pelo contrário, a coca resistisse durante muito tempo, as preocupações aumentavam. Temia-se uma má colheita, uma vindima pobre, menos sustento para muitas famílias. A fé pedia proteção. E é precisamente isso que torna esta festa tão rica do ponto de vista cultural. Não estamos apenas perante uma procissão, estamos perante séculos de crenças, de símbolos e de memórias que foram passando de geração em geração. E afinal, porque é que se chama Coca? A origem do nome leva-nos até à Idade Média. A palavra Coca era utilizada em várias regiões da Península Ibérica para designar monstros ou dragões que participavam em festas populares. Ao longo dos séculos, a sua aparência foi sendo alterada, mas nunca perdeu o seu caráter inquietante. Ao contrário dos elegantes dragões das histórias modernas, a Coca de Monção é deliberadamente grotesca. Tem uma enorme cabeça, uns olhos salientes, dentes ameaçadores, o corpo coberto por escamas, uma longa cauda que se agita continuamente e move-se naturalmente graças às pessoas escondidas no seu interior que lhe dão vida durante o desfile. Enquanto ela percorre as ruas, abana a cabeça, abre a boca, investe sobre quem está mais perto e tenta assustar, sobretudo, as pobres crianças. Todos os anos, entre os dias 19 e 22 de junho, Monção transforma-se. As ruas enchem-se de música, de cor, de fé e de tradição. E milhares de pessoas deslocam-se até à vila para assistir a uma celebração que é, ao mesmo tempo, religiosa, histórica, teatral e profundamente identitária. Porque a Coca não é apenas um monstro, é um símbolo. E, como todos os grandes símbolos, continua a falar-nos, mesmo passados tantos séculos. Chegamos assim ao fim de mais uma viagem por Monção. Hoje descobrimos que, por detrás de uma das festas mais antigas e originais de Portugal, se escondem histórias de cavaleiros, dragões, antigas crenças pagãs, símbolos cristãos e uma comunidade que soube preservar o seu património ao longo dos séculos. Mas a viagem por Monção ainda não terminou. No próximo programa, vamos deixar por momentos as muralhas e as tradições populares. Para abrir as portas de um dos mais belos palácios de Portugal, vamos conhecer o magnífico Palácio da Brejoeira. Quem foi o homem que sonhou construir nos confins do Alto Minho uma residência inspirada nos grandes palácios da corte? Porque é que nasceu aqui uma das mais extraordinárias casas senhoriais portuguesas? Que histórias escondem os seus salões, os seus jardins, as suas adegas? E como é que nasceu a fama mundial do vinho alvarinho? Que continua a levar o nome de Monção além fronteiras. É essa a história que iremos descobrir no próximo programa Dois Dedos de Cultura. Já sabe, eu sou Cristina Leal, agradeço mais uma vez a sua companhia nesta viagem pela história e pela cultura de Portugal. Desejo-lhe uma excelente semana e, se puder, continue a descobrir o nosso país, porque cada vila, cada monumento e cada tradição tem sempre uma história à espera de ser contada. Até ao próximo programa, se Deus quiser. Até lá, já sabe, as maiores bênçãos de Deus na sua vida.
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1: Aqui estamos nós, num novo cenário dentro desta espetacular Ilha do Pico. Atrás de mim vocês veem as vinhas, é produzido algum vinho aqui na ilha, e veem esta característica especial da maneira como eles constroem as vinhas, enquanto no continente muitas vezes utiliza-se os postes e o arame para que ajudar a crescer a vinha, aqui utilizam estes muros de pedra. Mas vamos ao nosso texto que fala-nos exatamente de Marcos também, Marcos Antigos. Diz no capítulo 22 e no verso 28, a nossa quarto conselho sobre sabedoria: não mudes os marcos antigos que os teus antepassados colocaram. Os marcos eram as divisórias dos campos que eram utilizadas para que se saber qual era, portanto, toda a confrontação da propriedade, que era muito importante. Mas nós podemos olhar neste com outro aspecto, o aspecto espiritual. Quando nós falamos em marcos antigos, estamos a falar logicamente da palavra de Deus. O marco antigo, Jesus viveu há dois mil anos atrás, mas quando nós olhamos para a história bíblica, nós temos praticamente 4000 anos atrás ainda de história bíblica. E toda a sabedoria que foi dada nesse período e que chega até nós com uma grande preocupação de Deus de fazer chegar a sua vontade a todos os homens e ao longo de todo o tempo. Por isso, prezado amigo, não tires da tua vida, não removas da tua vida este grande marco que é a palavra de Deus. Não removas da tua vida este marco que te ajuda a delimitar muitas e muitas coisas da tua vida e te ajuda a alcançar ainda outras para poder chegar realmente à salvação.
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1: Olá, está no ar mais um Diário da Saúde, um ponto de encontro com a saúde e o bem-estar aqui na RCS. Eu sou o Marco Figueiredo e hoje vamos falar de algo essencial nos primeiros meses de vida. Algo tão poderoso que nenhum outro alimento consegue igualar. O leite materno. Sim, o leite da mãe tem propriedades únicas. E sabia que ele muda consoante as necessidades do bebê? O leite da mãe de um recém-nascido é diferente do leite da mãe de um bebê de 6 meses. E ainda mais curioso, o leite da mãe de um bebê prematuro é ajustado especialmente para ele. Incrível, não é? Do ponto de vista nutricional, o leite materno está perfeitamente adaptado ao metabolismo do bebê. Por exemplo, ao contrário do leite de vaca, o leite humano não tem uma proteína chamada beta-lactoglobulina que está associada a alergias. Além disso, as proteínas do leite da mãe são mais fáceis de digerir. O resultado? Menos cólicas e digestões muito mais leves. Falando em digestão, o leite materno ajuda a proteger o intestino do bebê contra bactérias indesejadas. Para além disso, tem uma maior proporção de ácidos gordos insaturados, ou seja, gorduras saudáveis, ao contrário do leite de vaca, onde predominam as saturadas. E quando o bebê mama até ao fim, recebe um leite mais rico em gordura, que é essencial para o crescimento e o seu desenvolvimento. Por isso, é importante deixá-lo esvaziar bem a mama. E mais, o leite materno contém exatamente as vitaminas e os minerais que o bebê precisa na medida certa. Mas os benefícios não se ficam pela nutrição. O momento da amamentação fortalece o vínculo entre mãe e filho, traz conforto, segurança e tranquilidade ao bebê. E até ajuda a prevenir problemas futuros na boca e nos dentes, porque a sucção ao peito estimula músculos diferentes dos usados no biberão. Além de tudo isto, o leite materno é riquíssimo em componentes essenciais à ação do sistema imunitário, que ajudam a proteger o bebê contra infecções, por isso, os bebés amamentados adoecem menos e têm uma taxa de mortalidade muito mais baixa. A recomendação é clara. O bebê deve ser alimentado exclusivamente com leite materno até aos 6 meses. A partir daí, deve iniciar-se a introdução de novos alimentos, mas a amamentação continua a ser fundamental até ao primeiro ano de vida e é altamente recomendada mesmo depois desse período. Importa também dizer que são muito poucas as doenças que impedem uma mãe de amamentar e que a maioria dos medicamentos não são contraindicados. Mas atenção, em caso de dúvida, fale com o seu médico e com o enfermeiro de família. E por fim, vale a pena lembrar, o ato de amamentar pode ser também uma fonte de prazer e realização para a mãe. É um momento único de entrega e de amor que nunca se esquece. Chegamos ao fim de mais um Diário da Saúde. Regresso no próximo episódio com mais informação para uma vida mais saudável. Até lá, cuide de si e, se for o seu momento, celebre a beleza e os benefícios da amamentação.
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1: A Orquídea Espelho. Muitos virão em meu nome dizendo: sou eu, e enganarão a muitos. Marcos capítulo 13, versículo 6. Quando alguém deseja muito uma coisa, mas não sabe exatamente como é, pode ser facilmente enganado e adquirir uma imitação. Há fraude constante no mundo dos negócios. É necessário conhecer bem aquilo que se procura e testar tudo o que se lhe assemelha para não ser enganado. Nas praias do mar do Mediterrâneo cresce uma delicada flor chamada orquídea-espelho. Muitas orquídeas dependem dos insetos específicos para a polinização, e esta não é exceção. Uma pequenina vespa tem o hábito de entrar na flor e transferir o pólen do estame para o estigma de outra orquídea, ajudando na produção de sementes. Mas a orquídea, entre aspas, engana a vespa. No labelo da flor existe uma réplica perfeita da vespa fêmea. E não é só isso. A orquídea produz um odor químico idêntico ao da feromona que a fêmea exala para atrair o macho. Assim, o macho é atraído pelo cheiro, depois pensa ver a fêmea e pousa na flor. Ao fazê-lo, fica coberto de pólen. Quando percebe que foi enganado, levanta voo, coberto de pólen, e dirige-se a outra flor, atraído pelo mesmo cheiro. Novamente pousa, pensando ver outra fêmea, e poloniza a flor. Só mais tarde poderá encontrar uma verdadeira vespa fêmea, mas, entretanto, a orquídea fez dele um instrumento perfeito. Que isto nos sirva de alerta. Precisamos de tempo suficiente para nos familiarizarmos com Jesus, para que não sejamos levados de um lado para o outro, enganados por um falso Messias.
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